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0: solta essa sanfona, larga essa sanfona. Chega pra cá, Luciano.
1: Tô chegando.
0: E vem contar essa história pra galera aqui.

0: Rio de Janeiro!
1: Obrigado,
0: Rio de Janeiro! Brasil!
2: Parabéns, Luanzinho!
0: Menino!
3: Obrigado, obrigado.
2: O Brasil te ama, viu?
0: Ô, rapaz, o Brasil ama vocês, que é isso. Muito obrigado pela presença de vocês, viu?
2: Valeu, gente!
0: Tchau, gente! Valeu, uma salva de palmas aí, gente!

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2: Olha a hora, olha a hora. 5 horas 3 minutos.
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2: Vamos lá, 5 horas 3 minutos, 5 e 3. Muito, muito que bom dia para todo mundo. Já acordando, já sintonizando o rádio, já se ligando com a gente aqui na Boa FM 96.1. Aos amigos que vão passando para lá e para cá nos seus caminhões, nos seus carros, enfim, amigos que estão de passagem, pois é, que Deus os leve, tá? E você que está em casa com seu radinho a pilha, com radinho a energia, ou aqui na cidade já dentro do seu carro, que Deus também te abençoe e te traga, é isso, te traga até a tua casa, né? Fazendo com que você cumpra suas obrigações, que é a obrigação de trabalhar, de correr atrás, mas que também volte são e salvo, cheio de alegria e felicidades para dar. Para quem? Para quem te ama, né? Para quem te quer bem. Hoje, segunda-feira, 27 de julho de 2026, estamos chegando com mais um Rancho da Boa.

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1: Ei, galinha, 5:07, 5:07. Vambora, Vanderlei. É, 5:07, bom dia a toda a região, bom dia amigos e amigas já com rádio ligado, sintonizado, Rancho da Boa, o meu, o seu, o nosso programa de todas as manhãs. Eu de cá, você de lá, exatamente nessa audiência, né? Ao qual a gente agradece a Deus em primeiro lugar e em segundo a você. É, afinal não haveria o porquê de estarmos aqui tão cedo, né? Se não fosse esse público maravilhoso do outro lado do rádio reconhecendo o carinho do nosso trabalho. 5:07, Vanderlei.
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1: Pois é, já traga logo, meu filho. Seu bom dia, vai. Tô por cá. E falando, tô por cá, olha ele chegando aí. 5:08, alô, João Grilo, bom dia.
2: Oi, Ivamar, bom dia, gente. Povo da boa, bom dia, Vanderlei.
1: Isto.
2: Ih, rapaz, segundou, hein?
1: Segundou,
2: Ivamar. E o mês de julho, ó, já tá dando adeus, viu?
1: Já tá indo embora, nessa semana vai-te embora,
2: é,
1: mês de julho.
2: Essa semana já entra o mês de agosto, né?
1: Exatamente.
2: É, pois é.
1: Afinal, já é 27.
2: Não vai esquecer, viu, Ivamar?
1: O quê, menino?
2: Amanhã é feriado.
1: Verdade, Vanderlei. Verdade, povo da boa. Amanhã é feriado em Itabuna, né, João Grilo?
2: É, rapaz. Feriado em Itabuna, viu, galera?
1: Isto.
2: É. Você das cidades vizinhas não vem de lá pra cá. Porque vai estar tudo fechado.
1: Tudo fechado. Feriado, dia da cidade, 28 de julho.
2: É, feriado, dia da cidade.
1: É.
2: 28 de julho.
1: Isto.
2: Pois é. Vai estar tudo fechado, então, olha. Feriado, hein?
1: É.
2: Se tiver de resolver, resolva hoje. Ou se não, tira pra resolver depois de amanhã.
1: É, porque amanhã já sabe, comércio fechado, né?
2: É isso aí.
1: É.
2: Vamos lá, Ivamar.
1: Oi.
2: Acordar esse povo bom aí.
1: Vamos, vamos.
2: Tá com o rádio ligado, a turma trabalhando, a turma que se prepara pra trabalhar.
1: É.
2: E tem a turma também que se prepara pra estudar.
1: É, os estudantes, né, já se preparando pra luta.
2: Os estudantes.
1: É.
2: É, os aposentados também acordando.
1: Uhum.
2: É, o pessoal aposentado aí, ó. Acorda cedo por costume, viu?
1: Verdade, verdade.
2: É porque essa turma sempre foi do trabalho, Ivamar.
1: Uhum.
2: É, os aposentados é de outra geração.
1: É.
2: Essa geração agora, se for deixar, acorda lá pra meio-dia, né, Ivamar?
1: Não escolhe uma banana, rapaz, também não é assim.
2: É, rapaz, não sei como é que consegue ficar tanto tempo dormindo, tanto tempo deitado.
1: Tem gente que consegue, né? Ficar até meio-dia, uma hora da tarde. Deus me livre.
2: É. Mas vamos lá, gente.
1: Vamos.
2: Vamos deixar de preguiça.
1: Segundou.
2: Essa semana, o mês de julho já vai embora.
1: Vai.
2: E a gente tem que se preparar para o mês de agosto, né, Ivamar?
1: É, tem que se preparar, né?
2: É, vamos nos preparar psicologicamente, emocionalmente e... também com coragem.
1: Com coragem, né? Porque se não tiver coragem, não vai, né? Tem que vir aí os obstáculos da vida pra gente peitar e as alegrias pra gente aproveitar.
2: Pra peitar o mês de agosto.
1: É, peitar mesmo.
2: É isso aí.
1: É.
2: Vamos acordar, gente. Bom dia.
1: Bom dia pra você também. São 5:11. 5:11.
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1: Vontade de ouvir essa música que eu nunca, nunca, nunca mais ouvi. Você se acha doutor, Vanderlei?
3: Doutor não é porque eu faço.
1: Ah, boa resposta. Aí o Vanderlei respondeu: sou doutor naquilo que eu faço. Muito bem. João Grilo também é doutor, Ribamar também é doutor, você que está me ouvindo também é doutor. Porque nós somos bons, ou pelo menos temos que procurar ser bons naquilo que a gente faz. Quando a gente trabalha, a gente tem que procurar trabalhar para Deus, nem só para gente, né? Como também trabalhar para Deus. Como é que é? Olha, ele quer dizer, João Grilo, que é o doutor das plantas. É porque o João, o Vanderlei, para quem não sabe, ele é jardineiro, viu, gente? Depois que termina o programa, ele parte para a luta. Pois é. Bom, e é isso, né? A gente é doutor naquilo que a gente faz, quando a gente faz bem feito, quando a gente faz com excelência. Até porque o que eu sei, você muitas vezes não sabe fazer, né? E o que você sabe, eu de cá também provavelmente não sei saber. E olha, pode-se pensar aí na coisa mais simples do mundo. Até mesmo trocar um fusível de algum aparelhozinho, que é só, ó, tu que tirou um, tu que botou outro, pronto. Coisinha tão simples, mas muita gente não sabe fazer o quê? Cada doutor no seu lugar, não é verdade? Liu e Léo, cantando Legítimo Doutor, essa música diz tudo, viu? Vamos lá? Pera aí, segura aí, Vanderlei, segura aí. Isso, agora vamos botar aqui no ritmozinho, bem no comecinho. 5:13, solta o som.

Olha, vocês curtiram aí Lil e Léo, né, cantando ao vivo e a cores, Legítimo Doutor. Mas olha, não era essa música bem que eu queria tocar, né, pra você, em relação àquele exemplo que eu tava falando de que todos nós somos doutores naquilo que fazemos, quando assim nós fazemos bem feito. Afinal, cada qual tem a sua importância, né? Já pensou se existir, sempre falo isso no rádio, né? Se existir só o doutor propriamente dito, né? Como o médico ou aquele que faz doutorado, o que seria de nós se não houvesse o gari, hein? Se não houvesse o mecânico, a enfermeira, se não houvesse, quem mais? O jardineiro, o radialista, a professora, o cozinheiro, a cozinheira, o costureiro ou a costureira, o padeiro e por aí vai, né? Aos amigos da zona rural, já pensou, seu Vanderlei, seu João Grilo, se não houvesse esses doutores? Pois é, Goiânia e Paranaense, aí sim, vem exatamente cantando esse exemplo do que eu estou falando. Goiânia e Paranaense cantando o doutor e o caipira. Deixa eu botar no comecinho, 5:19 agora.

0: isso, né? O pessoal da zona rural é bem que é doutor mesmo na zona rural. 5h23, Vanderlei.
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0: 5 horas 23 minutos. João Grilo, passei pelo seu amigo hoje, viu? Vim de lá pra cá, passei pelo caminhãozão dele. Nosso amigo César Neves, já se preparando pra buscar a água de cada dia. Lá na Água Gabriela, né?
3: Tipo, ah, você viu ele?
0: Vi ele sim.
3: Meu amigo César Neves.
0: É, na realidade eu vi o caminhão, né? Não vi ele porque ele tava dentro da cabine, não deu pra me ver, né?
3: É, rapaz, cederam ele, né?
0: Cederam. Acorda cedo assim como a maioria dos caminhoneiros, né?
3: É, porque se tu viu ele uma hora dessa indo lá pra água mineral, imagine você que hora que ele não acorda pra vir pra cá, né?
0: Verdade. Muitos deles que nem dormem, né? Troca a noite pelo dia. Aí viaja durante a noite, durante a madrugada, pra dormir durante o dia. E César Neves deve ter acordado aí suas 2 horas da manhã, né?
3: É, rapaz, cederam.
0: Cederam.
3: Eu quero até depois conversar com meu amigo César Neves.
0: O que é que você quer, rapaz? O que é que você quer com César Neves? Adiante.
3: César, mas é que eu tava pensando esses dias, viu?
0: É, vem.
3: Eu tô pensando em ser caminhoneiro.
0: Ai. Ser caminhoneiro. Olha, seria uma boa opção, viu? Só não sei se vai ser uma boa coisa pra nós, né, Vanderlei? Esse cabra dirigindo um grande caminhão, olha.
3: É, ser caminhoneiro. Cortar as estradas. Carregar o Brasil nas costas.
0: Aí, olha aí, rapaz.
3: É, rapaz. E aí, ó. Em vez de um fusquinha, se eu for o caminhoneiro, eu vou ter que comprar um caminhão, né, Ivana?
0: Misericórdia, é. Se for caminhoneiro, é. Pois então se pegue aí com César Neves que ele vai te ensinar a dirigir caminhão. Vai te ensinar a ser caminhoneiro. Em Deus, pai. 5h25, Vanderlei.
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0: 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Muito bom. 5h27, vamos ouvir o povo, Vanderlei.
1: Bom dia, Viva Marmesquita.
0: Bom dia. Bom dia. É Arlinda, né?
1: Não.
0: Oi. Segundou, Arlinda. Ela é lá de Ilhéus, tá lá em Ilhéus ouvindo o nosso programa. Aliás, falar em Ilhéus, o Daniel, motorista do Hospital de Ilhéus, tá na escuta, né, Daniel? Um abraço pra você, hein? Tá aí já ouvindo a gente. Fala, povo!
2: Bom dia aí, meu nome é Mesquita.
0: Bom
2: aqui
0: dia.
2: Fala, Itamar.
0: Oi, Itamar.
2: Tá vendo a chapéu de pai aqui, meu jovem.
0: Olha aí.
2: Segundo. Gostaria de mandar um alô aqui pro meu parceiro Rafael, a esposa dele, Andressa, minha esposa, Fernanda. Gostaria de mandar um alô aí pro meu parceiro Ivan, aí na Fazenda Santa Rosa, aí, pé de troncamento de tapé. Minha irmã Marlene aí na Fazenda Ouro Verde, meu cunhado Mundão. Gostaria de botar debaixo do jegue Ricardo Pancadão, Ricardo de João Cunha.
0: Vai, coisa.
2: Neguinho Rafael, aqui, empregado da fazenda. Catita, que trabalha aqui com a gente também aqui. Bota a Vinícius aí da Caia Larissa, que é debaixo do jegue.
0: Por mim,
2: ele,
0: vai.
2: Que trabalha pra ele aí. Mostra a galera debaixo do jegue aí. É, Alex Mamão aí do Rebelão dos Cachorros, Olavo, Neto. Mostra a galera debaixo do jegue aí, Ibama. Acude.
0: Acude, ai coice, rapaz, ai coice. Olha o Paulino chegando por aqui. Alô, Paulino, bom dia.
3: Ei, bom dia, João Clito. Bom dia, Vanderlei. Tô na boa, tô feliz. É assim que se diz, macho velho. Aqui é Paulino do Parque Verde. Passei aí no Baratão da Natal, sabe? Comprei uma semente de abóbora. Comprei um Costa Mil. E comprei mais umas coisinhas aí. Aí você não tava por lá, não. Você devia estar pelo mato.
0: Tava na luta.
3: Mas, véio, coloca aí. Del da Fazenda Pedra Grande, debaixo do jegue. Coloca Mangueira do Parque Verde, Mateus do Parque Verde, Jorge Mecânico, Rogério Mecânico, Buja Eletricista. Coloca também o Lourival Marceneiro. Coloca essa turma toda debaixo do jegue aí. E diz que estão com uma saudade danada, mas, velho. Manda um abraço pra veinha, Dona Fátima.
0: Dona Fátima, tem que falar mais alto, viu, Paulinho? Tá falando baixinho demais, rapaz. Tá tomando Virontral e tá desse jeito, imagina, hein? Virontral, ele falou que comprou o quê? Potemil, não foi? Pois é, rapaz, tem que falar mais alto. Olha quem tá chegando por aqui. Nosso amigo aboiador, Gesso, meu amigo Gesso tá por aqui, olha. Alô, Gesso, bom dia.
4: Bom dia, Ivamar.
0: Tá no curral?
4: Que é Gesta fazendo Santo Eugênio.
0: Isto.
4: Mandando um abraço pra essa vaqueirada aí que acorda cedo.
0: Deixa eu ver se tá no curral.
4: Mandou o Padinho. Manda alô aí pra Gilmar. Essa turmada aí. Tá de base do jegue aí. Abilo, Pascoal, João, Louro. Louro tá
0: vendo. Tá no curral.
4: Um pouquinho.
0: Aguenta, Louro aguenta. E tá no curral.
4: Botar também.
0: Oi.
4: É. Nelson, também de Vaso Jegue. E essa turma aí que acorda tarde.
0: Bora boiar. Bora boiar que eles acordam.
4: O povo acorda bem tarde. É, tudo
0: bora,
4: de Vaso Jegue.
0: Bora boiar que eles acordam. Bora.
4: Assim que se diz. Tá lá, boa, tá feliz.
0: É.
4: Eu acho.

0: É, chegamos aqui! É cristal!
1: Vixe, mãe!
0: É cristal, é cristal, é!
2: Vanderlei!
0: Vamos ver! Se prepara, joguinho!
2: Pra quê? Pra quê? Se preparar pra quê, rapaz?
0: Botar debaixo de jeito também, Matheus. Alô, Dona Maria. Acorda, Dona Maria, pra fazer o café, Dona Maria.
2: Olha que coisa.
0: É isso aí, tá na boa, tá feliz.
2: Tá feliz, é assim que se diz. Vamos lá, rapaz, tem gente ligando pra cá, a gente não liga não, senão acaba dando freio aqui, viu? Já pedi aqui, ó, não liga não. Aí já ligou, já... Vamos acabar bloqueando, hein? Vamos bloquear, a gente não quer fazer isso, mas vamos bloquear quem estiver ligando pra cá. Esse número não é pra ligar, é somente zap de áudio ou escrita. Bom dia, Rivamar, Jogrilho e Vanderlei, tô sempre ligado no Rancho da Boa, hein? Cadê? É Porto Seguro, mas cadê? Não botou o nome, rapaz. É o Laerte, Laerte de Porto Seguro. Tô na boa, tô feliz, meu nome é Laerte. Ah, tá aqui. Laerte de Porto Seguro. Tá longe, hein, velho? Mas tá com saudade do programa, hein? Tem gente que mandou aqui, deixa eu ver. Cadê? Mandou foto aqui, é o que? O gato, é? Deixa eu ver quem é.
3: Aqui é Lúcia do Jorge Amado.
2: Maria Lúcia.
3: Bom dia.
2: Bom dia, Lúcia.
3: O primeiro alô de hoje é pra tua esposa, Jaqueline.
2: Jaqueline Mesquita, meu.
3: Dia, Rivamar. Aqui é Lúcia do Jorge Amado.
2: Mandou de novo.
3: O primeiro alô de hoje é pra tua esposa. Um abraço pra ela.
2: Obrigado.
3: E um alô pra Adriano Coelhos, lá na rua 1º de Maio, meu sobrinho. Meu irmão José Carlos, minha sobrinha Alessandra Coelho e Lilio Gomes Coelho, a mãe de Adriano. E Jabá, Paulo Jabá da Rua de Paia, debaixo do Gelli.
2: Acorda, Jabá. Quem mais?
3: Eliene lá no Sarinha.
2: Alô, Eliene.
3: Pra ela.
2: Isto.
3: Joaninha da Rua de Paia. Juninho da Venda. Seu Zé Torquato, pra lá de Itamaracá, debaixo do Gelli.
2: Ê, Torquato.
3: E um alô pra todos que estiver me ouvindo. Lúcia aqui da rua Uruguai.
2: Sua xará, né? Quem mais?
3: E um alô pra João Grilo.
2: Pronto.
3: Diz a ele pra cuidar de casar logo.
2: Casar é besta.
3: Janaína está esperando ele.
2: Janaína já dispensou ele no ar. Eu acho que por umas 3 vezes já pra ele tomar vergonha. Tom Fulô, meu filho, bom dia.
4: Bom dia, Viva Mar Mosquita. Tô na boa, tô feliz, assim é que diz. Viva Mar, eu me do seu programa. Aê, passando água, viu?
2: Viva Mar,
4: bora de Barujé, Guidal.
2: Rony.
4: Gils, Tom da Gata, Marcelo do Taimbé. Aqui da Pitangueira, da Pedreira, bota. Edésio da Carroça, Hélio Pedreiro, Sati, celular. Raimundo Goloso, Gaúcho, Tom, Cavalo Assado, Domingo do Ebó, Tom Botafoguense, Tom Ricardão, Emes da Rua Nova do Pacapá, Capim, Vário Jegue, bota Júlia Serraria, bota todos eles debaixo do Jegue, viu?
2: Valeu, um abraço.
4: João Tom pulou o valentão da Pitagueira.
2: Muito bem, Tom.
4: É de novo, Viva Mar.
2: Olha a hora, 5 horas 34.
4: Bota o Lourão lá no Amado, tá com saudade de você, Viva Mar.
2: Ah, chega, pai, vai dormir, vai tomar café, vai. Vai, Tom pulou, tomar café. 5h34, deixa eu mandar um abraço para o Fabrício lá de Barro Preto, que volta e meia, não sei se você já viu, Vanderlei, tá viralizando. Estão fazendo sempre uma homenagem para o Odilon e para o Rivamar. Sim. No TikTok. Já viu, não? Pois é, muita gente mandando para mim, né? E ontem, meu amigo Valson mandou exatamente aqui, ó. Mandaram a foto do Odilon, né? E fizeram essa homenagem para ele e, de qualquer forma, para mim também, né? Se faz para meu pai, tá fazendo para mim. Vamos ouvir um pouquinho? É uma música, né? Certamente vindo do Iá, né? Mas que vale

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1: Pois é, rapaz, que bonito, né? Não foi o Fabrício não, rapaz, foi o Fábio. Fábio Silva do Pimenta Blog, né? Ele é quem fez essa homenagem bonita. Obrigado, viu, Fábio? Pois é, rapaz, que música bonita, né? Que lembrança maravilhosa. Lembrou aí de Vida na Roça, lembrou no Diário de Itabuna, quando ele tinha também a participação, né, em Coisas da Vida. É, sem falar na língua portuguesa, né? Como usar a língua portuguesa, toda essa participação do Odilon Pinto na arte da comunicação, né? Aí criou também o Vida na Roça, o Namoro no Rádio, enfim, né? O Odilon Pinto era realmente uma inteligência assim, sabe, de alto esplêndido, né? Aí eu brincava com ele, eu dizia, isso é inteligente, puxou o filho, ó. Aí ele me dava de cascudo, viu, Vanderlei? Pois é, e olha, essa noite eu tive um sonho, viu? Eu vim da rádio, eu vim de casa agora pra rádio. Sim. E lembrando do sonho, lembrei, sabe de quem? Lembrei, não, sonhei, sabe quem? Sim. Encarcadinho e Duda do Polirrodas. Olha só. E olha só que sonho, rapaz. O Duda do Polirrodas fazendo um programa de rádio. Olha só. E na mesa de som, assim como tá o Vanderlei agora, o Encarcadinho. É. E aí, eu não tenho tanta lembrança do sonho, mas eu lembro que o Duda do Polirrodas fazendo um programa colocou uma vinheta. E eu gostei da vinheta e falei, ô Encarcadinho, guarda essa vinheta pra mim, cara, gostei. E ali fiquei batendo

papo com ele bem rápido, para não tirar a atenção dele na mesa. E ele dizia, mas rapaz, repara, Duda do Polirrodas fazendo programa de rádio. Quer dizer, sonhando com velhos amigos que se foram, né? E o rádio é isso. Infelizmente, muitos estão partindo, né? Jota Silva, Odilon Pinto, tivemos agora o Paulo Leonardo, né? Hein? Roberto de Souza, quem mais, Vanderlei? Vamos lembrando de tantos outros aí, né? Que se foram, Jorge Eduardo, Lima Galo, Robério Menezes, né? Tantos e outros do rádio que se foram. E é isso, né? Faz parte da vida. E eu trago uma música agora que me lembra por demais os meus amigos Encarcadinho e Cocada. O Cocada, ele tocava muito essa música no estúdio, ao vivo e a cores, onde ali ele tocava o violão, cantava e ainda assim tocava realeixo. O nome da música vem na voz de Jessé, Solidão de Amigos. 5h42 agora. Deixa eu ver. Ah, tá, agora sim. Vambora.

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1: É, vem ele com forrozinho, é, vem ele! Olha, olha, olha!

0: Aí, rapaz, programazinho de manhã cedo pra fazer a companhia através do seu rádio, né? 5h50 agora. Olha, 5h50. E é o quê, rapaz? Que ele tá todo se tremendo assim, Vanderlei. Em vez de dançar, tá se tremendo todo. É o quê?
1: É pra Vanderlei desligar esse ar-condicionado aí, viu?
0: Oxe, gente, é o quê? Tá com frio? É? Tá sentindo frio?
1: Rapaz, tá um frio. Tá um frio aqui dentro do estúdio, Ivamar.
0: Ih, rapaz, mas não pode desligar não. Vanderlei, você diminua aí, Vanderlei, esse grau aí do ar-condicionado, mas não pode desligar não, rapaz.
1: O tempo hoje amanheceu fresquinho.
0: Foi.
1: Não tem porquê de ficar com o ar-condicionado ligado aqui dentro.
0: Ah, rapaz, deixa eu explicar, Não é só pra esfriar o ambiente pra nós, não. É para esfriar o ambiente também, é para os maquinários, né? É a mesa de som, são os computadores, entendeu ou não?
1: Não, Ivamar. É para economizar energia, para meu padrinho Barreto Góes
0: ficar
1: pagando muito dinheiro, viu?
0: Ah, puxa saco. Aí tá. Aí economiza dinheiro de Barreto Góes na economia e depois dá prejuízo em queimar aparelho. Você tá doida? Não.
1: É,
0: tem...
1: Desliga aí, Vanderlei.
0: Não, Vanderlei. Não, senhor. Não, senhor. Não é pra desligar, não, Vanderlei. Diminua a pressão aí do ar. Mas não tem nada de desligar. 5h51 agora.
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0: Um abraço pra ele, grande profissional, grande jornalista, radialista a nível de notícia, né? Ele que tá sempre futucando as notícias aí nos quatro cantos da cidade. Marcelo Santos, Hélio Fonseca, essa turma aí, vou te contar, não deixa passar nada, viu? O Hélio Fonseca esteve na Feira da Califórnia. Vamos saber como é que foi? Alô, Hélio, bom dia.
3: Beleza, aquele abraço, bom dia. Bom dia para você, Ivamar Mesquita. Um abraço aí para todos. Olha, meu amigo Ivamar, eu estou na feira aqui do bairro da Califórnia, ao lado aqui de um comerciante. Seu nome completo, amigo?
4: Estevão Gomes. Oi, Santana.
3: Você comércia o que aqui?
4: Carne.
3: Carne, né? Há quantos anos você trabalha na feira, amigo?
4: Há uns 20 anos.
3: Há 20 anos. É, sua expectativa aí para a nova feira que vem aqui para o bairro da Califórnia?
4: Rapaz, melhora, né? Melhoras, higiene. Vai melhorar muito, né? Agora a gente só não tá gostando um pouco, porque tá muito colado os boxes. Não teve uma pessoa inteligente para falar com o engenheiro como é que fazia os boxes, né? Pra todo mundo ficar no seu padrão certo. Só que vai ficar um negócio bagunçado. Por quê? Porque vai ficar muita gente colado, aliás, de ser colado frente a frente um com o outro. Aí vai ficar difícil pra gente comercializar. Tinha que chamar o quê? Uma pessoa inteligente, uma pessoa que conhece a feira, conhece as feiras fora, como é que é, pra ficar tudo seu padrão certinho. Só que embora ver, né? Não inaugurou ainda, mas com fé em Deus vai inaugurar e bora ver como é que vai ficar, né?
3: Já houve assim uma reunião para o dia da entrega aqui dessa obra?
4: Não, ainda não.
3: Beleza, muito obrigado, viu? A sua participação. E aí, minha amiga, tudo bem? A Boa FM falando aqui. O nome da senhora?
5: Nádima Teixeira.
3: E aí, dona Nádima, a expectativa é da nova feira?
5: A expectativa é grande, né? Que melhore pra gente, que tenha um ambiente melhor pra gente trabalhar, mas a forma que a gente viu aí, não sei se vai ser isso tudo não, viu? Além de taxas altas, assim, a gente tá ouvindo falar, né? E os boxes foram feitos muito próximo um do outro.
3: Vai ter taxa para pagar?
5: Cadê? Eu vi dizer que ia ter. Não tenho certeza, não posso confirmar, né? Porque você sabe que a pessoa fala e às vezes nem é verdade.
3: Valeu, muito obrigado. Vamos procurar saber do poder público realmente se vai ter, viu, Ivamar? Aquela taxa ou não, viu? É isso aí. É, eu continuo aqui sempre a falar, viu, meu amigo Ivamar, que a Boa FM estará a partir do dia 28 amanhã com as principais informações direto da capital baiana da fé. E a cidade de Bom Jesus da Lapa começa nesta semana aí realmente o clima da Romaria 2026 antes da abertura oficial. É, do último dia 24, né? Várias ações religiosas vêm acontecendo na cidade e também, né? Com momentos realmente de fé, celebrações e apresentações culturais. O diretor de comunicação do santuário, Padre William Betônio, ele informou para a nossa reportagem que a festa oficial, a partir desta terça-feira amanhã, celebrando aí 335 anos de Romaria, uma das maiores manifestações de fé do Brasil. 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

0: 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A gente manda um abraço aí para a senhora Mônica, Luciano, o Paulo Careca, todos os dias ouvindo aqui o Ivamar. 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Ivamar Mesquita, daqui a pouquinho eu retorno com outras informações.
1: Valeu, valeu, Hélio, grande profissional, né, rapaz? E o Hélio vai estar diretamente da Lapa, né, trazendo. Olha a Lapa aí, Vanderlei.

É, ainda ontem, meu amigo Manézinho, hein, Manel? Tava lembrando, olha, a partir da semana que vem, o pessoal já vai estar tudo oriçado, né, pra ir pra Lapa. E o nosso amigo Hélio vai estar por lá, trazendo as informações, não só para o nosso programa, como tá pra toda a programação da Boa FM, né, as informações da Lapa. E o Hélio Fonseca, depois nós vamos dar um emprego pra ele, viu, Vanderlei, viu, João Grilo? Nós vamos botar para ele estar rodando os quatro cantos da cidade, da região, sempre trazendo informações para o nosso programa. Vamos botar esse moleque para trabalhar. Moleque no bom sentido falando. Aliás, o Hélio aqui, vim ver, João Guilherme, vim ver. Vai lá, vai. Ele tá deixando o bigodinho dele crescer igual o de Vanderlei. Ah, rapaz, tá com inveja de Vanderlei, tá criando bigodinho, mas menino, eu tô é mole, viu? Rapaz... 5h57, dá tempo a gente ouvir o povo, Vanderlei. 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

0: 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Vambora, Vanderlei.
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0: Silvio Palafox chegando por aqui, bom dia, Silvio.
2: Bom dia, Rivamar. Aqui é seu amigo Silvio Palafox.
0: E aí, negão?
2: Olha, esse mês de agosto já entrou. Já. Já vamos entrar no mês de agosto.
0: Isto.
2: Eu vou pra roça pra preparar a panela de barro, como a gente combinamos.
0: Vamos, vamos comer o feijão.
2: Vou comprar meu ervatil hoje, que acabou.
0: Olha aí.
2: A barraquinha de fruta e verdura tá aqui no novo Jessanã com maior sucesso.
0: Muito bem.
2: E eu tô vendendo pão. Eu tô vendendo pão aqui na nosso bairro.
0: Olha aí, rapaz.
2: Silvio Palafox e você, tudo a ver.
0: Tudo a ver. Um abraço, Silvio, pra você, pra esposa, tudo de bom aí, tá? Alô, Neco da Estiva, sempre ligado na boa, né, Neco? Alô, Louro, também já botou a foto aqui, ó. O Louro com o radinho ligado lá em cima do tá onde aqui, menino? Em cima do sofá, rapaz, o rádio ligado lá a toda altura. O Louro já mandou aqui. Sidão da Mangabinha, bom dia, Sidão.
3: Bom dia, João Grilo. Bom dia, Vanderlei. Que Deus abençoe cada lá e cada coração, nos protejam sempre, nos livrando de todo mal. Abençoados serão aqueles que sempre desejam bênção para os outros. Felizes serão aqueles que desejam a felicidade dos outros. Vitoriosos sempre serão aqueles que torcem e se alegram com a vitória dos outros.
0: Verdade.
3: A vida é um bom bumerangue. Tudo que lançamos volta com força, né, Ribamar?
0: Com certeza.
3: Dê uma foto aí de Encarcadinho. E o palhaço cocada que eu conheci demais, já gostava dele.
0: Vou mandar, vou mandar.
3: Que Deus abençoe, Ribamar. O mundo precisa de Deus e nós também. Forte abraço a todos aí da Zona Rural e de todos os municípios que estão ligadinhos. Gostaria de ouvir Zezé de Camargo e Luciano, meu país, oferecer para todos. O mundo precisa de Deus e nós também. Forte abraço, Sidão do Mangabeira.
0: Um abraço, Sidão. Pois é, né? Meu país. Bonita música, linda canção, bem escolhido. Bom dia, meu amigo Ribamar. Põe debaixo do Jack, quem, menino? Meu compadre Sapo de Itapé e Cessé de Naeliton. Geraldão também. Vige a turma de Itapé aí, ó. Deus abençoe seu dia e família. Quem é que tá mandando é o Robério, viu? Robério que tá mandando aí dar um cascudo em vocês através do jegue, viu, Naeliton? Viu, Geraldão? Bom dia, Ivamar. Gostei da música linda, parabéns. Ivamar, colocar o Léo debaixo do jegue, porque ele acorda todos os dias e liga o rádio muito alto pra te ouvir. Olha aí, Léo. Olha coisa, vou colocar Kel também, debaixo do jegue, do Tararé, o filho do senhor Carlão Gago. Muito bem, abraço aí pra essa turma que acorda cedo, tá sempre, sempre com o rádio ligado com a gente, né? É o que que ele quer, Vanderlei? Hein? Ah, tá, é alô que ele quer? Ah, é alô, fala, meu filho, fala. Diga!
4: Sabe o que foi que você pediu pra mim te lembrar?
0: O que que eu pedi?
4: Você pediu pra mim te lembrar desde sexta-feira. Pra mandar um alô. Um alô pra seu compadre Orlando.
0: Ah, foi
4: e
0: mesmo.
4: Sua comadre Vera.
0: Foi mesmo. Alô, compadre Orlando. Alô, comadre Vera. Que saudade deles, rapaz. Nunca mais tomei o cafezinho da minha comadre. Ver aquela risada maravilhosa dela, bater aquele papo sadio. Jaqueline também tá com saudade de vocês, viu?
4: Rapaz. É família boa, né, Ivana?
0: Família muito boa, né? A família que mora no meu coração, viu?
4: Tem seu afilhado Orlanzinho.
0: Irmãozinho
4: dele, Unido.
0: Unido.
4: E a família tá crescendo, né?
0: Tá crescendo. Os dois estão reproduzindo aí que estão danados. Tá crescendo a família.
4: Tá aí. Seu Orlando e Dona Vera. Já são vovô e vovó.
0: Isto.
4: Família.
0: Tá crescendo. 6 horas e 4 minutos. Vamos comprar uma fazenda, Vanderlei.

0: É, rapaz, tão de sacanagem com o homem do campo, tão de sacanagem com o nosso cacau, né? Aí a gente tá vendo aí combustível subindo, né? Por sua vez o frete também aumentando e o cacau vai e volta, sobe e desce, meu Deus do céu. Olha só, gente, o cacau na última sexta-feira foi fechado a R$310,75 arroba, entre o Eixo Itabuna e Ilhéus. Esse é o preço convencional, né, que é o que geralmente o pessoal negocia por aí, R$310,75. Já o cacau certificado pôde ser negociado em média a R$348,87. R$348,87 arroba entre o Eixo Itabuna e Ilhéus. Porém, lembramos que o convencional, que geralmente é o preço que as pessoas negociam por aí, foi fechado na última sexta-feira a R$310,77.
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0: Muito bem, 6:06, tá na hora de faturar, né, Vanderlei? É o quê, rapaz, que você quer?
2: Olá,
0: diga!
2: Eu posso te fazer uma pergunta?
0: Ai, ai, vem as perguntas dele. É o que você quer, rapaz?
2: Cadê ele?
0: Não ria não, Vanderlei, dá ousadia não. Tá na bainha de facão, seu
3: filho. Tenha paciência!
0: Quer ver Riele? Vai lá em casa pra tu ver, vai! Atrás da filha dos outros, uma hora dessa, tu não é besta não, cu. Vem cá!
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1: Olha a hora, olha a hora. 6:13, são 6:13. É o quê? É o quê, rapaz?
2: Mamãe,
1: diga.
2: Você pediu pra mim te lembrar outra coisa.
1: O que foi que eu pedi?
2: É, mamãe. É que era pra você falar na quinta, você não falou.
1: Ah.
2: Era pra falar na sexta, você não falou.
1: Ah.
2: Aí eu vou te lembrar hoje.
1: Lembre, fale logo.
2: É, mamá, é de um cachorro que tá sumido, lembra?
1: Ah, lembro, rapaz.
2: É, um cachorro preto e branco, né?
1: Isso, isso.
2: Avisa aí, mamá. Fala aí no rádio.
1: Pronto, olha, atenção aí, gente, atenção. Você que tá com o rádio ligado aí nas proximidades do Cerrado, atenção, Vila do Cerrado, Ribeirão Seco, pessoal aí, quem sabe também, aí pro lado do Cafezal, né, o pessoal da Onça, toda essa redondeza aí que me escuta, né, e que tem um apreço aí pelo nosso programa. Ô, gente, um amigo foi fazer uma visita lá e levou dois cães dele. E no meio tem um que é preto e branco, tá? A ponta do rabo é branca, tá? Ele é preto e branco, o pescoço dele tem uma cor assim, tipo uma coleira branca também. Então, olha, esse cachorro está desaparecido já tem dias, tá? Foi lá pra casa, o cachorro começou a dar uma volta por ali, sumiu. Chamamos, procuramos, fomos na estrada, né? Nós acreditamos que ele deva ter tomado um choque na cerca elétrica, tá? E se assustou e apanhou o mundo, né? E já colocamos ali para alguns amigos, né? Porém, não para todos ainda, vamos chegar junto aí, né? Breve, em todas as fazendas procurando esse cão. Mas se você está ouvindo o nosso programa e está com esse cão em casa, de repente ele chegou aí, anota o telefone do zap aqui, tá? Da rádio, e você pode mandar um alô. Rivamar, o cachorro está aqui, encontrei. De preferência, pode até tirar uma foto dele e mandar, que é para a gente ter certeza que é dele, que a gente vai buscar, tá certo? Repito, é um cachorro preto e branco. Ele tem uma ponta do rabo branca, né? Nosso amigo tá preocupado com esse cão. Eu esqueci, foi o nome do cachorro agora.

0: tá certo? Repito, é um cachorro preto e branco, ele tem uma ponta do rabo branca, né? Nosso amigo tá preocupado com isso, que eu esqueci foi o nome do cachorro agora, mas a gente vai procurar, né? Aonde ele estiver, a gente vai buscar, tá? O telefone do Zap aqui, ó, você já pode avisar que tá em tua casa, pega aí sua caneta e papel na mão e também o telefone, né, que a gente já vai dar aqui, tá? O telefone para você anotar, tá certo? Já pegou aí? Olha, o telefone é esse aqui, ó, 99179-9601. Vou repetir, 99179-9601. Ou você pode avisar alguém aí da Flor da Roda, né? A meu amigo Corbulon, aonde ele está que nós vamos buscar, tá bom? A gente vai ficar muito grato aí por você nos devolver ele. 6:16 agora.
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0: É, vamos lá, 6:16, já chegando com ele, Jornal à Tarde. Apostas da Bahia faturam mais de R$28 mil na quina da Mega Sena. Correio da Bahia. TSE impõe regras para a contratação de militâncias de rua, limita gastos com veículos e alimentação e prevê penalidades por descumprir cotas. Tribuna da Bahia. Brasileirão, Remo vence e Vitória e coloca Mirassol na penúltima colocação. O Globo. Itamaraty convoca embaixador da Argentina para transmitir repulsa do governo sobre xingamentos de Milei. Jornal O Dia. Flamengo tem gol anulado na reta final e fica no empate com São Paulo. Jornal Extra. Dois homens condenados por estupro em Bom Sucesso são presos pela polícia. Dupla dormia dentro de carro após expulsão do complexo da Maré. Folha de São Paulo. Créditos de reciclagem de vidro têm indícios de fraude, diz denúncia de associação ao Ministério Público. O Estado de São Paulo. Milei acusa Brasil, México e democratas dos Estados Unidos de financiar campanha anti-Argentina. Correio Brasiliense. Brasilienses celebram, é isso? Brasilienses celebram diversidade e defendem direitos na Parada do Orgulho. O Popular. Caiado diz que Lula e Flávio se retroalimentam na vaidade do outro. Diário Catarinense. Rio Grande do Sul entra em alerta para chuva de até 200 milímetros em meio à previsão. Previsão de tempos, né? Também em Santa Catarina. A situação tá lá complicada, Rio Grande do Sul, Santa Catarina, em relação aos indícios aí de provavelmente fortes chuvas que vêm por aí. Valor econômico. Jurisprudência veda pedido de veto e uso de IA para simular discursos em lançamento aberto de candidaturas. Jornal A Crítica. MPAN recorre para revogar prisão domiciliar de presa envolvida em morte de investigador. Estado de Minas. Carreta que transportava 30 mil litros de biodiesel pega fogo em Minas. Jornal do Comércio. PSD oficializa candidatura de Caiado à presidência. Kassab é vice.

0: Alice na Chapa. Diário do Nordeste. O ônibus do Ceará bate em muro do estádio do Junco em jogo do Cearense Sub-20. E o jornal Zero Hora traz chuva que retorna ao Rio Grande do Sul e preocupa especialistas. Vamos com ele, já chegando por aqui, o Alexandre Garcia, com as suas manchetes. Bom dia, Alexandre.
1: Bom dia. No nosso encontro de hoje, eu vou falar sobre mais um ministro no STJ investigado por venda de sentenças. Agora já são dois no Superior Tribunal de Justiça. E vou falar também sobre o governo americano sancionando o Mais Médicos, onde tem dinheiro brasileiro, e o Porto de Mariel, onde tem dinheiro brasileiro. E vou comentar também sobre as chuvas no Rio Grande do Sul e os rios que não foram dragados. E duas leis sancionadas. A lei que proíbe produzir e vender o foie gras, o fígado gordo de ganso ou de pato, e que permite mulheres comprarem e usarem spray de pimenta, o que pode ser perigoso para elas. Detalhes daqui a pouco no nosso encontro diário de Brasília. Alexandre Garcia.
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0: 6:21.
5: Chama ele aí, Riva Mar.
0: Ele quem?
5: Chama aí, Valsa.
0: Ah.
5: Chama ele aí.
0: Chama tu.
5: Você já acordou?
0: Chama tu, rapaz.
5: Ah, então eu vou chamar.
0: Chame, vai.
5: Vá. Ô, Val. Valson. Acorda, menino. Tá na hora, Val.
0: Ei, Valson, tu tá bem empregado com esse menino, viu? 6:22, vamos trabalhar, rapaz, dê de graça.
5: Vamos. Tá na hora, chegou o momento.
0: Aqui, ô Vanderlei. Deu tweet aí? Ah, então ajeita. Programa ao vivo tem dessas coisas. A gente aguenta aqui, não tem problema não. A gente segura a onda. Deixa eu mandar um abraço então pra toda a turma ali, ó. Ribeirão Seco, Cerrado, turma do Japu, Alô Alto Bonito, turma do Cafezal, turma da Onça. Então fica o pedido aí. Quem encontrou um cachorro preto e branco, tá? Esse cachorro tem a ponta do rabo branco. Entre em contato com a gente. Fala desse cão que apareceu por aí pra gente buscar, tá bom? 6:23, vamos de Vida na Roça. E hoje temos uma carta que está vindo do município de Eunápolis. E diz assim: é uma bem verdade que a gente não deve de se meter em vida dos outros, principalmente em causos de amor. Mas também eu não gosto de ser, Iva, mas destratado. Não. Principalmente quando é um vagabundo forasteiro. Olha, logo de manhã cedo, eu sabia que não ia dar certo. Acordei na hora de ir pra roça, fui lavar a boca e depois fui pra cozinha tomar um gole de café. Dona Expedita, uma mulher de idade que cozinha para minha avó, quando me viu com a cara fechada, esperando exatamente pela xícara de café, perguntou meia séria:
6: que é isso, menino? Até parece que tu viu alguma assombração.
0: Baixei as vistas, assim com um olhar mesmo até de raiva. Expedita já devia de saber, Iva, mas de tudo que estava se passando. Pois eu recebi o café, tomei depressa, soprando porque estava quente. Larguei a xícara em cima da mesa e saí calado, deixando Expedita com a cara espantada, olhando para mim, sem agora entender porque eu estava assim. Aí eu estava zangado e nervoso mesmo. E não era para menos. Eu sou um rapaz de 18 anos E desde os meus 14 anos que eu vim para a companhia da minha avó. Eu morava mais meus pais lá em Lomanto Júnior, Barro Preto. Pois vó chegou um dia de Eunápolis para visitar a mãe e ficar ali naquele de conversa com minha mãe. Pois na hora de jantar, ela pegou a falar.
6: Eu tenho um assunto para tratar com você, minha filha. E também com seu marido Luiz. É que eu tô sozinha na fazenda, desde que meu marido morreu, que eu fiquei só com a expedita lá na casa da sede. E eu vim aqui para ver se vocês deixam o meu neto Eduardo e morar mais eu.
0: Vó, na hora eu fiquei assustado quando eu vi vó falando aquilo. Mãe olhou para mim sentida e respondeu:
6: mas Eduardo só tem 14 anos. Não era melhor arranjar uma pessoa mais de idade, não?
0: Mas vó insistiu:
6: não, minha filha, não, eu só tenho Eduardo. Você acha que eu vou botar algum estranho para morar comigo? Deus me livre.
0: Mãe e pai terminaram consentindo e eu fiquei doido de alegre porque eu ia viajar mais, vó. Mas hoje cedo eu não tava alegre não, viu? Eu tava era com raiva, Rivamar, e muita raiva. Fui lá fora molar o facão pra terminar de roçar uma ponta de cacau que tava no mato. De vez em quando eu suspendia as vistas e olhava pra janela do quarto de vó. Já eram quase 6 horas e a janela continuava fechada. O descarado do Anselmo, Rivamar, devia de estar ainda no quarto, lá no quentinho da cama, dormindo, como se já fosse o dono da fazenda de vó. Um trabalhador, o seu Valdomiro, se chegou para mim e perguntou:
6: para onde é que nós vai hoje?
0: Eu respondi sem olhar para ele. Eu digo: nós vamos logo terminar de roçar aquela ponta de cacau que tá no mato. Aí seu Valdomiro falou:
6: eu não sei não, viu? Mas eu vi seu Anselmo falando ontem que hoje nós ia colher.
0: Aquilo me deu uma raiva enorme por dentro, Rivamar. Aquele filho de... Já tava até dando ordem na fazenda de vó. Olha, nesses 3 anos, quem disse o que se iria fazer aqui, Rivamar, era eu. Agora, seu Valdomiro falava de outro dando ordem. Pois eu fiquei calado, mas não engoli aquela ousadia de Anselmo, não. Rivamar, eu sou neto, sou parente. Eu tenho direito e parte na fazenda. Mas nunca me levantei numa hora de... assim, numa hora mais tarde para serviço. Tudo por causa da fraqueza, ou sei lá, se envergonhice de vó. O que é que de acho quer uma mulher já de seus 55 anos de idade, avó de neto, andar agora se amaziando com um rapaz novo? Rapaz novo sim, Rivamar, porque Anselmo, se muito tiver, é 25 anos. Pois se amaziou, Rivamar. Vó se amaziou com esse tal de Anselmo. Os primeiros 2 anos que eu passei aqui, morando com vó, eu não via ela sair para canto nenhum. Trabalhava o dia todo, em casa ou na roça. Quando dava 6 horas, ela acendia as velas lá do oratório dela e ia fazer as rezas dela de devoção. Dia de sábado, às vezes eu convidava e dizia: ô vó, vamos pra feira. A senhora precisa se distrair também, sair um pouco. Ela só olhava pra mim e dizia assim:
6: ah, meu filho, eu não espero mais divertimento nessa vida, não. Só na outra vida agora.
0: E eu sei que eu descia sozinho muitas vezes para a feira. Pois hoje de manhã cedo, Rivamar, eu terminei de amolar o meu facão e subi na barcaça para dar uma mexida no cacau. Em cima da barcaça, eu avisto o Anselmo, bem assim atrás da casa, passando água na cara. O coisa ruim tinha se levantado naquela hora. Vó ainda estava deitada. fiquei fazendo hora em cima da barcaça para ver o que é que ele ia dizer do serviço. Quando ele chegou no passeio, depois de tomar café, eu vi seu Valdomiro encostar bem assim perto de mim e perguntar:
6: Eduardo, diz que hoje nós vai terminar de roçar aquela ponta de cacau que tá no mato.
0: E aí, vamos, ele se inchando os peitos como se fosse dono da fazenda, disse:
6: Não. Nós vamos colher hoje. O cacau da barcaça tá quase bom e o que tá no coxo tá, é pouco. Nós vamos colher hoje.
0: Jamar, ele tava desfazendo minha ordem. Olha, eu vou te contar, viu, Ivamar? É duro a gente tomar conta de uma coisa e de uma hora pra outra chegar outro, tomar o lugar da gente e falar mais alto. E eu ter que engolir isso calado. Ah, mas eu não aguento mais não, Ivamar. Eu vou dar uns tapas nesse cara, viu? E eu não sei o que é que se passou na cabeça de minha avó. Olha, do ano passado pra cá, ela mudou da água pro vinho. É, começou indo pra feira no sábado. Depois já não voltava no mesmo dia. Mandava eu voltar com as coisas e dizia:
6: Ô Dinho, toma conta lá que eu vou pra missa amanhã e só volto na segunda-feira.
0: Eu vinha embora pra roça e ela ficava. E aí eu comecei a ver, Ivamar, umas mudanças no jeito de vó. Eu notava a boca dela toda pintada de batom, um cheiro forte de perfume, um jeito diferente no cabelo. Cá comigo eu pensava, dizia: olha, a véia tá se dando um trato, viu? Se bem que ela não é velha ainda, é uma mulher madura, simpática, mas eu não acho boniteza, Ivamar, no que ela tava fazendo. O certo é que quando eu vim saber, já não tinha mais nem graça. Vó tinha se juntado com as mulheres amigas dela e não perdia uma festa que tivesse por perto. É, esses forró, essas serestas que tinham por aqui, ela não perdia nenhuma. Pois olha, eu desci da barcaça hoje cedo, peguei o podão e a vara do armazém e segui com seu Valdomiro e as duas mulheres para a roça. O bonitão do Anselmo não vinha com a gente, não. Eu acho que ele pensa, Ivamar, que já é o patrão, tirando ares de grandeza, e não quer mais se misturar com a gente. O Valdomiro ainda perguntou assim, jogando veneno:
6: Como é que é, seu Eduardo? Nós vamos colher ou vamos roçar o cacau?
0: Eu aí respondi magoado, digo: ué, o que é que foi que o patrão falou? Não falou pra colher? Então vamos lá, vamos atender seu patrão. Valdomiro ainda falou na brincadeira:
6: patrão, se for do diabo, não meu, lá ele.
0: E as mulheres se rindo, mangando de Anselmo. Eles mangavam também de vó, Ivamar. É, não mangavam dela na minha vista, porque eu sou neto. Mas eu já tinha ouvido pedaços de conversa na roça e no meio da mulherada, dizendo que vó estava se assanhando, que estava para amarrar o facão e outras piadas mais indecentes. E vamos lá, olha, eu não sei como vó não tinha vergonha daquilo. Ela, uma mulher já na idade que estava, se juntando agora com um rapaz novo, praticamente quase da minha idade. Eu me lembro que nos começos, Ivamar, ela começou a inventar umas viagens no meio da semana. Dava quarta ou quinta-feira e eu notava ela inquieta. Se arrumava toda, se perfumava e me dizia:
6: É, meu filho, toma conta aí da fazenda que eu vou visitar umas amigas. Umas amigas minhas que tá doente.
0: E aí saía passando dois ou três dias fora. O que eu sei é que um dia a bomba estourou. Ela chegou aqui na companhia desse tal de fulano Anselmo. Os dois chegaram juntos e eu vi logo um assanhamento, uma encebação danada entre eles. Aí Vó me chamou e disse:
6: Eduardo, ô Eduardo, vem conhecer Anselmo.
0: Eu fui, Ivamar, e reparei pro rapaz novo,

0: novo, barbudo, cabelo despenteado, os pés enfiados numa sandália, todo encabulado. Eu estendi a mão para ele, eu digo, muito prazer, eu sou Eduardo. Ele apertou minha mão, quase não dizendo nada.
1: É, muito prazer.
0: E a impressão que eu tive, Amar, é que o bicho era meio brabo. É, sem jeito de tratar as pessoas. Aí, vó, falando ligeira e nervosa, me disse assim,
1: Eduardo, eu vou me casar com o Anselmo. Ele vai vir morar aqui com a gente e ajudar no serviço da fazenda.
0: Mas eu ouvi aquilo, mas fiquei de boca aberta, sem acreditar. Olha, hoje eu trabalhei na roça

0: serviço e voltei para casa para almoçar. No caminho eu já ia remoendo um ódio danado por aquele Anselmo que não tinha ido trabalhar. Ele tinha definido o serviço e tinha ficado no mole, como um patrão rico. Vó, agora a Ivamar não ligava mais para mim. De primeiro era eu quem ia, dia de sexta-feira, pegar o dinheiro do pagamento. Pois nessa sexta-feira, esperei vó me chamar e ela não me disse nada. Eu vi foi o tal do Anselmo pegar o ônibus e ir pra rua. Só voltou de noite com uns embrulhos de coisas assim pra ele e pra ela. Pois no sábado foi ele quem fez o pagamento. Eu recebi o mesmo dinheiro dos peões. Só o dinheiro das diárias que eu tinha feito. Ai, mas aquilo doeu fundo dentro de mim, viu? Passei o dia todo de sábado sem comer nada. Pois olha, cheguei em casa hoje meio-dia e fui me sentar na mesa. A comida já estava botada. Eu me sentei na cabeceira da mesa, que sempre tinha sido aquele lugar que eu sentava. Pois que eu tô ali sentado, o tal do Anselmo chega e diz: Eduardo, se senta aí do lado que eu quero sentar aí. Eu olhei pra cara dele, mas olhei depressa pra avó e ela ficou calada, tomando partido dele. E eu aí respondi, digo, não me levanto não. Eu sempre me sentei aqui. Olha, eu não sou empregado seu não, viu? Eu sou parente da dona da casa, eu não vou sair daqui não. Ele ficou em pé todo sério, com pose de homem superior. É, rapaz, é melhor pra você se você sair. Mas nessa hora eu não aguentei mais não e eu disse tudo o que tinha pra sair da minha boca. Ai, mas falei mesmo. Eu já vinha com vontade de dizer há muito tempo. Deixa de ser besta, rapaz. Você quer ser muita coisa, mas você não é nada. Você tá enganando minha avó. Você tá interessado no dinheiro dela, isso sim. Tá interessado na fazenda dela. Vim pra cá dizer que ama, gosta dela. Você só gosta do cacau dela, isso sim. Ivamar, ele ficou doido de raiva e me deu um murro. Aí vó entrou no meio, começou a gritar.
1: Eduardo, é melhor você ir embora, Eduardo. Volta pra casa de seus pais. Pra estar com briga aqui dentro de casa, é melhor tu voltar pra casa de seus pais.
0: Eu me levantei, Ivamar, com um filete de sangue escorrendo da boca. E eu disse a ele, eu digo, olha, Anselmo, tu vai me pagar caro por esse murro, hein? Eu só não vou te aprontar agora por causa da minha avó. E saí da sala pro meu quarto. Ivamar, eu tô arrumando agora minhas coisas pra ir embora da fazenda pra mim não fazer uma besteira. Mas meu plano é ficar aqui perto. Eles estão com casamento marcado, Ivamar. Estão com casamento marcado para o dia 25 de dezembro. Pois eu vou dar o troco. Vou dar o troco a ele justo no dia do casamento. Ele vai ver só. Ele e vó que esperem para ver. Assinado o neto, enjeitado pela avó. E eu peço a música com Milionário e José Rico. Caminheiro.

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1: Mesquita. 6h49, 6h49. Deixa eu mandar um abraço pra galega aqui. Alô, Andréia da Hora. Bom dia. Beijo no coração. Andréia da Hora tá mandando um abraço e um beijão aqui para o tiozão dela, que é o Nicásio. Alô, Nicásio, Uruçuca, receba o beijãozão aí da sua sobrinha Andréia da Hora. Vamos trabalhar, são 6h49. 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
1: Vamos lá, é o que você quer?
2: É, rapaz.
1: É o que?
2: Segunda-feira hoje. E olha, ela deve estar dormindo ainda com preguiça, viu?
1: Nem é, rapaz.
2: Tô falando sabe de quem, Riva Mar?
1: Quem?
2: só Ellen.
1: Deixa só Ellen dormir, rapaz. Deixa a mina dormir.
2: É, só Ellen deve estar dormindo aí, ó. Só Ellen. Tá na hora de acordar, só Ellen.
1: Deixa a menina, rapaz.
2: Soninha, tira a coberta dela, Soninha.
1: Tira não, Soninha.
2: É, ela tá com preguiça porque hoje é segunda-feira, Ivamar.
1: É, deixa ela. Mas será possível, rapaz? Ai, meu Deus do céu. Vamos trabalhar que é melhor. Ele já tá chegando por aqui, hein? Vamos lá. É o Alexandre Garcia com seus comentários no nosso programa. São 6h55. Bom dia, Alexandre.
3: Bom dia, Rivamar. Bom dia, amigos, acompanhando o Rancho da Boa. Eu só posso dizer que vergonha como é o chavão do Boris Casoy, né? Depois de ter aquele buzi que, por assédio sexual, importunação sexual lá em Balneário Camboriú, agora o ministro Zanin também autorizou a investigá-lo

sexual, importunação sexual lá em Balneário Camboriú. Agora, o ministro Zanin também autorizou a investigá-lo por venda de sentença. Isso já é o segundo em uma semana. O outro, né, é o Moura Ribeiro, igualmente juiz de carreira. Que pena, meu Deus do céu. Porque isso faz a gente pensar que vem de longe, que não só apareceu quando chegou no topo da carreira, Superior Tribunal de Justiça. Mas a gente fica preocupado. Começou quando isso? Né? Esse Moura Ribeiro também está sendo investigado por autorização do ministro Cristiano Zanin. Marco é o nome do Buzzi, Marco Buzzi. Assédio em Balneário Camboriú. E agora vem mais essa de venda de sentença no Superior Tribunal de Justiça. Meu Deus. Bom, queria dizer uma coisa para vocês a propósito das enchentes no Rio Grande do Sul. A gente não consegue controlar a intensidade das chuvas, mas a gente consegue controlar o escoamento das águas das chuvas. Basta querer. E desde aquela enchente colossal, que jogou mais entulho, mais barrancas para a calha dos rios, eu disse, olha, a calha está entupida, agora basta menos chuva, cada vez menos chuva para causar mais enchente, é óbvio. E é o que está acontecendo no Rio Grande do Sul. Nós sabemos de quem é a responsabilidade, dos governantes que não dragaram os rios. Ah, tinha outras prioridades. Sim, mas dragar os rios é uma prioridade porque a água dos rios invade as casas, estraga os móveis, estraga as casas, tira vidas, perturba vidas, entra nas empresas, leva pontes. Isso é uma prioridade, evitar isso. E governar é exercer a profissão de estadista. Estadista é previsor, prever e evita o mal, né? Campanha eleitoral, é bom a gente lembrar isso. Bom, foi sancionada uma lei que proíbe vender foie gras. É o fígado gordo, do ganso ou do pato. Começou lá no Egito Antigo, foi para a Grécia Antiga, foi para o Império Romano e foi para a Gália. E a Gália hoje produz 80% do foie gras do mundo. A França, né? E a França canadense, né? O Canadá francophone, né? Parte do Canadá fala francês, também é um grande produtor de foie gras. E aqui no Brasil também. Então a lei proíbe produzir e vender. Aqui o pessoal gosta de palavra comprida, né? Em vez de vender, eles escrevem comercializar. Comprido, né? Vender é muito mais simples, né? Proíbe. É do senador Eduardo Girão o projeto. É porque é considerado uma tortura, uma maus tratos a esses gansos e patos. Embora eles tenham aqui a goela, né? Muito elástica, que eles engolem tudo. Mas empurram a comida dia e noite para fazer gordura e o fígado deles absorve rapidamente a gordura e fica, é um fígado gorduroso. Né? Foie é fígado e gras é gordura. Né? Lá no sul dos Estados Unidos, lá na região de Baton Rouge, ali na Louisiana, né, tem aquele carnaval, a terça-feira gorda se chama Mardi Gras, né? terça gorda. Bom, e também foi sancionado um projeto de uma antiga deputada, também do Ceará, Gorete Pereira, para mulheres poderem comprar spray de pimenta para se defender de assédio ou de assalto. É um perigo, né? Porque se o assaltante está com a arma apontada para a pessoa, só o fato de sacar o spray já pode provocar alguma reação. Né? Bom, e para terminar um pouquinho de Cuba, né? O Petro Notícias é uma excelente fonte de notícias e tem acompanhado bastante as coisas lá de Cuba. Porto de Mariel, onde tem dinheiro nosso, e o Mais Médicos, que tem dinheiro nosso também, sancionados pelo governo Trump. Mais Médicos por tráfico de pessoas, né, por trabalhos forçados, são 20 mil médicos vítimas. Eles vieram para o Brasil, eles ficavam com 12%, parece, do que o Brasil pagava. Era uma espécie de exportação de mão de obra escrava, porque trabalhava por 12%. Assim como as jogadoras, as campeões mundiais maravilhosas do vôlei feminino de Cuba. Campeãs nas Olimpíadas, tricampeãs mundiais, e como lembrou a minha querida colega da Oeste, a Ana Paula Henkel, recebiam, cada vitória num campeonato desse, $1 milhão. Não ficavam com um centavo sequer. Ia tudo para a ditadura cubana, a ditadura do Castro. E lá no terminal de Mariel, também foi o terminal de containers, e aquela Gaeco tem uma empresa que é uma espécie de truste da ditadura cubana.

0: Tem generais, tem funcionários públicos e tem o pessoal do Partido Comunista Cubano. E ali eles se locupletam, enquanto o povo está quase sem água, praticamente sem energia elétrica, com um restinho de combustível, que o povo não tem mais, né? É só a nomenclatura cubana. De Brasília, Alexandre Garcia.
1: Pois é, 7 horas em ponto aí, o Alexandre Garcia falou de Cuba, né? Aí eu vou também para a China, para a Venezuela. Ei, olha, trabalho escravo. O povo lá trabalha muito e recebe muito pouco, né? Imagine, aqueles médicos, por exemplo, recebiam X e só tinham direito de 12%, salvo me engano, né? O resto era tudo para o governo. Trabalho escravo. Adivinhe dos nossos políticos aqui do Brasil quem são amicíssimos desses caras. É da gente levantar a antena e ficar esperto, né? Só não vê quem não quer. 7 em ponto, estamos indo embora.

0: É nosso muito obrigado pela audiência, né, consagrada em toda a região, em todo o Brasil, porque não dizer em todo mundo, afinal, através da Radiosnet, Boa FM, mais um mês em primeiro lugar, né? Fechando o mês de julho aí, ó, alcançando o primeiro lugar. E vem mais um aí, líder em audiência, que é o Poder da Notícia. Com ela, a Jaqueline Mendes, grande profissional do rádio. Estamos indo embora. Tchau, tchau e até amanhã, se Deus quiser.
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4: Tá falando com ela, olha a hora, são 7:10, 7:10. Olá, meus amigos, muito bom dia. É um prazer imenso voltar aos microfones da sua boa FM para levar até você o melhor programa no horário.
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4: Hoje é dia 27 de julho de 2026, segunda-feira, Dia Internacional da Preguiça, mas a gente manda ela bem pra longe. É início de uma semana, vamos correr atrás do prejuízo, minha amiga. É final de mês, dia 27 de julho, a gente comemora, sabe o que, Tony? O Dia do Motociclista. Então, a todos os motociclistas, sintam-se abraçados, vocês que trabalham aí, né? Procurou um meio de transporte mais em conta, no quesito mais econômico, né? Mais barato, porém mais perigoso, né, Tony? A gente ora todos os dias, eu tenho um filho que está sempre de moto, eu fico preocupada enquanto não chega em casa, enquanto eu não falo com ele 3-4 vezes ao dia, eu não sossego. Porque a gente sabe que a carenagem da moto é o corpo da gente, né? Eu, por muitos anos, tive motocicleta, sabia, Tony? Porque, na época, não tinha condições de comprar um veículo. E o que me apareceu foi a oportunidade de financiar uma moto e o combustível. Eu morava aqui em Itabuna, trabalhava em Ilhéus. E era esse vai e vem todos os dias. E era o método mais barato, né? Para que chegasse mais rápido, que se chegasse mais em conta financeiramente. E aí, meu amigo, foram tantas quedas, até a última que quase me vitimou. E eu falei, não quero mais saber disso, não. E hoje a gente comemora o Dia do Motociclista, chamando para um alerta. Quantos e quantos casos de vítimas fatais envolvendo motocicletas? É um veículo realmente perigoso. E a gente faz esse alerta para que Papai do Céu possa abençoar e proteger esses trabalhadores, né? Se ela por si só já é perigosa, imagine quem vive dando grau, empinando, né, fazendo arruaça. Então, meninos, tenham juízo. 7:12, 7:12. A diferença entre motoqueiro e motociclista? Há quem diga que sim, que o motociclista é aquele que trabalha, que segue para o seu trabalho, e o motoqueiro é aquele que vive para fazer arruaça. Pelo menos é isso que a gente escuta nas ruas, né? Mas independente disso, aqui anda com as duas rodas, sintam-se abraçados e muita cautela, muito cuidado, tá? 7:12, Tony. A gente começa o programa de hoje mandando aquele bom dia todo especial para você. Olha, rodoviária lotada no dia de hoje, viu? Estive nas imediações dentro da rodoviária antes de vir ao programa. E a movimentação já muito grande. Será que já é o pessoal se preparando para ir para Lapa? Porque a Romaria de Bom Jesus já começa agora, essa semana, não é isso? E como foi proibido, né, os pau de araras, então fiéis precisam pegar o busão. Eu acho que muita gente já se preparando para ir hoje, Tony, para não ficar naquela agonia de ônibus lotado, né? De não conseguir passagem. Mas houve hoje uma movimentação muito grande na rodoviária de Itabuna na manhã de hoje. São 7 horas 13 minutos, 7:13. Buzina pra mim, motorista de aplicativo. Alô, taxistas! Sintam-se abraçados também os nossos amigos caminhoneiros, caçambeiros e carreteiros. Obrigada a vocês pela carona na boleia do caminhão. Um abraço especial também aos motoristas de ônibus, seja ele coletivo, intermunicipal, interestadual. Você motorista de ônibus escolar, pegando as crianças da zona rural, trazendo ao centro para estudar. Sintam-se abraçados. Obrigada pelo carinho da audiência. Deixa eu mandar aqui um abraço também todo especial para os tratadores de cavalos, aos vaqueiros, ao pessoal da agricultura familiar. Mandar um abraço especial aí para Erivelto, essa figura fantástica, e a esposa Marildes, né? São duas pessoas que vivem à disposição no seu cotidiano de tratar e cuidar dos cavalos. Beijo grande para vocês, obrigada pela audiência, obrigada pela receptividade na qual estive aí. Inclusive estive na Roça do Povo, fazendo uma visita à Roça do Povo, né? Embora eu já tinha visto a Roça do Povo muito mais alegre, muito mais movimentada, viu, Tony? E eu estive lá na última quinta-feira, na Roça do Povo, percebi bares lá fechados, percebi falta de movimento nas ruas. Conversei com alguns moradores, o tanque de água, Tony, tá furado e por esse motivo não está sendo colocado água lá na localidade. Estão colocando em outro tanque, mas ninguém toma a providência de colocar uma fibra ali. Você sabe a fibra, né, que vem com a fibra, eu colo os meus quando...

0: pro tanque, mas ninguém toma a providência de colocar uma fibra ali. Você sabe a fibra, né, que vem com a fibra. Eu colo os meus quando furam desse jeito, já que não tem condições de comprar. Acho que a Inmasa tem condições reais de comprar tanque e colocar lá, já que tá furado. Ou então fazer o recapeamento, agora também comunidade. Por que não, né? O presidente da associação, juntar os moradores e tentar tapar o buraco com a fibra para que haja a possibilidade de colocar mais água potável para vocês aí. Então, eu fiquei assim triste porque eu fui à Roça do Povo, na sede pelo menos, há um tempo atrás, Tony. Já tem muito tempo que eu fui lá e via movimentado. Seja nas escolas, seja a movimentação de pessoas, agricultores. Mas você andava assim, dificilmente era um pé de pessoa na rua. Acredite. Fui lá, percebi que a estrada está até boa. Eu recebi informação que não foi nem a prefeitura que fez, viu? Aí eu queria saber se realmente procede ou não. Mas são problemas que a gente tem que resolver, né? Atenção, Cláudio Rodrigues, nosso ouvinte número 1, assessor da Inmasa. O que é que houve com o tanque lá que está furado? Há possibilidade de providenciar, consertar o tanque ou mandar um novo tanque? Quanto é que custa um tanque, Tony? 1.000 litros é cerca de R$350, né? Não, tô botando assim em média, né? 2.000 deve ser uns R$800, alguma coisa assim. Mas assim, como é semanal e a água que o pessoal usa potável é mais para cozinhar e para beber, porque a informação que eu sei é que eles captam água de um lago que tem lá, que inclusive tá sujo, cheio de baronesa, cheio de... Mas o acesso à água potável em certas regiões é difícil, né? E não há uma preocupação do poder público em resolver a problemática. Mas um abraço aí para todo o povo da Roça do Povo, em especial a Marildes e ao meu amigo Erivelto, que disponibilizaram tempo para poder ficar ali comigo. Então, um abraço para vocês. Obrigada, viu? Foi uma tarde maravilhosa. São 7h17. 7h17. Tá no ar o Poder da Notícia.
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0: Bom, meus amigos, me pediram para comentar a respeito sobre essa questão do jovem, o primeiro emprego, né? E aí a gente trouxe o editorial falando sobre isso, porque pela falta de oportunidades, o que tem jovem se entrando no mercado de trabalho de forma empresarial, né? Ser dono do seu próprio negócio, já percebeu, Tony? A gente encontra diversas vezes pessoas nas ruas vendendo doce, vendendo bolo, outras vendendo paçoca, outras sendo digitais influencer, outros sendo videomakers, filmando as pessoas para ganhar o real, outras fazendo os cards, porque parece que há uma dificuldade em relação a dois fatores. Primeiro, a primeira oportunidade de emprego. E segundo, quando você vai botar na ponta do lápis, o salário mínimo não é atrativo para esse público. Haja vista que para ir ao trabalho você tem que comprar uma roupinha nova para chegar apresentável, né? Você não vai para lá igual um mulambo, um sapatinho novo, se arrumar para poder ir trabalhar. Aí vem a questão do transporte, que muitas vezes é dificultoso. E aí você, quando vai botar na ponta do lápis, Tony... Às vezes os empregos são longe de casa, você precisa comer na rua, no seu horário de almoço. Então, aí quando você vai fazer a matemática do salário mínimo, Tony, você se depara com jovens que acham que não é vantagem trabalhar, principalmente jovem aprendiz, né? Que eu acho um projeto fantástico e que deveria ser obrigatório a partir dos 14 anos, todo aluno. Principalmente os bons em sala de aula tinha que ser indicado por professores através de notas, o boletim, como é que tá? Tá beleza? Esse sim, nós vamos dar uma oportunidade de trabalho. Concorda comigo, Tony?
1: Pode.
0: Então, o primeiro emprego, gente, ele representa muito mais do que a conquista de uma renda. Porque eu sempre, quando eu era pequena, eu dizia um dia.

0: quero trabalhar. E comecei aos 15. Na verdade, eu comecei em casa, né? Desde muito nova. O meu avô, ele tinha duas empregadas domésticas em casa. Uma era cozinheira, a outra era faxineira. Mas eu, desde os 8, 9 anos, que meu avô falava pra mim que pra poder eu ter o dinheiro do lanche da escola, porque antigamente não tinha merenda escolar. Era tão difícil estudar antigamente, porque não tinha merenda escolar, não tinha nada, viu, Tony? E aí, pra ter a merenda da escola, eu tinha que varrer a casa e passar pano, lavar a calcinha, lavar as coisas, né? E eu fui criada nesse ritmo desde muito nova. Mas o meu primeiro emprego eu tive aos 15 anos. E acredite você, fui babá, fui cuidar de menino. Olha que meu avô na época ainda era cacau e cotô forte. Mas eu queria ter o meu próprio dinheiro. Eu não queria ficar, meu avô me dá dinheiro para isso, me dá dinheiro para aquilo. Então o primeiro emprego da gente representa muito mais do que a conquista de uma renda. E aí a gente para que naquela época não existiam leis que proibiam crianças de trabalhar. E hoje ainda há muito trabalho escravo. Crianças pegando peso, crianças passando da hora de comer. Eu acho que o trabalho ela dignifica o homem, mas a criança também tem direito à infância, viu, Tony? Ela tem direito a brincar, a estudar. Só que a partir dos 14 anos, eu acredito que o jovem aprendiz precisa ser um mais aberto, mais amplo. Treinar essa pessoa entender que através do trabalho, o trabalho sempre vai dignificar o homem. E tirar do mundo do crime, porque se a gente não oportuniza esses jovens, o traficante vai tomar para ele. Principalmente jovens de periferias que têm acesso a isso o tempo todo. Então, se ele não tem a primeira oportunidade de emprego, o dinheiro vem fácil sendo aviãozinho, vai acabar optando por quê? E eu não estou dizendo aqui são vítimas da sociedade, porque é um discurso que as pessoas falam, mas eu acredito muito que é falta de políticas públicas, onde a gente precisa debater diversos assuntos. Nas grandes periferias, dificilmente, Tony, você vê a democratização do esporte. A gente vê aqui no centro da cidade pista de skate, pista disso, areninha, pererê. Vai para as periferias. Você vai encontrar lá quadras completamente descobertas de matos. Mas por que eu estou vindo do esporte? Porque o esporte também é uma ferramenta importantíssima, Tony, para criar-se cidadãos. Aprender os respeitos, os limites de ganhar e de perder. O esporte salva vidas. Mas voltando ao assunto do primeiro emprego, eu sempre divulgava aqui as oportunidades de emprego do Cine Bahia. E assim, confesso a vocês que eu cansei de estar divulgando isso, sabe por quê? É tanta vaga, é tantas vagas, mas sempre tem, no mínimo, não sei quantos meses de experiência. Aí eu pergunto a você, o aluno que ele fez o ensino médio, que quer trabalhar para ajudar a casa, para poder ter dinheiro para pagar a sua faculdade, tá ouvindo, Tony? Como é que ele sobrevive? Então, para milhares de jovens, ele simboliza independência, o primeiro emprego, simboliza o desenvolvimento profissional e a oportunidade de construir um futuro, porque tendo renda ele pode investir num curso, não é verdade? E, no entanto, ingressar no mercado de trabalho tem se tornado um desafio cada vez maior. A exigência de experiência para vagas de entrada cria um paradoxo. Como você vai adquirir experiência se ninguém oferece a primeira oportunidade, Tony? Tá lá. Inúmeras vagas no Cine Bahia.
1: 3, 6... Como é?
0: 3 meses de experiência, 6 meses de experiência, 1 ano de experiência. Como é que esse jovem vai entrar nesse mercado de trabalho?
1: Não entra.
0: Não entra. Porque se é exigido essa experiência, mas ninguém dá o primeiro passo, né? A exigência de experiência para vagas de entrada cria um paradoxo. Como adquirir experiência se ninguém oferece a primeira oportunidade? E embora empresas aleguem buscar profissionais mais preparados para atender às demandas do mercado, muitos acabam ignorando o potencial daqueles que estão iniciando suas trajetórias. Você sabe por quê, Tony? A visão do empresário que fala assim, eu vou pegar já um com experiência, porque já conhece, já sabe como é que faz. Esquece que talvez aquele jovem lá, ó, que tá com todo o gás, querendo mostrar serviço, é que vai fazer o diferencial. Concorda, Tony?
1: Com certeza.
0: Então, essa postura contribui para o aumento do desemprego entre os jovens. Vai desestimulando a qualificação profissional e vai ampliar desigualdades sociais, principalmente entre aqueles que dependem do primeiro emprego, para transformar a sua realidade. Então, a falta de oportunidades também gera impactos econômicos e também impactos sociais. Porque jovens sem acesso ao mercado formal enfrentam dificuldades para conquistar autonomia financeira. Eles vão adiando os projetos de vida e, em muitos casos, acabam recorrendo à informalidade. O país perde talentos, o país perde inovação e força produtiva ao desperdiçar uma geração que deseja trabalhar, aprender e contribuir. Só que eu não quero generalizar e dizer que todos pensam assim, porque, infelizmente, através da criação que a gente bota no mundo, é que sabe se vai criar realmente homens e jovens que queiram ter força de vontade de trabalho. Porque a gente está numa criação de muita, uma geração Nutella, onde mamãe e papai dá tudo. Não, meu filho não precisa disso não, tadinho. Infelizmente tem, mas não é na sua grande maioria. Infelizmente tem jovens que não querem nada com a Voz do Brasil, querem continuar vivendo debaixo da saia, do rabo de saia da mãe. E não tem coragem, força de sair. Muitas vezes são os pais que não querem. Porque eu já vi jovem dizer assim: olha, eu vou morar sozinho, vou trabalhar, vou conquistar minhas coisas, porque eu não aguento mais ser cobrado de coisas aqui em casa, sendo que o que eu quero fazer é trabalhar e ganhar meu dinheiro. E aí mãe e pai dizer: não, meu filho, você não vai pra lugar nenhum, não, você vai sofrer. Pasmem. Os meus com 14 anos começaram a trabalhar, já me ajudava nas tarefas em casa, porque eu era mãe solo, tinha que me ajudar. E logo em sequência, quando entraram no ensino, naquela época era sétima, oitava série, oxê, bora trabalhar. E aí foram. E hoje os dois pensam só em trabalhar, produzir. Dos mais diversos trabalhos. Lembro do meu mais novo assando espetinho, lá na esquina portuguesa, ó, no Jardim Vitória, queimando os dedinhos. Nunca tinha feito, mas teve a oportunidade de aprender a queimar ali espetinho para vender para padaria. Vejo outro fazendo pão, que teve a oportunidade, através de Paulo lá da padaria, de ensiná-lo a receita de como fazer um pão. Hoje não são nem churrasqueiros, nem padeiros, mas tiveram a oportunidade de aprender. E que se um dia hoje precisar ser padeiro ou assar churrasquinho, vão fazer com maestria, porque o ensinamento foi: qualquer trabalho que te der, faça o seu melhor. Se destaque em tudo que você faz. Então a gente para e analisa que também nós, como pais, somos responsáveis. E é fundamental também que as empresas, os governos, as instituições de ensino atuem de forma conjunta para ampliar programas de estágio, de aprendizagem, de capacitação profissional. E além disso, políticas públicas de incentivo à contratação de jovens, que podem reduzir barreiras e estimular a criação de vagas destinadas a quem está iniciando sua carreira. E provavelmente vai diminuir a criminalidade, porque jovem estudando, trabalhando, ganhando o seu, jamais será vítima do tráfico. Até porque bandido não passa de 30 anos. Compreendeu minha linha de raciocínio? Se eles mesmos se matam, morrem, jovens, então por que não salvar esses jovens? Valorizar o primeiro emprego é investir no futuro da sociedade. Todo profissional experiente já foi um iniciante, Tony. Lembrou de você? Quem te ensinou a parar a mesa?
1: Eliezer Ribeiro.
0: Tá vendo aí? Pense na pessoa que te colocou na profissão. E aí eu paro e penso: Se não fosse a oportunidade da igreja, encantar na igreja que eu era adventista, e aí descobriram, tinha um locutor lá que falou: rapaz, você tem uma dicção muito boa, acho que cantora não dá muito certo não, mas pra locutora você consegue. E aí fui, né, fazer testes e hoje tô aí. Ouvi muitos nãos também, mas nem por isso desisti. Então a gente precisa valorizar o primeiro emprego, investir no futuro da sociedade. Todo experiente já foi um iniciante. Negar a oportunidade aos jovens significa comprometer o desenvolvimento econômico, social e humano do país. Abrir as portas para novas gerações não deve ser visto como um gesto de solidariedade, mas como uma estratégia inteligente para formar profissionais qualificados e construir um mercado de trabalho mais justo, mais inclusivo, mais preparado para os desafios do futuro. 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

Vamos às manchetes que serão destaques no programa de hoje. Mais uma unidade de saúde foi arrombada no dia de hoje, Tony. Agora a unidade de saúde Lavínia Magalhães, no bairro da Conceição. Lembrando que semana passada foi Alberto Teixeira lá no Fátima 1 e Ricardo Rosas. Então a gente fala assim, já são três postos de saúde sendo vítimas de arrombamentos, né? E a gente precisa entender o que é que tá acontecendo. Onde esses malandros, vagabundos, tá roubando a própria sociedade, pô. Um instrumento importantíssimo pra mãe de um vagabundo desse. Pra uma filha de um vagabundo desse. Pra eles próprios quando adoecerem, poxa. Que falta de respeito é essa? É uma quantidade de moradores de rua que a assistência social não dá assistência de fazer um cadastramento e saber quem é quem. E enquanto isso, perambulam pelas ruas da cidade, causando aí constrangimento às pessoas. Além de tudo, né? A gente tem conhecimento que tem moradores de rua que faz arrombamento mesmo, que rouba, que destrói patrimônio público. E ninguém faz nada, meu irmão. É uma cena de horror de noite nas imediações do centro comercial. A quantidade de pessoas ali, nóias, moradores de ruas, que precisam também de ajuda, precisa. Vamos saber da história daquela pessoa ali, o que é, por que ela tá ali. Por que tá ali? Às vezes tá ali com a depressão, às vezes se entregou, perdeu um ente querido, não tem perspectiva de vida, tá lá jogado. Mas quantos casos eu já vi de moradores de rua serem resgatados e hoje viverem sua vida normal? Que falta de compromisso é esse de olhar e virar a cara? Aí não adianta também ficar aí fazendo negócio de sopinha. Ah, iFood chegou. Já viu essa? Você pediu um iFood, o iFood chegou. Não adianta também vir, é sopão pra cima, pra tudo quanto é lado, se o poder público não tá nem aí. Tá sendo alimentado, tem cobertor e vai continuar ali. Se você for no centro comercial agora, é um terror que os comerciantes vivem, com a quantidade de noias. E o detalhe, tem uma base da Polícia Militar lá. É preciso que a assistência social do município se... levante! O que é que custa cadastrar esse pessoal? Saber quem é quem? Levar pro DPT, botar o dedo lá, saber se não tá lá devendo prisão, se tem alguma prisão preventiva. Concorda, Tony? Que às vezes tem bandido ali misturado, tem traficante ali no meio pra vender a droga. Aí teve assassinato, tentativa de assassinato semana passada lá. Sem falar no perigo, as pessoas não querem mais ir comprar no centro comercial com medo de ser abordado, de receber uma de lá pra cá. Contei a vocês que semana passada eu estacionei meu carro ali, em frente ao antigo Meira,

0: Contei a vocês que semana passada eu estacionei meu carro ali, em frente ao Antigo Meira. É Antigo Meira agora, né? Eu parei ali o carro, onde fica aquelas barraquinhas. Raí Nascimento gosta de ficar ali, né? Mas assim, parei ali o carro pra atender um telefonema, que era importante, eu não podia deixar de atender. E aí, parando ali, no telefone, os caras chegavam toda hora, Tony. Um atrás do outro. Eu falei, meu amigo, eu tô no telefone, me respeita. Vinha outro daqui a pouco mesmo. Sabe, uma insistência, uma falta de respeito com as pessoas. E ao mesmo tempo eu fiquei assombrada. Eu, como mulher ali sentada, essas abordagens, vai que vai, toma meu celular. Rompe no mundo ali. Você tá me entendendo? Foi aí que eu fechei os vidros, acabei a ligação. Eu falei, eu vou procurar um lugar mais seguro, já te ligo, já te retorno. Porque eu não me senti segura no centro comercial às 9 horas da manhã, foi quando eu saí daqui. E ali tem venda de cacau, né? Compra de cacau, ali tem ali comércios dos mais variados. Imagine a situação que aqueles comerciantes vivem. Aterrorizados. Mas o que eu não posso admitir é ver postos de saúde que já tá... É tanta dificuldade para reformar, para poder deixar tudo bonitinho, para a pessoa ir lá. E aí vir vândalos destruir. Eu não quero acreditar que isso seja mandado por alguém também, viu? Porque aí já virou sacanagem. 7 horas 37 minutos que fale o povo. Ô, que fale o povo daqui a pouquinho no 739-9179-9601. Vamos fazer o seguinte, Tony. Eu vou para um breve intervalo. Eu sei que tem as manchetes dos meninos. Mas já passamos de 7h37, você quer trazer logo? Então vamos trazer as manchetes dos... Eu me empolguei aí com a informação, mas manchetes de Marcelo Santos, os destaques de hoje, Marcelo.
1: Bom dia, Jaqueline! Um dos suspeitos de participar da morte de policial militar no final de semana tombou em confronto no Banco da Vitória. Corpo de mulher que morreu após veículo cair em córrego deu entrada no DPT na cidade de Itabuna. Mais dois acidentes foram registrados na BA-649 Itabuna-Ilhéus. Daqui a pouco eu conto tudo aqui dentro do Poder da Notícia.
0: Daqui a pouquinho ele conta tudo pra gente. Alô, Hélio Fonseca, também pelas ruas da cidade, trazendo os destaques de hoje. Alô, Hélio, bom
2: Valeu,
0: dia.
2: Valeu, um abraço, bom dia. Ótima segunda-feira para você, Jaqueline, Marcelo Santos, Tony Babos e aos ouvintes aqui da Boa FM. Vamos agora com as manchetes para o Poder da Notícia. Noite violenta na vizinha cidade de Ilhéus.

0: vocês. Daqui a pouco eu conto tudo aqui no Poder da Notícia, a rádio líder em audiência.
1: 7:39, 7:39. Nós vamos a um breve intervalo comercial. Na sequência, eu trago as manchetes dos principais jornais e também valendo a sua participação ao vivo. Mas que eu tô retada com essa questão aí de 3 arrombamentos em menos de 8 dias de postos de saúde. Não é brincadeira, não, cara. Não é brincadeira, não. A gente vem lutando aqui, pedindo, pelo amor de Deus, que a prevenção precisa ser melhor, o atendimento nos postos de saúde precisa ser melhor, né? O paciente já tem que sair de lá com o seu exame marcado. Tudo isso para vagabundo chegar lá e roubar os equipamentos que tem, Tony. Aí o que era para equipar outro que estava precisando, vai ter que equipar os que os bandidos levaram, gente. Falta de respeito desses vagabundos, cara. Sinceramente, viu? E não tem resposta de quem arrombou os outros dois e não vai ter resposta de quem arrombou esse. Pelo amor de Deus, 7:40, um breve intervalo, eu volto já.
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0: Pois é, são 7 horas e 45 minutos. Eu sei que a Guarda Civil Municipal, os guerreiros da Guarda, me escutam todos os dias, gostam do programa. Mas eu queria tirar uma dúvida com vocês, né? Vocês não precisam se identificar, que a gente sabe como é que é, né? Mas me tira algumas dúvidas, porque a informação que eu obtive é, olha, primeiro que eu acho que a primeira função da Guarda, Tony, é manter o patrimônio público seguro, concorda? A gente sabe que tem muitos patrimônios públicos na cidade, etc. Mas necessariamente tem que ter rondas, né? Nessas localidades, enfim, papapá, caixa de fósforo. Mas eu tô recebendo a informação, não sei se procede, eu tô aqui checando, tá? Sobre as viaturas, se procede. Eu vou fazer o seguinte, eu vou botar um zap no ar, enquanto eu escuto aqui a resposta sobre essa questão, que está tendo racionamento de combustível nas viaturas da GCM, da Guarda Civil Municipal. Como é isso? Bota aí, Tony, corta meu microfone aqui.
1: Jacarine Mene, bom dia. Aqui é o Jai Vaqueiro. Eu escuto você pela Rádio Net, que eu moro em Nova Canaã, acima de Nova Canaã, e aqui não pega boa. Mas bom dia para você, para Tony Baba aí, para todos que estão ouvindo. Continua sendo essa pessoa de fibra que você é.
0: Ah, um abraço aí pra todo o pessoal de Nova Canaã ouvindo a gente, né?
2: O vaqueiro mandou
0: aí. O vaqueiro tá ouvindo a gente. Obrigada pelo carinho da audiência. Olha, atenção aí, ó, Secretaria de Saúde, responsáveis pelo posto. Eu tô recebendo a informação aqui que não tá havendo ronda da Guarda Civil Municipal nas localidades de proteger o patrimônio público. Sabe por quê? Tá tendo racionamento de combustível. Não estão abastecendo as viaturas, Tony. Como é isso? Tá guardando essa gasolina pra quê? Ah, não. Aí, Roberto José, secretário, você precisa me responder que história é essa que não tá abastecendo as viaturas. Porque a informação que eu tô recebendo de alguns guardas aqui é dizendo já que não tem combustível pra botar nas viaturas. Como é que vai fazer a ronda de visitar os patrimônios? Tem muito patrimônio público que está fechado, né? A gente sabe. Mas os que estão funcionando, a ronda, a presença, coíbe a ação de marginais. Concorda, Tony?
2: Com certeza.
0: E aí não tá tendo rondas por falta de combustível. É brincadeira um negócio desse, cara? É brincadeira? Atenção aí, nossa equipe de reportagem. Eu preciso que vocês vão na base. É, tem que ir na base, porque, ó, esses postos que estão sendo arrombados, não tem Guarda Civil Municipal lá. Você acredita? Porque sempre não fica um guarda municipal, etc. Tal. Esses postos que estão sendo arrombados, não tem GCM, não tem Guarda Civil Municipal por lá. Onde não tem, a ronda deveria fazer a verificação durante a noite, durante o final de semana, porque não tem. Porque alguns postos tem um guarda lá, viu, de plantão. Passa a noite lá, viu, Tony? Tomando conta. Esses que foram arrombados não tem lá. Se não tem lá, cabe à Guarda Civil Municipal se organizar e dizer quais são os postos que não temos lá, homens ou mulheres tomando conta. Então a gente vai fazer rondas por lá. Mostrar que a presença da Guarda Civil está lá, porque o primeiro passo da Guarda Civil é manter o patrimônio público seguro. Concorda, Tony?
2: Isso.
0: Onde não tem, a ronda deveria fazer a verificação durante a noite, durante o final de semana. Talvez seja dos veículos em geral, né? Eu acho que... Eu não sei, não. Eu não sei, não. Como é que tem racionamento para segurança pública, cara? Haja vista que houve assassinato esses dias, está havendo arrombamentos. Como é que faz o racionamento de combustível? Como é isso, hein, Augusto? Prefeito, secretário, a gente precisa saber. Esse racionamento partiu de quem? Como é que você tem viatura e não tem combustível para abastecer? Por quê? Hã? Faltando 10 minutos para as 8 da manhã, Tony Babos.
2: Que fale, Jaqueline. Isso mesmo que você está falando aí, porque eu já lutei para conseguir emprego pelo Cine e não consigo. Chego lá, experiência, 3 meses, 6 meses, né? E eu só tenho uma experiência, foi que eu trabalhei no Trifio, né? Mas não consigo de jeito nenhum. Estou aqui sem trabalhar até hoje. Isso é uma burocracia para a gente.
0: É uma burocracia mesmo, vendo essa questão do primeiro emprego, não é fácil não, é um sofrimento, né? Que os empresários possam ter uma visão melhor em relação aos jovens, dar oportunidade, treinar, para que você possa ter aí. Porque assim, ó, eu vou lhe dizer, você chega em alguns estabelecimentos, eu comentava isso aonde, meu pai? Eu comentava isso, lá em Ubatão, eu cheguei no restaurante para tomar um café da manhã, antes de ir trabalhar lá. E aí a pessoa, eu paro lá sempre porque a comida é muito boa, né? Mas todos os dias que eu chego lá, é a mesma atendente, Tony, que só vive mal-humorada, cara. É uma cara feia, não dá um sorriso. Você fala com ela, ela resmunga. Falei, eu queria um suco de laranja, vou ver se tem. Como é que você vai ver se tem? Aí eu fui, sentei, comi, e nada dela responder se tinha ou não. Pra inclusive me perguntar se eu queria copo ou jarra, concorda?
3: Com certeza.
0: Aí depois de já entalada, eu fui lá e pedi uma coca. Me dá uma coca aí, já que não vai sair o suco. E a senhora não me deu resposta lá. O suco já está sendo providenciado, senhora. A senhora não já pediu suco? Falei, mas assim, você não me deu oposição. Você disse que ia procurar saber. Se eu não fui lá é porque tem. Olha! Não, eu tô dando um exemplo, porque assim, não acontece só lá não, viu, Tony? Não. Você não já foi maltratado em alguns lugares, né? Aí eu sei que seu jeito, minha linda, eu não tô falando. A gente acaba tendo que
3: derrubar.
0: Ser cortês ao extremo pra poder pelo menos ela se envergonhar. Porque se você for entrar nas vias de fato e se. Vai ser pior. Esses dias eu chego no estabelecimento comercial, peço pra poder carregar o celular, porque tava descarregando, precisava fazer um Pix. Foi me negado o carregador. Não tem, não. Eu falei, gente, o da maquininha de vocês serve. Não vou pegar meu carregador da maquininha pra carregar celular de vocês, não. Eu falei, eu vou pagar vocês como se eu tô com dinheiro no Pix. Infelizmente, descarregou. Resultado, Tony. Tive que providenciar, pedir dinheiro emprestado a alguém pra poder ir lá pagar a conta, porque ela se negou a me emprestar o carregador. Você acredita nisso? Me negou. Então, assim, ó, quando o proprietário vê esses tipos de atendimentos, de que a pessoa tá ali saturada, infelizmente, Tony, tem que demitir. Ou trocar de setor. Pra atender público não dá. Bota pra ir cortar cebola, se é restaurante. Bota pra ficar na cozinha. Na frente de um estabelecimento, precisam de pessoas com mais vontade e força de vontade de querer trabalhar, de atender o cliente, que é quem paga o salário deles, não é?
3: É.
0: Senão vai fazer o quê? As pessoas vão deixar de ir. Quantas empresas aqui acabaram por conta de atendimento, viu, Tony? As pessoas vão dizendo, não vou mais, não quero mais, não pretendo ir mais. E aí cada um vai passando a situação e de repente lá vai falir. Não tem cliente. Por quê, Tony? Porque o atendimento não foi bom. Hoje atendimento tem que ser bom. Não, às vezes, abusivo. Quer ver uma coisa que eu piro? É quando eu entro na loja da Cinquentenário pra olhar as coisas da loja e de repente fica um atendente no meu pé. Já escolheu o que, é que a senhora quer e pererê. Não, moça, eu só tô dando uma olhadinha. E aí, nos quatro cantos que eu vou, ela vai atrás de mim igual a múmia. Aquilo é irritante pra mim, sabia, Tony? Eu saio da loja e vou comprar em outro lugar. Porque você quer ficar à vontade pra escolher. Ah, mas é porque tem muito assalto, tem muita coisa. Não tem vídeo monitoramento hoje em tudo quanto é loja, Tony? Não tem as câmeras ali? Fica, tem loja aí do chinês aí que fica... dois seguranças na porta, olhando no corredor pra ver quem tá pegando alguma coisa, não é assim? Chega a ser constrangedor. Sabe, a gente sabe que tem muito malandro. Tem umas mulheres mesmo aí, menino, que mete dentro da caçola, mete dentro dos peitos. Menino, os material que eu nunca vi. Mas, por causa de um, todos têm que pagar e ficarem nesse constrangimento, Tony? Difícil, viu? 7 horas Marcelo mais 54 minutos. Marcelo Santos. O que providência iremos tomar, hein, Marcelo, em relação a esses arrombamentos, cara? Como é isso? Que fale você. Bom dia.
4: É verdade, Jaque. Bom dia para você e ouvintes que acompanham aqui o poder da notícia e está sendo constante agora, hein? Califórnia também, tivemos semana passada arrombamento. Levaram todo o equipamento ali da recepção, também de cozinha. Então já está sendo uma coisa programada com relação a esses arrombamentos, mas vai ter essa semana com fé em Deus. Vai estar procurando as autoridades competentes, no caso, classe municipal, com relação a essa denúncia que teve aí

0: humana com fé em Deus, vai estar procurando as autoridades competentes, no caso Guarda Municipal, com relação a essas denúncias que teve aí, com relação a viaturas de combustível, enfim, e para poder trazer essa resposta à população. Já que eu estou nesse exato momento, semana passada, um ouvinte aqui da Califórnia pediu aqui a presença da reportagem aqui do Poder da Notícia, da sua Boa FM. Eu estou nesse exato momento aqui no final da rua Castro Alves, que compreende ali, começa da feira, ali entre o Mar de Paz, em Califórnia, e segue todo esse percurso até chegar aqui, onde eu estou agora. Inclusive, eu te mandei imagens aí, aqui do final de linha. Aqui no final de linha, aí tem para cá Capixaba, para ali o final de linha, aliás, aqui na Castro Alves. Tem para lá o final de linha da Califórnia, onde os ônibus fazem o retorno, e para cá a Capixaba, que sai para o Parque Boa Vista. E aqui eu estou, a reportagem da Boa está aqui no final da Castro Alves. Um ouvinte aí que ligou para aqui, para a Boa, Poder da Notícia, viu, Jack? Está aqui a reportagem para poder meter a boca no trombone.
1: Ele disse que disse que ia meter a cara, não foi?
0: Exatamente.
1: Cadê você, meu filho, para poder ouvir? Mas independente de ouvir, Marcelo já está constatando algumas...
0: Já vou trazer aqui, exatamente. Uhum. Já vou trazer aqui algumas informações. Aqui tem um trevozinho, inclusive todo danificado, quebrado. Era um trevozinho que a gente observa aqui, que tinha ali um passeio aqui, né, enfim, um
1: poste. Buraco aí é o que mais tem aí.
0: Todo quebrado, buraco aqui. De quem sai da Castro Alves, sentido, o final de linha aqui da Califórnia, tem para dar, vender, emprestar. E aí você olha aqui pro lado, que é a primeira imagem que eu te mandei aí, a segunda imagem que eu te mandei, televisão, resto de televisão, né, resto de móveis jogados dentro do pequeno canal que tem aqui, que corta o Vale da Califórnia. Então, quando aqui, a informação que eu tive, quando chove, pense nas casas aqui, realmente, que recebem essa água, que aqui não podem passar por conta de muito lixo, além também de resto de material e também de móveis. E aí acaba alagando aqui toda essa comunidade. Também matagal tomando conta. Mato aqui também, Jacques, tanto aqui nos trigos que eu lhe falei, como também aqui próximo à borda do canal. Estou andando aqui com destino ao canal, né, aqui na borda do canal, muito mato, lixo, entulho. Olhando agora aqui o canal, eu constato aqui, além de vasos sanitários, também tem resto de sofá, né, resto
1: ô Marcelo, ruta, esse muro, telha, esse muro que tem aí escrito algumas coisas, algumas palavras e tal, atrás desse muro é o canal, é?
0: É o canal. É aqui o canal.
1: E que virou um lixão. E que virou um lixão.
0: Aqui ninguém passa, não. Aqui é uma calçada, que é um muro, uma calçada, mas cheio de lixo aqui, mato e entulho. Dentro do canal, eu estou olhando aqui agora, aí tem resto de guarda-roupa, além de TV, móveis, né, telhas, o pessoal joga e aí já sabe como é que é, né? Quando a chuva vem, aí alaga tudo aqui na localidade e o mato também tomando conta. Essa pequena, esse aqui é um trevo aqui, Jaque, é um trevozinho que, observando no centro da cidade as praças que estão bonitas, não é? Que poderia vir também para os bairros. Porque centro da cidade tem tudo. Bairros, não é? Realmente não tem nada. Então fica aqui realmente nossa edificação para quando vier aqui para a Califórnia, final da rua Castro Alves aqui, tem um trevozinho, onde tem aqui um poste, iluminação, tem bar aqui do lado, tem igreja também, enfim, para poder vir aqui restaurar, vamos dizer assim, esse trevo aqui. Chega aqui, amigo. Tem que subir aqui? Já passou direto aqui, não é? Realmente muito mato aqui, a gente tá aqui constatando, bom dia, irmão. Muito mais, o pessoal corre, né? O pessoal não fala, não é? A reportagem tá aqui ao vivo, o cara passando de perto aqui correndo. Então assim, muito mato, buraco aqui na localidade, da rua Castro Alves, Jaque.
1: A rua Castro Alves é o que, Califórnia?
2: Estamos esperando aqui,
0: Califórnia.
2: Estamos esperando aqui a visita do Marcelo, viu? E eu quero, eu gostaria de fazer esse negócio aí ao vivo, viu? Na hora que você tiver no seu horário aí, viu? De 7h30 para 8 horas, para você ouvir.
0: Senhor, nós aqui. Chegou aqui agora.
1: Hélio, tá aí? Hélio Vieira. Tá, cadê o Hélio?
0: Está ouvindo a Boa, tá aqui a reportagem, já tá por aqui ouvindo aqui, ó. Mostrando aqui, tá ligado aqui na Boa, chega aqui nele aqui. Bom dia, meu irmão.
3: Como é que vai?
0: Hélio.
3: Hélio, esse aqui do canal. Aqui do final de meia da rua Castro Alves.

0: quero te mostrar aqui, viu, Jaque? Eu quero te mostrar aqui
1: Aqui é um canal. Aqui é um canal.
0: A obra. Você aqui vem falar aqui. Bom, vou primeiro filmar pra cá, porque tá no meio da rua. Eu tô vendo aqui agora, Jaque, na sequência aqui da Castro Alves. Realmente, a foto aqui passou longe.
1: Eu quero falar aqui para vocês aqui da Boa Interativa, né?
0: Na Boa FM.
1: A Boa FM, o que é que acontece? Na época fizeram aqui o asfalto, essa parte aqui, fizeram outra rua do lado de lá e deixaram essa principal aqui sem fazer.
0: Só esse pedaço aqui.
1: Só esse pedacinho, Marcelo, ó. Daqui para emendar lá. Se você quiser acompanhar, me acompanhe.
0: Não, vou acompanhar. Já que, olha só. Meter asfalto aqui na Califórnia. Eu tô vendo aqui, é um trecho de 30 a 60 metros que não asfaltaram, que é asfaltar a rua de trás, rua da frente, e esse trechozinho aqui, de cerca de 30 a 60 metros, deixaram aqui realmente da buracolândia, buraqueira, e os moradores na rua. Olha isso aqui, andando mais aqui pelo trevo, aqui pelo canal, muito mato realmente. Aqui quando. Assim, tô vendo aqui agora.
1: Isso aqui foi asfaltado. Aqui foi asfaltado essa avenida aqui, ó. Ficou bonitinho, né? Agora eu vou te mostrar ali a parte de cima ali, que ali mora cadeirante, mora idoso, tá? E a prefeitura, a doutora Sônia, falou que isso aqui ia ser feito na base do concreto. Tinha que esperar estiar. Mas no momento já fez sol, já choveu e até hoje não apareceu essas marcas.
0: Tem quanto tempo?
1: 2 anos e meio.
0: É 2 anos que ela falou que aqui ia ser concreto.
1: 2 anos e meio. Tá, mora pessoas cadeirantes, entendeu? Pessoas idosas, né? E até agora nada.
0: Nada. Vou fazer um abraço. Qual é o seu nome?
2: Gilmar.
0: Tá ouvindo a bomba, não é isso? Valeu, Gilmar. Um abraço, meu irmão. Aqui é o Gilmar, tudo bem? Bom dia.
2: Escuto você todo dia. Você aí.
0: Jaqueline. Qual é o seu nome?
2: Nega.
0: Seu nome? Nega. Beleza, um abraço.
2: Outro.
0: Tá aí, um abraço, gente. Rapaz, olha o Jaque. Tá falando aqui na boca, eu só tô sem nada na janela aqui, viu, filha? Eita, subiu a ladeira agora. Meu Deus, olha pra isso aqui. Aí não passa nem jegue.
3: Aí eu queria que você fizesse a filmagem lá, pra me ver.
1: Concluir aqui.
3: Faz aqui aí as fotos.
1: Aqui mora cadeirante, mora idoso, entendeu? Olha pra aqui, ó. Fizeram essa entrada aqui, até ali, ó. Até ali. Fizeram outra rua de lá, mas não fizeram a principal.
0: Já que eu vou te mandar essas imagens aqui. Olha, pegaram aqui de baixo, meteram a foto até aqui, o meio da ladeira. Da ladeira pra lá, jegue aqui, chora, mas não sobe.
3: Rapaz.
0: Chora, mas não sobe. Já tem quantos anos aqui?
1: 2 anos e meio. Que a secretária falou que aqui seria... E é feito num concreto aqui, porque não tinha como ter acesso pra caminhão descer, né? Ah. Pra jogar o asfalto. Aí ia ter que jogar o concreto lá em cima pra fazer, mas já vai fazer 2 anos e meio.
0: E esse povo aí, se precisar de um SAMU... Precisar de entrar com o velho, como é que faz?
1: Aí vai ter que vir na mão, né? Ou colocar na própria cama para vir até o SAMU. Da própria cama do SAMU.
0: Aqui, então as imagens que eu vou te mandar, você vai mandar para a secretária também, já que ela esteve aqui. Teve 2 anos.
1: Sim, né? Teve. E às vezes, esse dia mesmo chegou aqui o pessoal da prefeitura, não sei se foi um vereador aqui, só para tirar foto. Eu não sei para que tanta foto eles tiram. Mas nada, até hoje, nada foi feito.
0: Bom, seu nome é Hélio, não é isso? Pronto, já que eu vou te mandar as imagens, né, pra você observar. Olha, uma parte, o morador dá risada, porque tá asfaltado. Outra parte, você olha pra cá, você vê, realmente, que não passa nem jegue, nem de cavalo, você consegue subir aqui nessa rua. E aí, o pessoal aqui na bronca, pedindo o retorno da prefeitura, não é isso?
1: Isso. A gente tá esperando aí a posição da prefeitura, que até hoje nada. O prefeito chegou aqui, ó. Naquela esquina lá, falando que ia colocar um parapeito ali naquela passarela, tá? Ia falando que ia ser asfaltado tudo, e até hoje, meu irmão, até hoje a gente...
0: Quantos anos tem isso? 2 anos e meio.
1: 2 anos e meio.
0: Dá pra você, Jaque?
3: Não, até hoje nada. Não é brinquedo, não. Eu queria saber se essa travessa Castro Alves, seu Hélio, é aquela de que as máquinas estavam aí, de repente o vereador chegou e mandou tirar, foi essa? Não.
0: Deixa só, eu só tô mandando aqui mais pra você, já que você tem uma noção, né? E já você faz, formula essa pergunta aqui ao Hélio, né? Que vai responder agora. Eu tô te mandando agora aí essas imagens aqui dessa aqui é travessa.
1: Aqui é Rua 6,
0: Parque Boa Vista. Já no final de linha aqui da Castro Alves.
1: Isso. Porque aqui um lado é Califórnia e outro lado é Parque Boa Vista, tá? Aqui é Rua 6, né? Então, a gente tá abandonado aqui.
0: É, o pessoal aqui que é cadeirante idoso não tem como descer, não. Já que eu tô passando aqui para ele o retorno, formula a pergunta para ele aí.
3: É, seu Hélio, mais uma vez, parabéns, viu, pela coragem, porque às vezes a dificuldade do repórter é em ter alguém que coloque a boca no trombone. Que bom que o senhor estava ouvindo a rádio, pediu a nossa reportagem, vai em loco, vai até aí para poder escutar. Só me tira uma dúvida, essa rua Castro Alves que o senhor vem denunciando, é aquela mesma que estava as máquinas aí, que o vereador chegou e mandou tirar? É essa aí?
0: Isso, realmente, realmente, entendeu? Fui tirado parecendo que tinha polícia correndo atrás, entendeu? E eles falaram que ia voltar com 15 dias, o morador deu 20 dias, já vai fazer 2 anos e meio. Entendeu?
3: É muito frustrante, né, seu Hélio? Você saber...
0: E teve uma vez, eu falei até com a secretária, ela falou que era mentira minha, mas os moradores tá aqui, ó, já vai fazer 2 anos e meio, né, que foi retirado as máquinas e até hoje a gente está esperando.
3: É, porque entendeu? Se foi até um certo ponto e ficou esse pedaço, eu tô esperando o Marcelo me mandar aí as imagens.
0: Eu mandei já.
3: É, para que eu possa dar uma olhada, porque assim, é difícil. O que mais a população reclama é, olha, chegou as máquinas no meu bairro. A sensação que se dá é de que vai fazer o quê? Tudo que tiver que ser preciso fazer. Eu tô recebendo aqui, aí tô vendo, tudo asfaltadinho. Olha, rapaz. Ó, tudo asfaltadinho, de um certo ponto para cá, acabou. O que é que... Ah, não pode, que vai ter que concretar, porque o caminhão não chega aí. E se raspasse aí esse mondrão que tem no meio?
0: Exatamente.
3: Oxe, eu não sou engenheira, não, mas se raspar esse mondrão que tá aí, vai continuar a mesma linha de asfalto que tá vindo de baixo para cima.
0: Jaque, outra coisa, sensação. Não dá tratamento, Jaque, já que a parte de cima também tá asfaltada.
3: Não é, rapaz, a parte de cima asfaltada e ficou só esse pedaço de rua aí.
0: Exatamente.
3: Parece assim, ó, não vou asfaltar não, que tem gente aí que eu não gosto. Não parece?
0: Tá parecendo.
3: Ó, eu não vou asfaltar.
0: Outra coisa, não, e também o tempo, né, 2 anos.
3: Poxa, aí você vê que em 2 anos o asfalto aí até que tá bom, né, Marcelo?
0: Exatamente.
3: Né, você vê que o asfalto aí não esburacou, pelo menos eu tô vendo aqui, não tô vendo muito buraco nessa rua. E aí, um pedacinho de rua, gente. Um pedacinho de rua. Olha, eu agora tô dando pra fazer isso, Marcelo. Eu tô postando no meu stories pra que as pessoas possam enxergar.
0: Aqui é rua 6, Parque Boa Vista. Rua 6, Parque Boa Vista. Lá no finalzinho, entre Califórnia e Parque Boa Vista.
3: Ô Marcelo, 6. E lá no finalzinho, tá asfaltado lá em cima?
0: Lá em cima tá.
3: E só ficou o pedacinho de rua?
0: Só esse pedaço aqui. 30 metros. Tá prejudicando aqui, olha. 1, 2, 3, 4, 5 casas.
3: É, brincadeira.
0: A parte lá de cima, Jaque, porque se asfaltou, foram os próprios moradores, viu? Jogaram concreto.
3: Ah, foram os próprios moradores que jogaram.
0: Isso, cá embaixo o pessoal não colocou concreto, porque a maioria das casas aqui é tudo alugada. Aí os inquilinos não quis fazer esse investimento. Aí agora tá esperando o poder público, né, vir resolver isso aqui.
3: Esse pedacinho. Uma bobagem dessa, rapaz. Aí, tava... Eu vou te contar, se tivesse concluído isso aí, não tava todo mundo feliz, rapaz? O direito de ir e vir das pessoas. Ali deve ter pessoas idosas, cadeirantes, né, seu Hélio?
0: Com certeza. Pessoas idosas, cadeirantes, entendeu? É tanto que tem gente aqui que eu vou lá fazer algum trabalho lá pra ele lá, colocar um cifrão, uma torneira, né? E aí, pessoal, cadeirante mesmo, entendeu?
3: Não é fácil,
0: se alguém necessitar ali de SAMU, já que tem que sair do braço. Porque o SAMU não pode. Tem que parar aqui embaixo e ir lá buscar a pessoa para voltar aqui. É complicado, hein?
3: Não é brinquedo não, viu? Não é brinquedo não. Mas a gente...
0: Deixa eu ver aqui. Mais um morador aqui. Está esse morador também aqui. Chegar aqui. Bom dia.
4: Bom dia.
0: Qual é o seu nome?
4: Alexandre Silva.
0: Não, Alexandre, que situação aqui? Esse pedaço de rua,
4: tá,
0: né?
4: Tá feio aí. Tá feio. Eu sei que o velhinho ali, foi 4 pessoas pra levar ele lá pra botar naquela casa ali, ó.
0: 4 pessoas?
4: Foi pobrezinho doente aí, ó.
0: Tô falando quanto tempo aqui?
4: Ele tem 82.
0: Tá 82, aqui. Muito tempo aqui. É. Já viu a situação dessa aí? Já melhorou essa aqui alguma vez?
4: Sim, nada.
0: Tá aí, Jaque. Então essa situação, claro. Obrigado. Obrigado, Hélio, também. Hélio, também tem a questão aqui, gente. Ali. Vamos descer ali para você ver a principal ali da rua Castro Alves, para você ver o pedaço ali que eles abandonaram, largando, falando que ia voltar com 15 dias, os moradores segurou as máquinas, aí chegou o vereador aqui, Falou, não, me dê 15 dias. E aí, nesses 15 dias, que já vai fazer 2 anos e meio. Tá? 2 anos e meio. Beleza? Tô andando aqui agora, já que aqui sentido, agora o canal. Não é que inclusive, ali na passarela, ali uma passarela que até já saiu já uma parte ali, né? Que foi ali com o prefeito, onde está aquele senhor ali? O prefeito na época que estava asfaltando aqui, eu falei com ele, tinha se asfaltado tudo. Ele falou, não, vai fazer isso aí, vai colocar os parapeitos ali na passarela e até e asfaltar aqui. Meu irmão, aí eu perguntei, quantos anos tem? 2 anos e meio. Essa promessa aí foi amarrada, foi escrito, amarrado no rabo da piaba e soltado no Rio Cachoeira.
5: Já caiu alguém, não?
3: Tá.
0: Já caiu sim, pessoa de moto aí. O cara veio de lá e se perdeu o controle, caiu aí dentro.
5: Vou te mandar também aqui as imagens do Jaque.
3: Manda tudo.
5: Jaqueline, locutora, não é? Pessoal poder ver com os olhos o que está acontecendo aqui no final de linha da Califórnia, aqui com a Castro Alves. Olha só, chegando aqui agora, para frente aqui. Cadê a proteção aqui, mano? Cadê a proteção? Ó, esse daqui caiu há pouco tempo aí, ó. O cara veio de moto lá, ó, caiu aqui dentro. Aí pra você ter uma ideia, aquilo ali é a rua 5. Depois daquele poste ali, ó, tem 10 metros que o asfalto, é todo asfaltado essa rua 5. Mas eles não emendaram aqui e não fizeram essa principal, cara. Isso
0: aqui é esgoto, conhece o Alberto?
5: Isso aqui é esgoto.
0: É esgoto. Na rua aqui.
5: Esgoto, conhece o Alberto? É esgoto. Aí eles vieram aqui, ó, mas não fizeram essa principal, cara.
0: Olha esse pedacinho aqui, né?
5: Olha só, é um lado asfaltado e o outro aqui desse jeito. Olha
3: do lado,
5: olha só como tá esse canal aí.
3: É fazer de qualquer jeito as coisas mesmo.
0: É todo concretado na época do prefeito Fernando Gomes. É todo concretado, mas é o tal de altura de terra e de mato aí. Vou mandar também as imagens aqui pra Jaqueline. É complicado. A reportagem do Poder da Notícia, Boa FM, tá aqui na Califórnia, né? Fim de linha aqui da Califórnia, que é a minha rua Castro Alves. Tudo bem, meu irmão? Bom dia. Pega o bom dia aqui do... Como é que tá você? Bom dia.
6: Bom correria aí, né? Dia.
0: Sim. Edemias?
6: Com certeza.
0: Visitando aqui o povo.
6: Beleza, com certeza.
0: Beleza, tá aqui divisão de Edemias, visitando o povo, departamento de saúde, passando por aqui, ouvindo a boa, visitando o povo que é na Califórnia. Portanto, já que tá aí, olha só, situação, olha, o pessoal lá em cima, dá tchau aí, meu filho. Olha lá, ouvindo a boa, ó. Pessoal lá em cima, no Parque Boa Vista, braço cruzado, ouvindo a boa aqui. Então, a situação é essa aqui, Jaque. Final de linha, Califórnia, como também é o Castro Alves, bem aqui no trevozinho, sentido Parque Boa Vista, sentido Califórnia, aí rodando aqui na Rua 6, não é isso, Gélio?
5: Rua 6, atravessa a rua, Rua 6, né? Aqui a principal, aqui é Castro Alves, entendeu?
0: Bom, Rua 6, como te mandei a imagem aí, só um pedacinho que não tem, o asfalto foi prometido pela secretária, segundo o Hélio aqui, que iria concretar, mas até hoje não tem, 2 anos?
5: 2 anos e meio.
0: 2 anos e meio. Essa promessa e até hoje nada de concretar aqui nesse pedacinho de terra que tem um senhorzinho ali que teve que entrar nos braços, 5 pessoas, para poder chegar em casa. Descendo aqui essa ladeira, que eu te mandei aí as imagens, aí tem um canal aqui. Aí tem a passarela aqui, não tem aqui o parapeito, é isso?
5: É. Não tem um parapeito, já um cara de moto já caiu aqui dentro, né? Teve que juntar 2 ou 3 pessoas para tirar ele daqui dentro.
0: E o canal, devido à terra que tá, talvez dá pra botar uma mesa, uma churrasqueira e pode comer dentro do canal. Agora, eu não oriento porque, olha aqui, olha a moradora aqui informando aqui, um buraco aqui, tá igual aquela ponte lá do São Caetano. Olha só aqui, a moradora no chão, vou te mandar também as imagens aí. Olha só aqui, um buraco onde o motoqueiro caiu, como eu tava falando. Fedentinho também aqui, eu não posso nem fazer um churrasquinho aqui na beira do canal, aqui na Califórnia, Jade.
3: Rapaz, impressionante. Você vê que através da Castro Alves, né? Aí a prefeitura chega com intervenção, coloca um asfalto até um pedaço, aí larga um pedacinho de nada. Parece que é de sacanagem, sabe? Aí você tem uma passarela que também tá do mesmo jeito, um canal que tá numa imundice fora do sério. Então, assim, eu sinceramente, eu fico besta e pasma como a comunidade. Se a gente agora tá nessa, porque assim, a gente precisa ver com os próprios olhos. E eu estou postando nas minhas redes sociais para que a população veja e que também o prefeito enxergue. Porque, ó, é um tal agora dele estar tá subindo e descendo para a cidade, porque ele estava se empolgando todo, dizendo como foi recebido em Iguaí. E enquanto isso, o povo, o prefeito, o senhor ainda é prefeito de Itabuna. Se sua esposa é pré-candidata, deixa ela com os assessores viajar. Cabe ao senhor estar dentro da cidade. Ou então peça licença e entregue seu cargo para acompanhar sua esposa. Mas os problemas em Itabuna continuam. São arrombamentos a postos de saúde. É a população da Castro Alves aí sofrendo com esse canal que está desesperador de sujeira. Tudo sujo. Tem esse pedacinho de rua tão pequeno que não tiveram a

0: tudo sujo, tem esse pedacinho de rua tão pequeno que não tiveram a coragem de fazer, fizeram até o metade, depois falaram assim, ah, não quero mais não. Aí vai um vereador, tira a máquina de lá, diz que vai voltar em 15 dias, 20 dias, tem 2 anos e meio que não voltou pra fazer um pedacinho de rua pra melhorar a vida do povo, gente.
1: Mas quando a gente fala...
0: Pô, já tá ali, acaba de concluir, poxa! Que falta de respeito é essa? É colocando a vida das pessoas em risco o tempo inteiro? E um discurso desgramado de que estamos avançando, aí eu escuto ainda a gente da sociedade, Augusto tá de parabéns, nunca se fez tantas obras como estão fazendo, ah, pelo amor de Deus, vá com essa conversa fiada pra casa da zorra, que ninguém tá aguentando mais isso, ninguém tá aguentando mais isso. Seu Hélio, eu quero agradecer por ter nos pedido pra ir aí. Eu acho que é importante que a população mostre a verdadeira face do prefeito, que só se preocupa em fazer festa, só se preocupa em cuidar do centro e os bairros que se lasquem. E ele vai aí, com a cara mais lisa do mundo, levando a esposa dele para pedir voto. E eu espero que os senhores dê o troco. Espero que os senhores dê o troco. Porque não é possível fazer as pessoas esperarem 2 anos e meio para um pedacinho de rua desse. É de não dar manutenção contundente uma empresa como a Bilsanear, que ganha muito bem, de estar nos 4 cantos da cidade fazendo a limpeza. É um setor de roçagem com pouquíssimas pessoas, Tony, que não dá conta de roçar a cidade toda. Pera aí. Enquanto isso, a população sofre. Marcelo, começou a chover aqui. Tá chovendo na Castro Alves?
2: Já fechou tudo aqui, já tô aqui procurando também um abrigo.
0: Procure seu abrigo.
2: Olha, já que te mandei aí a última imagem aqui do canal, né, que também, segundo aqui, o Hélio foi prometido pela secretária que iria resolver essa situação, né, há 2 anos atrás e até agora nada. Então, olha aí as imagens que eu tô te enviando aí, né, para que você também possa, aliás, o amiguinho dela aí, né, já pode passar também para ele, passar para a secretária Cida Fontes, né, que essa rua aqui, Rua 6, que ela esteve aqui há 2 anos, segundo aqui, 2 anos, 2 anos e meio até hoje. Há 2 anos e meio esteve aqui a secretária prometendo esse pedacinho aqui, concretar, e até agora nada, e também essa questão aqui do canal que eu te mandei agora aí, as imagens, Jack.
0: Tô mandando tudo para ela, que inclusive ela está falando comigo agora em tempo real. Ela dizendo que neste momento ela não está podendo me ouvir, mas que já chegou no ouvido dela sobre a reivindicação. E disse o seguinte, eu estou chegando na Califórnia na próxima semana para fazer várias ruas, inclusive esta também. Então, próxima semana, viu, Hélio? Vamos ficar de olho para ver se faz, viu? Tá ouvindo, seu Hélio?
2: Tô ouvindo, Jaque, tô ouvindo sim. Vamos esperar agora aí, né?
0: Ela tá dizendo
2: já que eu vou cobrar de novo.
0: Nossa, a gente tá aqui pra ouvir. Então tá dizendo aqui que...
2: Assim que chegar aqui a secretária e a equipe, só entra tanto conosco. Vamos botar aqui. Se entrar, chegar aqui, aí eu vou ligar pra ir imediato pra bater o martelo aí, pra você bater o martelo.
0: Tá certo, eu tirar da minha lista, viu, Hélio? Que eu tenho que tirar da lista. Mas assim,
2: meu filho.
0: Eu tô vendo aqui as imagens, eu primeiro acho que precisa de imediato é concluir logo essa situação desse pedaço de rua que ficou aí. Isso aí tem que fazer logo, imediato. Aí não tem mais conversa. Aí você me mandou outro aqui, vídeo, sobre o canal. Sem proteção. Criança, cachorro, gato, tudo passa aqui, não tem uma proteção, ó, menino.
2: Aqui também.
0: E o esgoto a céu aberto, uma melequeira, uma bagunceira. Isso aqui é na Castro Alves também, né?
2: Exatamente, aqui é no canal, aqui no sinal da Castro Alves. Com o Parque Boa Vista.
0: Tá aqui, ela disse semana que vem é o quê? Dia 3 de agosto? É isso?
2: É, dia 2 é domingo, né?
0: Então vamos botar dia 3 em diante. Pronto. Ela já recebeu todas as imagens, todos os vídeos, já encaminhei pra mesma. E mesmo assim ela disse pra mim que, aqui ó, cronograma do Califórnia a partir do dia 3 de agosto. Então ela disse que segunda-feira vai estar no Califórnia. Então, já vou mandar para ela aqui, ó. Castro Alves, uma atenção melhor.
2: Bota sinal de linha da Castro Alves.
0: Hum?
2: Sinal da Castro Alves, que é muito longa. É muito

0: linha.
1: Final da linha.
0: Isso.
1: Um pedaço que ficou.
0: Rua 6, Parque Boa Vista.
1: Rua 6, Parque Boa Vista. Mandando tudo pra ela aqui em tempo real.
0: Pronto, chegou aqui, viu, Jaque? O tempo fechou e muita chuva também.
1: Pronto, meu filho vai se abrigar. Ela disse vamos assim, sim. Vamos lá sim, Jaque. E agradeceu aí pela participação, Marcelo, em trazer a população pra falar.
0: Olha, quatro casaquinhas me convidaram pra tomar um café. Eu vou aceitar que eu gosto.
1: Então vá se esquentar no cafezinho. Valeu, querido. 8 horas e 20 minutos.
0: Vou passar o café agora aqui, Jaque. Vou passar o café pra ele aqui.
1: Viu? Aí. Cuide bem do meu repórter. Cuide bem. Um abraço, Hélio. Obrigada, viu? Que mais moradores possam ser assim. Mostrar a verdade dos fatos. E que mais secretários sejam como a Sônia, né? Que tá ouvindo o programa e se comprometeu, a partir de segunda-feira, ir para lá. Né? Ir para lá. Ela disse assim, ó, vou verificar se está na lista. É, mas é um pedacinho de rua. Dá uma verificada, porque esse cronograma da Califórnia, a partir do dia 3, precisa fazer um pedacinho de rua, que segundo os moradores, a senhora disse que não tinha como meter asfalto, mas que concretar poderia. Então, bora concretar. Não é verdade? Olha, são 8 horas mais 21 minutos... bom dia, Jaque. Eu tô com uma ideia boa para vocês. Seria interessante que quando o repórter fosse fazer uma reportagem externa, entrar ao vivo em uma live no seu Instagram junto com a da Boa FM. Traria uma excelente visibilidade. Obrigada. É, Ju, fica massa mesmo. O negócio é porque meu celular para ir para lá, a não ser que eu tenha aqui outra pessoa linkada ao meu celular para fazer isso. Porém, o que falta é o real para contratar videomake pra fazer isso, mãe. Viu? Que não é barato, não. E o salário da gente é, ó... 8h22, mas vou postar aí essas imagens que o Marcelo me trouxe lá da rua Castro Alves, no bairro Califórnia. Um breve intervalo comercial, voltamos já.
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2: Tá falando com ela, olha a hora. 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Alô, Hélio Fonseca, trazendo informações.
3: Valeu, aquele abraço, bom dia, ótima segunda-feira para você, Jaqueline Mendes, Marcelo, Tony e aos ouvintes aqui da Boa FM. Vamos agora com as principais informações de momento na manhã desta segunda-feira aqui no Poder da Notícia. E segunda-feira é dia do balanço aí da Polícia Rodoviária Federal, também estadual, vários acidentes que aconteceram aqui na nossa região do Cacau. Na Polícia Rodoviária Federal, foi registrado aí um acidente na manhã de ontem, na BR-101. Um caminhão carregado com frango tombou próximo ao Baitaba. Toda a carga foi saqueada. O condutor, que sofreu leves escoriações, ele ficou assustado com a situação ao ver a carga sendo saqueada. Informações do próprio condutor, a Polícia Rodoviária Federal, que teria sido fechado por outro caminhão e, ao tentar evitar a colisão, perdeu o controle da direção. Já na Polícia Rodoviária Estadual, foi registrado aí um acidente na BR-263, no quilômetro 69, entre Vitória da Conquista e També. Um motorista de 46 anos de idade morreu após o caminhão tombar na madrugada de sábado. O carona sofreu ferimentos leves. A Companhia Independente de Polícia Rodoviária informou para nossa reportagem que o condutor perdeu o controle de direção e o caminhão tombou lateralmente. E o policial militar Maurício Dantas dos Santos, isso aqui aconteceu na cidade vizinha de Ilhéus. O policial militar Maurício Dantas dos Santos, integrante da Companhia Independente de Policiamento Tático Rondésimo Sul, morreu após ser baleado durante uma ocorrência na zona sul de Ilhéus na noite de ontem. O policial foi atingido na região da costela e foi socorrido por colegas de farda para o Hospital Regional Costa do Cacau. Maurício não resistiu aos ferimentos. Olha, a Boa FM estará a partir desta terça-feira com as principais informações da Romaria do Bom Jesus da Lapa 2026. O último final de semana, a cidade bastante movimentada no clima de pré-Romaria. A cidade recebendo aí visitantes, né, de diversas regiões que chegam aí para renovar a fé, cumprir aí promessas e agradecer graças alcançadas. A gente manda um abraço aqui para o Carlos Cana Verde, né? Mudou agora para a Boa FM e tá ouvindo todos os dias aqui a Boa FM. Também o nosso amigo Pezão Cantor, lá em Bom Jesus da Lapa, ouvindo aqui o Poder da Notícia, né? Um abraço aí também para o nosso amigo Gildeon, né? Doutor Rui, grande advogado, também ouvindo aqui a Boa FM, que bom, viu? Gideon, nosso amigo aí, empresário aí, Gideon Parafusos, conosco também nesta Romaria de Bom Jesus da Lapa, já a partir desta segunda-feira. É por aí, Jaqueline, eu continuo de plantão. Daqui a pouco, nossa segunda intervenção na manhã desta segunda-feira. Voltamos ao estúdio.
2: Valeu, querido. 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
4: Bom dia, Jaqueline. Bom dia, Jaqueline. Que Deus nos abençoe. Nos dê um bom dia nessa segunda-feira. Ô, Jaqueline. Fala aí para o Augusto, se ele vier para cá ver o asfalto que colocou na subida do Novo Horizonte, para mandar consertar o borrachudo, que o asfalto já pocou.
2: Tá aí, né?
4: Então.

0: a subida do Novo Horizonte para mandar consertar o borrachudo, que o asfalto já tocou.
1: Entendeu? Tá aí, né?
0: Então, se ele vier para cá inaugurar o asfalto que colocou na subida do Novo Horizonte, consertar o borrachudo. Bom dia, Jaqueline.
1: Tu acha que ele já vai inaugurar isso aí sabendo que já estourou foi tudo? Aí é que ele não vai nem aí mais mesmo, viu? Explicar, né? Entender. Através de Sônia, o que é que houve lá na subida do Novo Horizonte, que já estourou tudo, né? Subida de Novo Horizonte, água escoando. Claro que vai estourar, né? Se não fizer um trabalho de drenagem. 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
2: Bom dia. As escolas podem não ter merenda hoje, mas antigamente, antes tinha merenda e merenda boa. Eram os caldeirões, aqueles mingau gostoso, aquelas farofa gostosa, sopa. A gente merendava, corria pro final da fila pra ver se dava pra repetir, que era gostosa e era muita merenda. Hoje que as escolas estão aí capengando com merenda pra aluno.
3: Bom dia, Jaque. Bom dia, Tony Bava, Marcelo Santos, Hélio Fonseca. Que Deus abençoe cada lar e cada coração, nos protegendo sempre, nos livrando de tudo mal. A verdade, Jaqueline, é que nossa geração tá se acabando. Viu? E outra coisa, as coisas eram tão difícil na época da gente. E a gente apanhava. Não tinha negócio de conversa, não. A gente respeitava pai e mãe, porque a gente, ó, era um pau viola, viu? É. Entendeu? Essa geração que eu tô vendo aí, tá complicada, não vai substituir a gente, não, gente. Eles não querem domínio, eles não querem freio. Eles querem fazer o que querem, querem sair, chegar de manhã, bebe. Eu fico só observando que essa geração que vai substituir a gente, eu acho que nós somos a última, viu, Jaque? Nós somos a última. E hoje eu agradeço a Deus ter nascido lá em 73. Obrigado, Deus, obrigado. Porque eu venho nessa geração de hoje, eu tenho vergonha. Uma geração que não respeita pai e mãe vai ser o quê? O Jaque, teve um policial assassinado no culto, não foi? Troca de tiro, hein? Negócio em Deus tá fervendo, hein? A Bahia toda tá entregue à bandidagem. A Bahia toda está entregue à violência, analfabetismo, às escolas fechadas. A Bahia não está. Muita misericórdia que Deus tem de nós na Bahia, viu, Jaque? O negócio está feio. Forte abraço a todos. Ótima semana, ótimo feriado, feliz dia da avó. O mundo precisa de Deus e nós também, Cidão do Mangabeira.
1: Bom, amanhã é feriado, é dia da cidade, mas estaremos aqui em programação normal, tá? Amanhã teremos a apresentação do Poder da Notícia. Amanhã, normal, aqui no programa.

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1: Oi, Jacques. Bom dia.
0: Bom dia.
1: Eu ouvi, Jacques, você falando a resposta da... Eu que mandei essa reclamação aí para você, Jacques. E você falou sobre o desemprego da gente. Muito obrigado, Jacques. Eu gostei da sua palavra, viu? Você é potência, velho. Nós somos seu fã aqui. Ô, rádio ligado aí. Escuta aí.
0: Tô ouvindo.
1: Obrigado, irmão.
0: Valeu,
1: não esqueça da gente, não.
0: Não esqueço nunca. Um beijo grande para vocês. Olha, Jacques. Estou pedindo aí a presença do nosso repórter lá no Novo Lomanto. Não aguento mais, estou na escuta do Poder da Notícia, Vanderlei do Novo Lomanto. Agora tem que meter a cara, viu, Vanderlei? Você vê, porque senão o repórter fica sem saber do que é que está se tratando, né? Ele falou do canal, mas quando foi ver, quando ele apareceu, mostrou que era um pedaço de rua. Então precisa realmente mostrar os problemas lá. 8h41, que fala o povo.
2: Bom dia, Jaqueline Mendes. Os ouvintes do Poder da Notícia da Boa FM, tá na boa, tá feliz. Jaqueline, por gentileza, se você puder mandar Marcelo Santos dar um pulinho aqui no bairro Novo Lomanto essa semana. A gente, moradores daqui, não aguentamos mais. Tem um ano que a prefeitura de Itabuna entrou aqui no bairro só para fazer a encanação de esgoto. É colocar os canos e até hoje, quando chove aqui, a gente, moradores, nem de dentro das nossas casas a gente sai. A situação aqui é terrível. Não aguentamos mais essa situação. Até quando vamos sofrer aqui no bairro Novo Lomanto? Que situação, Vanderlei do Novo Lomanto.
0: Valeu, querido. Um abraço para você, Vanderlei. São 8h42, 8h42. Eu queria deixar claro para os ouvintes o seguinte, tá? Quem tiver algo a elogiar o trabalho do prefeito, aqui ninguém impede, não, viu? Quiser participar elogiando, participe também, viu? Não tem isso, não. Pode ficar à vontade aqui, eu já disse que o programa é democrático. 8h42, que fale o povo.
3: Bom dia, Jaqueline Mendes. Aqui que eu tô falando, Marinho, Pedro Fontes 1. Jaqueline Mendes, aproveita que a secretária vai estar chegando aí na Califórnia. Peço para ela dar uma chegadinha também aqui no caminho aqui do Pedro Fontes, que continua a mesma situação, que não faz nada, só fica fazendo promessa. Mas a promessa desse povo a gente vai dar nas eleições. Um abraço, Marcelo Santos, um abraço para você também, meu negão. Fica com Deus, bom trabalho aí.
0: Valeu, querido. Obrigada pela participação. 8h43. Bom dia, Jaque. O vereador Erasmo esteve aqui em um dia de quinta-feira e falou que na terça-feira as máquinas estavam na Califórnia asfaltando. Se eu não me engano, 12 ruas já vai fazer um mês que sumiu ele e as máquinas. Tá aí. Mas ela disse que dia 3 vai voltar para Califórnia, viu, gente? Foi essa a resposta que Sônia me mandou. Dia 3 é segunda-feira, né?
4: Até meia-noite.
0: Volta para Califórnia. Jaqueline, enquanto não colocar a GCM para tomar conta do patrimônio público municipal, essa questão sempre vai ser rotina. Bom dia, extensivo a toda a equipe da Boa. Muito obrigada, querido, pela participação, viu? Adriana, da rua Ercília Teixeira, no Conceição, está solicitando quebra-molas na rua. Diz que os carros lá na Ercília Teixeira tá passando em alta velocidade, as pessoas sendo atropeladas. Como é isso? Rua F Monte Cristo pedindo socorro também, Jaqueline. Avenida Princesa Isabel é só lixo, da ponte até a Praça do São Caetano. É ridículo isso. Que mais? Bom dia, Tony. Peça pra Jaque assistir esse vídeo e veja o absurdo que estão os açougues da feira da Kildare. Se possível, mande Marcelo ir lá ver. Os açougueiros estão virados no raio. Oh, não é pra menos, né? Diz que o espaço lá ficou terrível. Diz que tá sem energia também.
4: Mas esse aqui, tá sem energia.
0: Aí é onde?
4: Na Kildare.
0: Aí é na Kildare. Cortaram a energia lá, foi?
4: Só pode, né? Tá sem energia.
0: Aí eu vou lhe dizer, se não cabe essa estrutura...

0: estrutura lá nos boxes que fizeram da... Você é horrível. Porque não é tu que tem açougue.
1: Não, não tô dando risada, não é da brincadeira, é. Não.
0: Já mudou a conversa? Tá vendo? Eu boto logo você. Olha que açougueiro tem cada peixeira desse tamanho.
1: A minha é maior. A minha é biscó.
0: 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Ok. Fala aí. Ok. Bom dia, Jaqueline. O negócio é Barreto tirar a mão do bolso e contratar uma pessoa para selecionar os áudios, que muitas vezes tem muita porcaria aí, xingamento, e selecionando, melhora, né? Aí já bota aqueles áudios prioritários, porque nem Tony nem Vanderlei vai ter tempo de fazer isso. Não, é verdade mesmo. Precisamos de uma produção. Mas você sabe que é aquela coisa que eu não gosto? Eu gosto, sabe de quê, gente? Eu não gosto de filtrar áudio. Uma que nós não temos tempo para isso. E eu não gosto de filtrar. Se for para poder mandar áudio me xingando, eu vou estar ouvindo. Se for para poder estar discordando de um assunto meu, eu vou estar ouvindo. Né? Porque eu acho que o programa, se eu bato tanto em democracia, eu preciso ser democrática, né? Agora eu peço aos ouvintes assim, ó. Participa hoje. Deixa o outro participar amanhã. É, em vez de estender o áudio para 2-3 minutos, faz uma coisa mais enxuta, mais curta, pra gente dar espaço pra que todo mundo participe. Eu acho que essa é a grande polêmica do programa hoje, é essa, é poder participar. Ou então eu fico quieto, solto um áudio atrás do outro, não vou comentar mais áudio, vamos lá.
2: Jaqueline, bom dia, eu gostaria de agradecer aí a Fabiana Iluminação. Eu comprei o refletor aqui do bairro Santa Inês, da rua Getúlio Vargas. Fabiana Iluminação veio resolver meu problema, viu? Parabéns pra Fabinho. Eu vou comprar mais 2 refletores. Tem que comprar com dinheiro próprio, que a prefeitura está sem recurso.
3: Bom dia, Jaque. Bom dia, ouvintes da Boa FM. Tá na boa, tá feliz, assim que se diz. Rapidamente, Josimar, ou São Zé, da Vitória. Ouvindo aqui, deixando uma audação para você e para Marcos Festa. A opção aí, Jaque, vai ser estender o seu horário, porque campeão de audiência igual você, tá difícil. Valeu? Tô por cá, minha amiga. São Zé da Vitória te ouvindo. Valeu? Audação para você e para meu amigo Marcos Festa.
0: Então, estender o horário, estender o salário também, viu, Barreto? Ô, Tony, voltando ao assunto aí de Fábio Iluminação, eu quero deixar claro que Fábio não trabalha mais na iluminação, tá, gente? É bom deixar isso claro. E enquanto tiver pessoas que ficam comprando o seu próprio bolso e pedindo pra Fábio instalar pra iluminar a rua, aí que o poder público vai gostar e achar gostoso, porque existe uma empresa que você, cidadão, paga através de uma licitação, onde o dinheiro que é arrecadado do seu, da sua conta de energia, passa para essa empresa. Então, se ficar nessa, compra o refletor que Fabinho vai lá botar. Fala sério. Também não quero acreditar, viu, Fábio, que você saiu da iluminação e continua fazendo isso por conta eleitoreira, né? Porque tu não tá recebendo pela iluminação. Eu soube que o senhor está no gabinete do prefeito.
1: Como é isso?
0: Eu soube que ele foi nomeado lá sob o gabinete do prefeito. Ele não foi nomeado na função de eletricista. Não, a verdade não tem que ser dita.
1: Doe quem doer.
0: Então pronto. Então eu quero deixar claro aqui que Fábio Iluminação não é mais eletricista da prefeitura. Ele foi nomeado, não sei se assessor do prefeito, alguma coisa. Tá no gabinete do prefeito. Então assim... Não adianta ficar aqui falando isso, fazendo isso, Fábio, porque vai ficar feio.
4: Rapaz, essas
0: conversas. Não. Essas o pau que dá em Chico.
1: Lasca nas costas.
0: Dá em Francisco. Como é que é?
5: Saquinha, meu amor. Calma, querida.
0: O pau que dá em Chico tem que lascar nas costas de Francisco também.
1: E de José.
0: Não é só. Se meu filho errar, se um parente meu errar, ele vai receber cacete aqui também.
1: É o quê, rapaz?
0: Se eu errar, eu tô aqui pra poder meter o pau em mim também.
1: É o quê, rapaz?
0: Se você, Tony, errar, você também vai receber cacete.
6: É verdade mesmo, a brincadeira
0: toda. Mas é. Mas aí eu tô falando aqui. Não adianta fazer esse tipo de politicagemzinha aqui, que não vai rolar, viu?
4: O diabo é que acredita.
0: Ele trocou a lâmpada porque ele quis trocar. Ele não recebe mais pra isso. Ele recebe lá do gabinete. Cabia ele que recebe do gabinete chegar pro prefeito e falar: prefeito, vamos resolver a situação aí dessa empresa, ó, porque tá todo mundo reclamando de iluminação. Ou então o senhor me tira daqui e me bota na iluminação.
1: Não, que então não deixa.
0: É, eu soube que lá ninguém
1: ela
0: quer...
1: Ela manda mais do que o prefeito.
0: Rapaz. Essas conversas.
7: Essas conversas.
0: Não, mas é sério. Então, não adianta, né, querer fazer política em cima disso.
8: Já avisei que vai dar merda isso.
0: Acho até de bom coração, colocou e tal. Mas, Fábio, você não recebe mais pra isso. Você está no gabinete do prefeito, lotado lá. Chega lá e conversa com o prefeito. O prefeito vê aí essa questão, ó, da empresa que tá ganhando milhões, porque quanto é que não se arrecada de arrecadação pública aqui, de cada conta de energia que é paga, hein? Pra onde vai esse dinheiro? Eu pergunto ao vereador.
9: Aí agora sumiu!
0: Eu pergunto.
9: Vereador sumiu!
0: Já perguntei, essa caixa de Pandora precisa ser aberta. Qual é o valor que se arrecada na iluminação pública de Itabuna?
9: Aí
0: ninguém
9: agora
0: sabe.
9: Sumiu! O vereador sumiu!
0: Pra poder me dizer quanto se gasta com a iluminação pública e quanto se arrecada. Porque, olha, tem empresas aí que vai pela quantidade de localização, quantidade de valor da conta, quanto se gasta. Imagina as empresas, hein? Quanto não é de taxa de iluminação pública, hã? Então é um dinheiro gostoso. É a Bahia inteira que é assim, filho. Taxa de iluminação pública você paga na sua conta pra manter que lá na sua rua, ó, receba. Aí a Coelba não quis esse meio de trocar a lâmpada. Repassa pra prefeitura, pro setor de iluminação da prefeitura fazer. Que antigamente... Pera aí! Não vou pra intervalo agora, não. Deixa eu acabar de falar. Que antigamente era... Não ria, não. Antigamente era a prefeitura que realizava lá na DEI. Aí tinha Fabinho. Agora tem uma empresa. A empresa ganhou a licitação, pai. Pra fazer. E tem um 0800 pra ligar.
10: Não vai, não.
0: Aí fica o povo comprando refletor, pedindo pra Fabinho fazer, sendo que a obrigação é da empresa.
1: Vou pedir pra ele fazer um gato.
0: Rapaz. Tem um batalhão da Polícia Militar aqui do lado, viu? Um breve intervalo, eu vou voltar já, que você tá demais.
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Jaque, estamos te ouvindo de Uruçu, Quedinha, Bebê e Ed Oliveira. Você é uma locutora top, maravilhosa e arretada, viu? Valeu, Dinha de Uruçuca. Um beijo grande, mãe. Valeu pelo carinho. 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
1: Jaqueline Mendes, bom dia, minha amiga. Tudo bem? Que Deus te abençoe, meu Senhor Jesus. Deixa eu falar para a senhora. Se possível, a senhora pode falar, transmitir esse recado para Riva Mamesquita, por favor. Diga a ele que aqui, ele falou de uns cachorros, hoje de manhã, de qual um amigo dele, foi lá na propriedade dele, e lá uns cachorros sumiu, entendeu? E aí, porém, um rapaz me chegou aqui com uns cachorros. Uns cachorros que é de caçada, de mato, entendeu? Que eles gostam do esporte. E aí, o cara me vendeu uns cachorros aqui. E aí, eu não sei se esses cachorros, pelas características que ele estava falando de manhã, eu não sei. Eu acho que está batendo pela pinta dos cachorros de qual ele falou. E aí, eu gostaria, se possível fosse, que ele viesse aqui na fazenda que eu moro aqui na meta. Ele sabe onde é. Ele já veio aqui, viu? E aí, só falta você também vir aqui comer aqui um salgadinho, um pastel, uma coxinha. Ver um caldo de quenga, um caldo de mocotó. Então, estamos aguardando sua presença também aí, tá? Valeu, minha amiga.
2: Bom dia, Jaqueline Mendes. Aqui falando Felipe Salá, do bairro São Judas. Jaqueline, a gente tinha um problema aqui que era com asfalto. O asfalto veio, né? Tem 2 anos, mais ou menos, 2 anos e alguma coisa. Com essa pista nova, né? Que vai para Ilhéus. Só que o que acontece? Fizeram o asfalto, mas não colocaram quebra-molas. Eu moro na Rua França. Certo? Tem um pequeno comércio aqui, mas não tem quebra-mola na principal, que é a Rua Espanha, que vem da BB para bater no Real Ville, não tem quebra-mola nenhum. E tá esperando o quê para colocar as quebra-molas? Aconteceu uma tragédia, um pai de família feio, né? Eu já tentei entrar em contato com a prefeitura, com alguns vereadores aí, mas ninguém resolve nada. Joga no ar isso aí pra gente, dá uma força pra gente. Obrigadão e bom dia.
0: Bom dia, querido. Vamos lá, né? Vamos pedir aí, questionar em relação a essa questão dos quebra-molas. Porque, assim, é impressionante. A gente precisa realmente das vias pavimentadas, né? Asfaltadas. Mas as pessoas parecem que quando vê asfalto, querem fazer de lá pista de corrida de Fórmula 1, pô? É brincadeira, Tony, um negócio desse? Pô, você tá numa via pública, cara. Você vai andar a mais de 30, 40 dentro de uma via pública? Que é isso? Tem moradores, tem crianças, que pode acontecer tragédias a todo momento de atropelamentos por conta da falta de um quebra-mola. Para o motorista é muito ruim você ter quebra-mola, né, Tônio?
3: É, com certeza.
0: Aí quando não tem quebra-mola, em vez de você manter a calma, passar devagarinho, beleza, não. É necessário pedir quebra-mola porque o motorista não tem educação de andar dentro da cidade, principalmente em bairros que criança abre a porta e sai correndo pelo meio da rua. Tu já viu assim? Cachorro a mesma coisa, nunca vi igual. Galinha só corre pra frente do carro, tu já viu também isso? Então a gente para pra pensar que é falta de educação do motorista. Você tá dentro de uma via onde tem casa de um lado, casa do outro, e que o motorista tem que ter a consciência, viu, Tony? De que as coisas acontecem num piscar de olhos. Você tem que imaginar, eu tô passando aqui, será que vai sair alguém aqui da rua? Então andar devagar, pô. Vai na pista, quer andar rápido? Vai pra pista. Pista de rolamento, que ainda é perigoso pegar um animal solto pelo meio da rua e tudo, né? Sei não, viu? 8h59,
4: bom dia, fale pra mim. Jaqueline, bom dia, bom dia. Pedro Fonte tá falando. O motivo desses roubos aos postos de saúde não é só que aumentou a bandidagem, isso a gente sabe, isso é fato. É que não tem mais os vigias noturnos que os outros prefeitos mantinham, entendeu? Eu sei disso porque onde eu moro, a gente via o vigia chegar 6 horas e de madrugada passava um carro para fiscalizar se realmente ele estava lá no posto, entendeu? Hoje em dia fecha 4h30 da tarde e fica Deus dará. Não tem vigia, não tem fiscal, não tem nada. Fica Deus dará. E aí, minha amiga, você sabe, né? Que a bandidagem está gostando disso aí. Bom dia, um abraço.
0: Bom dia, querido. Um abraço pra você também. Olha, o pessoal cobrando a mim aqui. Já que, cadê o vídeo lá da Rua Castro Alves? Acabei de postar no meu stories.

0: aí no meu Instagram, Jaqueline Mendes Locutora. Vai lá e dá uma olhada, que vocês vão ver um pedacinho de rua que há 2 anos e meio ficaram de voltar em 20 dias e 2 anos e meio se passaram e tá esse pedacinho de rua. Lembrando que lá em cima tá tudo concretado. Só falta esse pedacinho de rua que não dá nem 100 metros para poder concluir e facilitar a vida dos moradores que ali moram.
1: E os gados continuam aqui na pista. Viu? Olha lá, o dono do gado tá ali em cima do cavalo. A boiada tá aqui.
0: Aí.
1: Esperando a pista pra...
0: Isso é agora, né? Não é agora isso?
1: E os gados continuam aqui na pista. Viu?
0: Aí. Olha lá, e junto do viaduto, tá, que viaduto é esse? É o Paulo Souto, tá, que vai pro base? É. Olha lá. Pista, olha lá, nesse exato momento, mais de 20 cabeças de gado, o dono tá lá, pastoreando o gado e o gado lá, próximo ao viaduto. Quem vai imaginar se esse gado não vai querer atravessar de um lado para outro na hora que passar uma carreta, passar um cara de moto, passar uma família dentro de um carro? Concorda, Tony? Pelo amor de Deus, gente, é um absurdo um negócio desse. 9 horas em ponto. Vou encerrar o programa de hoje, agradecer a você pelo carinho da audiência. Quero voltar amanhã, mas que seja feita a vontade do nosso Deus. Vem aí.
2: Ney Moreno.
0: Ney Moreno, animando as suas manhãs. Eu já rezei?
2: Não.
0: Aquele que habita no esconderijo do Altíssimo, a sombra do Onipotente, descansará. Direi do Senhor, ele é meu Deus, o meu refúgio, a minha fortaleza, e nele confiarei. Porque ele te livrará do laço do passarinheiro e da peste perniciosa. Te cobrirá com suas penas e debaixo das suas asas estará segura. Eu creio e confio na palavra do Senhor. Se você crê também, diga amém.
2: Amém.
0: Beijo grande, vem Ney Moreno. Meu nome é Tchau, meu apelido é Fui.

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Boa, agora 9 horas e 12 minutos. Bom dia pra você. Ah, começa agora o nosso Bom Dia Boa. Seja muito bem-vindo onde você estiver. Bom dia pra você que tá em casa, bom dia pra você que tá no trabalho, onde você estiver, seja muito bem-vindo. Por aqui o Ney Moreno, vamos juntos até o meio-dia aqui no nosso Bom Dia Boa, claro, com a sua participação que é imprescindível. Precisamos, claro, da sua participação conosco interagindo aqui no nosso Bom Dia Boa, claro, participando com a gente. 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E assim começamos o nosso Bom Dia Boa. 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Pelo nosso WhatsApp 991799660.

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E assim começamos o nosso Bom Dia Boa. Para você falar com a gente é fácil. Pelo nosso WhatsApp 991799601. Lembrando que daqui a pouquinho tem a nossa enquete do dia. Sim, eu quero você participando conosco aqui, respondendo a nossa enquete, dando a sua opinião, que é sempre muito importante, né? Sempre muito bom ter a sua opinião aqui no nosso Bom Dia Boa. Tem notícias também do mundo dos famosos, tem muita coisa gostosa pra gente curtir nessa manhã de segunda-feira. Boa segunda-feira pra você, viu? Dia 27. Mais uma semana começando. Cleito e Romário com Zé Felipe.

0: Boa, tá na boa, tá feliz. É o Matheus e Cauã com a Lauana Prado, Admita, donas do bar Zeneto Cristiano, Vila Raipada. Ah, deixa eu mandar um alô aqui para o Paulo Lisboa. Meu amigo, manda um alôzão para Miguel Serralheiro aqui em Ferradas. Alô, Miguel, em Ferradas. Miguel Serralheiro, abraço para você, viu? Obrigado pela sintonia aqui na rede de rádios que mais cresce. Um forte abraço. Pirulito na Califórnia, meu parceiro. Bom dia, Pirulito. Obrigado pela sintonia aqui na Rádio Boa FM. O que é que tem hoje, hein, Pirulito? Pra gente comer mais tarde aí. Segunda-feira, eu sei que tem um dia, a segundona do Pirula, né? Segundona do Pirula, onde ele sempre faz coisas gostosas pra gente, pra ele, né? Ele e o pessoal dele lá, infelizmente, não deu pra eu ir ainda. Já falei que vou aí com Cláudio Rosena e Bebeto, hein? Johnny Silva, tudo bem, Johnny? Johnny Silva, motorista de aplicativo, tá por aqui também. Abraço pra você, meu querido, pra toda a sua família. Jorlane Brito, Bandeiro da Almada, também tá na cola da boa. Obrigado pela sintonia. Bem-vindo sempre aqui na nossa Rede Boa de Comunicação. 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Ó, deixa eu falar uma coisa pra você. A nossa enquete já tá valendo. Você já pode participar aqui da nossa enquete e dar a sua opinião. A pergunta de hoje é a seguinte: ficante pode ser considerado ou considerada? Ficante pode ser considerado ou considerada namorado ou namorada? O que você acha? Eu sei que tem ficante, né? Tem gente que não quer relacionamento sério, né? Quer só ficar de tico-tico. Tico-tico! E aí, como é que é? Depois, assim, pode ser tratado como namorado ou namorada? Você dá presentinho pra sua ficante? Você dá presentinho para o seu ficante? Como é que é a relação entre, ou como deve ser, né, a relação entre ficantes? Pode tratar como namorado? Dia dos namorados dá presentinho também para ficantes? Eu não sei, dá ou não?
1: Vai não! Ele não vai não!
0: Eu não sei, eu não sei. Eu quero a sua opinião. 991799601, participa aqui da nossa enquete, dê a sua opinião, que é muito importante para nós. 9h28, Priscila Senna com Pablo. Não me faça chorar.

Boa, tá na boa, tá feliz, é o Jorge Matheus, 5 regras aqui no nosso Bom Dia Boa. 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

0: boa, tá na boa, tá feliz. É a Maiara e Maraísa, vai lá. Simone e Simária já sabe. Alô, Emerson, o Emerson de Nova Ferradas, tá ligadinho, curtindo a programação da boa. Obrigado pela sintonia. A Rita Cardoso de Itapé também tá por aqui. Bom dia, Rita.
1: Bom dia, Ney. Que o Senhor Jesus nos abençoe nessa segunda-feira. Nessa
0: amém, manhã, minha querida.
1: Muita paz, saúde.
0: Para todos nós. Para todos nós.
1: Que nos fortalece. Senhor, amém. Meu pastor, e nada nos faltará. Bom dia, Ney. Com Jesus.
0: Bom dia, minha querida. Bom dia para você também. Obrigado pela sintonia. E a nossa enquete você não respondeu ainda, viu? Responda a nossa enquete. Enquete. Ficante pode ser considerado namorado ou namorada? O que você acha? Ficante é considerado namorado ou namorada? Ah, responde pra gente aqui na nossa enquete. E essa presença ilustre aqui no estúdio? Grande Robério Nunes, da equipe de esporte, tá aqui fazendo uma visitinha pra gente. Muito bem, ó, você pode participar, viu? 991799601, dá a sua opinião.

0: Aqui no nosso Bom Dia Boa.
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0: E hoje no nosso Conta Boa vamos falar do ocorrido, né, com a cantora Aline Rosa. Ela fez um desabafo nas redes sociais após ser atingida por um copo durante um desfile no último sábado, dia 25, no Fortal, que é a micareta lá de Fortaleza. Um vídeo compartilhado no Instagram, a artista agradeceu a mensagem de apoio que recebeu após o ocorrido e revelou a chateação após o episódio de agressão. Ah, ela disse assim: eu estou bem, mas o que aconteceu me fez pensar muito. Eu estava trabalhando, fazendo o meu show, e isso simplesmente não pode ser tratado como algo normal. Para Aline, a situação reflete também a questão da violência contra a mulher, que normaliza ao ponto de achar tranquilo o que aconteceu com ela durante a apresentação. A Aline Rosa, ela foi atingida no rosto por um copo que foi arremessado por um folião que acompanhava o desfile do bloco da Baiana do Fortal. Um registro que circula nas redes sociais mostra o exato momento em que o objeto é arremessado em direção ao trio. Nas imagens ainda é possível ver o autor da agressão rindo da situação. E a Aline, ela fez o seguinte desabafo nas redes sociais. Vamos ouvir.
2: Oi, meus amores. Tem um vídeo meu circulando por toda a internet. E é um momento que um homem joga um copo no meu rosto durante um show meu, em cima do trio elétrico. Primeiro, eu quero agradecer a todo mundo que me mandou mensagem. Recebi com muito carinho e fiquei muito emocionada com a preocupação de vocês. Eu estou bem. Mas o que aconteceu me fez pensar muito. Eu estava trabalhando, fazendo meu show, e isso simplesmente não pode ser tratado como algo normal. A gente precisa parar de normalizar esse tipo de comportamento. Hoje foi um copo, amanhã pode ser uma lata, depois uma pedra, depois o quê? Diversão nunca pode estar ligada à violência. Carnaval é para celebrar a vida, a música, o encontro, o respeito. E eu não estou falando só por mim. Estou falando por todas as mulheres que já foram agredidas enquanto simplesmente tentavam viver, trabalhar ou existir. Eu não desejo o mal de ninguém, mas eu espero de verdade que esse caso sirva para que as pessoas entendam que esse tipo de atitude não pode passar como se fosse uma brincadeira. Nenhuma mulher deveria ter medo de ocupar o espaço que é dela por direito. E eu espero que esse vídeo sirva para alguma coisa boa. É isso. Um beijo. Obrigada por estarem comigo.
0: Tá aí o desabafo da Aline, né? Depois desse episódio lamentável, não foram divulgadas informações sobre possíveis ferimentos após a agressão. Também não há confirmação sobre o registro da ocorrência junto à Polícia Civil lá do Ceará. Lamentável, e a Aline, com toda razão, procurou as redes sociais para fazer o seu desabafo e lamentar esse episódio que é, né, por si só, por sua natureza, extremamente lamentável.

0: Mari Fernandes, quanto tempo? Quando tem sentimento, aqui no nosso Bom Dia Boa. Ó, agora 9 horas e 54 minutos, tá na hora.
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0: É o momento de voltar ao passado aqui no nosso Momento The Flash, hoje com Barão Vermelho, música lançada no ano de 1998.

Boa, tá na boa, tá feliz. É o Barão Vermelho por você aqui no nosso Momento de Flash. 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

0: 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Você já respondeu a nossa enquete? Ainda não? Responda a nossa enquete, hein? Ficante pode ser considerado namorado ou namorada? O que você acha? Você acha que a ficante tem que ser tratada assim do jeito que você trataria se fosse namorada? Inclusive, tem gente que dá presente, né? No dia dos namorados, mas diz, não, é minha ficante, é meu ficante. Mas aí você acha o quê? Pode ser tratado como namorado? Dê a sua opinião aqui no nosso WhatsApp 991799601. Rápido intervalo, voltamos já com muito mais aqui na nossa Boa FM.
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7: O estudante de educação física Pedro Henrique Salles, de 21 anos, investigado por importunação sexual após se masturbar na academia de um condomínio em Feira de Santana, resistiu à prisão, tentou fugir por uma área de mata, arremessou escombros contra policiais e permaneceu em silêncio durante o depoimento prestado após ser capturado. As informações foram divulgadas pela delegada Lorena Almeida, titular da Delegacia Especial de Atendimento à Mulher, DEAN de Feira de Santana, responsável pela investigação. Pedro Henrique foi preso na sexta-feira, dia 24, 5 dias depois do crime, em uma casa em construção em Simões Filho, na região metropolitana de Salvador. Contra ele havia um mandado de prisão preventiva. Segundo a delegada, o investigado demonstrou desde o início da apuração a intenção de escapar da responsabilização criminal. De acordo com Lorena Almeida, a resistência durante a abordagem é um dos elementos que pode justificar a manutenção da prisão preventiva. A delegada também informou que Pedro Henrique foi orientado por meio da defesa e dos familiares a se apresentar espontaneamente à polícia, o que poderia ter alterado a sua situação jurídica. Após ser levado para o complexo de delegacias de Feira de Santana, Pedro Henrique exerceu o direito constitucional de permanecer em silêncio durante o interrogatório. Ele deve passar por audiência de custódia ainda nesta segunda-feira.
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0: Bom dia pra você, já estamos de volta, 10 horas e 8 minutos aqui no nosso Bom Dia Boa. Seja bem-vindo onde você estiver. Sou eu mesmo, tô com você aqui no ar, em todo lugar. Vamos juntos, aqui na Boa FM, com as melhores músicas e, claro, a melhor programação. 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Ah, você já participou da nossa enquete? Responda aí a nossa enquete. Ficante pode ser considerado namorado ou namorada? O que que você acha? Você trata o seu ficante ou sua ficante como namorado? Você é daquele tipo que não quer mais compromisso com ninguém? Quer só ficar? Mas aí, você trata como namorado, como namorada? Como é que é? Dê a sua opinião no nosso WhatsApp 991799601. Alô, dona Marinalva, bairro São Pedro. Tá ligadinha, curtindo a programação da Boa. Obrigado pela sintonia. Bom dia também pra Michele. Acorda, Michele. Bem-vindo. Bem-vinda ao mundo, um abraço, viu, pra todos vocês, pra Léa, pro Beto, pra Marília, essa turma toda aí sempre curtindo a programação da Boa. Abração e bom dia pra você, pra vocês aí. Sidão da Mangabinha, bom dia, Sidão. Cadê Sidão? Fala.
1: Bom dia, Ney Moreno.
0: Bom dia.
1: Que Deus abençoe cada lar e cada coração.
0: Amém.
1: Nos protegendo sempre, não livrando de todo mal. Vivemos em uma época em que muita gente acredita que vale tudo pra chegar mais rápido, passar por cima dos outros, mentir quando convém,
0: isso,
1: levar,
0: né,
1: vantagem em qualquer situação, e chamar isso de inteligência. Mas a vida tem uma forma curiosa de colocar cada um no seu devido lugar. O sucesso conquistado sem caráter nunca traz paz, porque quem vive de aparência passa a vida inteira com medo de ser descoberto.
0: Olha aí.
1: Já quem escolhe a honestidade, talvez demore mais para chegar, mas constrói algo que dinheiro nenhum nem compra.
0: Ah,
1: respeito,
0: com certeza,
1: confiança,
0: certeza,
1: e uma consciência tranquila. Gostaria de ouvir Henrique Juliano. Quando eu caí, Deus me levantou. Agradecer para todos os ouvintes que estão ligadinhos aí. Tô na boa, tô feliz.
0: Valeu, minha querida.
1: Abraço, Ney.
0: Abraço para você também. Um bom dia. Obrigado pela sintonia aqui na nossa Rádio Boa FM. Leide de Itapé. Bom dia, Leide.
2: Bom dia, Ney.
0: É Leda.
2: Da Fazenda Boa Sol.
0: E aí, Leda?
2: Município Itapé. Manda um alô aí para Rita Cardoso. Rita Cardoso aí de Itapé. Eu acho que eles é namorado.
0: É? Olha aí.
2: Minha opinião aí.
0: Trata como namorado.
2: Eu,
0: né,
2: mando um alô também pra Gil e Del Nitapé. E pra tu que tá ouvindo a Boa FM, tá na boa, tá feliz.
0: Valeu, minha querida. Obrigado. Sim. Pela sua participação. Bem-vinda aqui no nosso Bom Dia Boa. Rita Cardoso, bom dia, Rita.
3: Bom dia, Ney. A resposta da minha enquete é: tem ficante que considera namoro.
0: É, né?
3: Entendeu?
0: Às vezes já fica tanto
3: agora,
0: tempo,
3: tem
0: né?
3: Que não, tem outro que não tá nem aí.
0: É.
3: Não dá presente.
0: Só procura na hora do tico-tico, né?
3: Agora tem um ficante.
0: É.
3: Que considera namoro.
0: É, né? Tem gente que só procura na hora do tico-tico, né, Rita?
3: Eu conheço umas amigas minhas que é assim. Tem o ficante delas.
0: É? Me conte.
3: É igual o namoro.
0: Trata certinho, né?
3: Eles consideram.
0: Dá atenção e tudo mais, né?
3: Alguns consideram, outros não, né? Mas eu conheço umas aqui, umas amigas minhas que é assim.
0: O que você acha, Pirulito?
3: Mas é igual o namoro. Considera dar presente, né? Marca a presença na casa dos pais.
0: Valeu, Rita. Obrigado, viu, pela sua opinião. Tem mais uma opinião.
4: Oi,
0: chegando aqui.
4: Opinião.
5: Bom dia.
0: Bom dia.
5: Amigo, não sei o seu nome ainda.
0: É Carlos Moreno.
5: Rosa, não sei como é. E aí, o negócio, eu tô com o Sidão da Mangabinha. Eu tô com ela também.
0: Você concorda com ela, né?
5: Que Deus abençoe ao ser aí da rádio, tá bom? Que Deus abençoe.
0: Amém.
5: Todos nós. Que Deus já tá honrando. Então, eu não tenho. Eu não quero ser ficante.
0: Você não quer isso, não, né?
5: Eu nem tenho um namorado.
0: Olha aí. Não. Quer ficar sozinha, né?
5: Quero viver sozinha na minha. Não tenho ficante.
0: Tá certo, então. Obrigado pela sua opinião.
5: É, história.
0: É, vamos ver como é que fica essa história, né?
5: Nós temos que vencer um por um, todo
0: com
5: por
0: certeza,
5: outro.
0: Com certeza.
5: Nós estamos nesse caminho aí, nesse dilema.
0: Um abraço. Lene de.
5: Viver sozinho é melhor do que mal acompanhado.
0: Valeu, minha querida Lene da Barraca. Bom dia.
6: Bom dia, Ney Moreno. Aqui é Lene da Barraca, da cidade de Quaraci. Ah, eu não considero, não, Ney. ficante como namorado. Agora, quando aquele casal sempre se encontra, sempre, não é nada demais no aniversário dele. Aquela ficante dá um presente, ele dá um presente para ela. Mas considerar mesmo namorado e ficante, eu não considero, não. Essa é a minha opinião.
0: É, tá certo.
6: Tô na boa, tô feliz.
0: Valeu.
6: Assim que se diz.
0: Obrigado pela sua participação aqui no nosso, na nossa enquete, nosso bom dia, boa, 10 horas e 13 minutos. Sou eu com o Léo Santana, uma bebê dessa.
4: What's up, RJ?

Boa, tá na boa, tá feliz. É o Zé Neto e Cristiano, cadeira cativa, Zezé de Camargo, irmão da lua, amigo das estrelas. 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

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Oh,

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0: boa, tá na boa, tá feliz, é a Simone Mendes. Dois fugitivos aqui no nosso Bom Dia Boa. 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E sobre a nossa enquete, vamos aqui às participações. Galego, lá do Joia do Atlântico. Bom dia, Galego.
1: Bom dia, Ney. Bom dia, ouvinte da boa. Ei, esse aí essa pergunta aí, entendeu? Essa de hoje é um pouco meio burocrática, porque às vezes vai dar consideração, né? Que ninguém, homem nenhum, vai chegar a pegar uma mulher, levar em determinado lugar, entendeu? Na qual tem outras pessoas conhecidas, que ele vai apresentar. Essa aqui é minha ficante.
0: Ah, entendeu? É?
1: Vai apresentar como namorada. Então,
0: tem
1: que considerar como namorada.
0: Com certeza.
1: Porque acho que é o seguinte, porque no momento que a pessoa vai conquistar, você quer ficar comigo, ser como ficante?
0: Dificilmente
1: a pessoa vai aceitar. Então o que que acontece? É de uma ficante que se torna uma namorada.
0: É, acontece isso, né?
1: E de uma ficante que se torna um casamento.
0: Também, né?
1: Então,
0: também.
1: Essa é a minha justificativa sobre essa pergunta.
0: Valeu, meu querido, ao Galego lá do Joia do Atlântico. Abraço, obrigado, viu, pela sua participação. Louro tá lá em Quaraci também ligado. A Luciene do bairro Santo Antônio tá por aqui também. Bom dia, Lu.
2: Sempre leio com as coisas. Pra mim, ficante é ficante.
0: Ah, é?
2: Namorada é namorada.
0: Tem a diferença, né?
2: Deixa eu só falar.
0: É? Ai. É, tem
2: aí
0: isso,
2: né? Mandando um áudio que não tava indo o áudio, né?
0: Aham.
2: A internet tá ruim.
0: Ah, certo. Luciene, do bairro Santo Antônio.
2: Luciene Santo Antônio.
0: Obrigado, viu, pela sua participação. Maria Raimunda. Bom dia, Maria.
3: Bom dia, sua opinião. Ney. Que é Maria Raimunda Mariano. Falo daqui de Itapé. O Ney, por favor, rode filho de Jorge pra mim. Qualquer uma

0: participação, Maria Raimunda. Bom dia, Maria.
1: Bom dia, sua opinião. Que é Maria Raimunda Mariano, falo daqui de Itapé. O Ney, por favor, rode filho de Jorge pra mim, qualquer uma dele. Aí eu ofereço pra você, pra Cláudia, pra meus dois filhos aqui em Itapé, André Mariano e Anderson Mariano, minha nora Lucimária, pra Nega, que ela é fã do seu programa, pra véia Rita lá em Barro Preto, pra Ió e família, tá bom?
0: Valeu, minha querida. Abraço pra você também, viu? Valeu, obrigado pela sua participação. Bom dia, eu gostaria do endereço da loja de remédios naturais do Rivamar. Bom dia.

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0: Boa, Tana Boa, tá feliz, é o sonsaço da Marília Mendonça, Leão, Camisa 10 e Natanzinho Lima, Pendências. 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

0: Boa, tá na boa, tá feliz, é o som de nossa galera, tudo bem? Luan Pereira e Gustavo Mioto Moletom, é o nosso bom dia, boa, ó. 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
0: Muito bem, vamos falar um pouquinho da vida dos famosos? Vamos lá, ó. A Larissa Barbosa, ex-fazenda, rebateu críticas a ela após seguidores, né? Criticá-la, né? Na verdade, seguidores a criticou por conta dela, né, fazer divulgação de bets em seu perfil no Instagram. A 11ª eliminada da edição de 2020 do reality show afirmou que não recebeu outras propostas de publicidade, destacando que é mãe de dois filhos e não recebe ajuda do pai, né, da criança dela. Portanto, ela precisa de renda para se sustentar e também para sustentar a sua família. Ela disse, olha, ninguém me ajuda, né? Eu sou sozinha, quem paga as contas de casa sou eu. Fraldas e leite do meu bebê sou eu. Se eu não trabalhar, não vou ter dinheiro para nada, escreveu Raíssa na legenda do vídeo publicado nos stories no Instagram. A Raíssa, ela explicou que o pai do seu filho mais novo, que ainda é um bebê, não ajuda com as despesas da criança e ela não possui fonte de renda alternativa, né? A influenciadora destacou que ela não é procurada por outras marcas para divulgação de produtos, as famosas publis, e por isso precisou recorrer à divulgação de jogos de azar. Se eu não fizer, não tenho como sobreviver e manter o meu filho, informou Raíssa. A Raíssa contou, né? Continuou o desabafo, né? Deixando claro que ela não está realizando essas divulgações para ficar rica, mas sim para se sustentar. A influenciadora informou também que as plataformas não estão pagando a quantidade que elas costumavam pagar nos primeiros anos que atuavam, que estavam em operação aqui no Brasil. A 11ª eliminada da Fazenda disse que, após sair do reality, né, ela conseguiu fazer publicidades para marcas convencionais do mercado, possibilitando que ela conseguisse comprar seu apartamento, seu carro e juntar uma quantia em dinheiro considerável. Porém, após o nascimento do seu segundo filho, ela passou a ter muitos gastos e se viu com uma situação financeira difícil, o que a fez aceitar as propostas de divulgação de bets. A influenciadora também destacou que aceitou depois de muita relutância e por necessidade, já que não queria fazer esse tipo de propaganda em seu perfil. Raíssa finalizou em outra sequência de stories que perdeu seguidores por ter feito o desabafo em relação à divulgação das bets, informando que pensou em vender fotos nuas para sustentar seus filhos. Que situação, hein? É a Raíssa, né, que é ex-participante do reality show A Fazenda, né? Todo mundo tem seus momentos difíceis na vida, né? 10h56.

0: tá na boa, tá feliz, é a Manu Batidão, daqui pra sempre com Simone Mendes, aqui no nosso Bom Dia Boa.
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0: Muito bem, o nosso The Flash, mais uma aqui no nosso The Flash, hoje a música, agora, né, a música Sol. Ah, do Jota Quest, apesar de ser amplamente associada a Jota Quest, a música O Sol foi originalmente composta e gravada pela banda mineira Tia Anastácia, escrita por Antônio Júlio. O Jota Quest gravou a sua versão famosa no álbum Até Onde Vai, composta por Antônio Júlio, integrante da Tia Anastácia. O Jota Quest ouviu a banda gravando a faixa no mesmo estúdio e decidiu fazer a sua própria versão por achá-la contagiosa, mesmo tendo uma letra curta e direta. Saiu no álbum Até Onde Vai em 2004 e virou um grande sucesso nas rádios de todo o Brasil. Jota Quest, O Sol.
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Boa, tá na boa, tá feliz, é o Jota Quest, o som aqui no nosso Momento de Flash. 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Vamos a um rápido intervalo comercial, daqui a pouquinho a gente volta com a sua participação aqui no nosso WhatsApp. Boa primeira edição.

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3: 5 homens foram presos em flagrante na tarde de ontem, suspeitos de se passarem por policiais civis e promover um ataque a tiros que deixou 2 pessoas feridas no bairro de Portão e Lauro de Freitas, na região metropolitana. Segundo informações apuradas, o crime aconteceu na rua Israel Pimental, à suspeita de que os homens procuravam um veículo que havia sido roubado. Durante a ação, um jovem de 20 anos e uma adolescente de 17 anos que passava pelo local foram atingidos pelos tiros. As vítimas foram socorridas e levadas para o hospital Menandro de Farias. Não há detalhes sobre o estado de saúde deles. Ainda conforme apuração, equipes da 52ª Companhia Independente da Polícia Militar faziam rondas na região quando ouviram disparos. Os agentes seguiram até o local, interceptaram o carro e prenderam os suspeitos. Com o grupo foram apreendidos 4 pistolas, 1 revólver, mais 70 munições, carregadores alongados, 1 colete balístico, 1 cinto tático e distintivos da Polícia Civil. As investigações apontam que os suspeitos estariam se passando por policiais civis. Ainda segundo a apuração, os 5 presos possuem registros como colecionadores, atiradores e caçadores, os conhecidos CACs. Todo o material apreendido e os suspeitos foram levados para a Delegacia Territorial de Portão, onde a ocorrência foi registrada. Outras notícias você confere logo mais ao meio-dia com Walter Machado.
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0: Boa, agora 11 horas e 13 minutos. Bom dia pra você. Seja muito bem-vindo onde você estiver. Aqui na rede de rádios que mais cresce. É um prazer ter a sua companhia. E agora vai começar a primeira edição.
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0: Eu tô por aqui com você na nossa primeira edição do WhatsApp Boa, que começa agora. A partir de agora você já sabe como é que funciona. É você quem faz a programação. Manda aí sua mensagem no nosso WhatsApp 991799601. Escolhe seu som e a gente vai curtir aqui todo mundo juntinhos aqui nessa manhã gostosa de segunda-feira. 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Começando o nosso WhatsApp Boa com César Menotti, Fabiane e Mari Fernandes. Prepara o teu psicológico.
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0: Boa, na boa, tá feliz, é o Menos é Mais com o Natan. Pela última vez, César Menotti, Fabiano e Mari Fernandes, prepara o teu psicológico. 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Alô, Val Prates. Val pediu para ouvir aqui a música do Sandro Lúcio. A música Voltando para Casa. Vamos lá, então, ouvir. 11:21.
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0: boa, tá na boa, tá feliz, é o Sorriso Maroto com Ferrugem, Grupo Benza Deus, Perdas e Danos, Diego Arnaldo, Zé Neto e Cristiano, Vai Cair Água. É o nosso WhatsApp boa, onde você faz a programação. Participando conosco a nossa querida ouvinte Adriana Cabeleireira, lá da da cidade de Floresta Azul. Ô Ney, toca aí a música de Pablo, Choro na Chuva. Agora 11h30.
1: Que música de arrepiar essa?

0: Essa aqui é o Brasil, velho.
1: Que maravilha,
0: velho. Aguarde, hein? Essa aqui vai estar na boca. Já tá na boca da galera, na verdade, né, meu irmão?
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Lauana Prado, aqui no nosso WhatsApp. Boa saudade, essa música que fez muito sucesso na voz da dupla Christian e Ralph, uma das mais tocadas na época, hein? Linda demais. Ainda Thiago Aquino e Nadson Ferinha, feliz 10%. Esse é o nosso WhatsApp Boa, onde você faz a programação. Alô, Marinha! Mara tá pedindo pra ouvir a música do Novo Som, Acredita. Muito linda essa música, hein? Adoro ela também. Vamos curtir juntos. Novo Som.

0: Tá na boa, tá feliz, é o grupo Menos é Mais. Brinda aí aqui no nosso WhatsApp. Boa! Daqui a pouquinho tem Impacto da Notícia com o nosso querido Walter Machado, que já chegou por aqui. Vamos ver se dá pra gente bater um papinho com ele. Bom dia, Walter.
1: Bom dia, Ney. Um abraço pra você. Muito obrigado pela oportunidade. Pra destacar o seguinte, daqui a pouquinho, família de advogada que foi assassinada, vítima de extorsão antes do crime. A polícia já está com todo esse material em mãos. E fogos em chá revelação causam grande num ponto turístico aqui no estado da Bahia. E a ANEEL, ela aplica uma multa de 82 milhões de reais na Coelba. Daqui a pouquinho.
0: Olha aí, muita notícia, muita coisa para você ficar sabendo. Noticiário, né, que começou a semana agitado. Policial militar daqui de Itabuna também morreu também. E o Marcelo Santos estará trazendo também os detalhes desse caso. Vamos ao nosso ouvinte aqui no nosso WhatsApp. Boa, bom dia.
2: Moreno, todos os ouvintes da boa, né? E toca pra gente aí, Whitney, por favor.
0: Muito bem, boa pedida, Whitney Houston. E com essa eu me despeço de você, Walter Machado. Tony Barbos já está por aqui para apresentar o Impacto da Notícia. A gente se fala amanhã às 9 da manhã em mais um Bom Dia Boa.

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1: 2:09. Boa tarde para você. Muito obrigado pela companhia. Vamos até 1 da tarde hoje sem o Ney Moreno, que saiu agora há pouco, né, e volta amanhã no mesmo horário. Faço sozinho hoje, faço sozinho amanhã, mas quero contar com a sua companhia. Boa tarde, Tony Babos, que já está aqui na mesa e vai comigo até 1 hora também, contando com você. A sua participação no nosso zap, mas o nosso convite de segunda a sexta para a sua participação como uma ação importante, uma ação para salvar vidas, doando sangue para o Hospital Calixto Mídeles de Filho, Santa Casa de Misericórdia, Banco de Sangue, ali no Pontalzinho, estacionamento grátis. Uma bolsa de sangue salva até 4 vidas. E o Banco de Sangue está aberto a partir das 7 da manhã, de segunda a sábado. E se você quer informações, 3214-9154. 3214-9154 é o telefone do Banco de Sangue do Hospital Calixto Mídeles de Filho. Para você, mamãe, que está amamentando, você também pode salvar vidas doando leite materno para o Hospital Manuel Novaes, ali no bairro de Fátima, com o telefone 3214-4346. 3214-4346. O Banco de Leite Materno do Hospital Manuel Novaes conta com apoio importante no Corpo de Bombeiros de Itabuna para pegar sua doação na sua casa, aqui em Itabuna. Combinado? E para você que mora em Ilhéus, Banco de Sangue, Hospital São José, Santa Casa de Misericórdia, Rua do Café, no centro da cidade. Essa rua fica em frente ao Colégio General Osório. Segunda a sábado, a partir das 7 horas da manhã, atendimento também no Banco de Sangue aí em Ilhéus. Agora, 12:11, anote o zap da boa para sua participação. Vamos lá. 7399-9179-9601. Tony Babos já liberou o canal para a sua participação. Pode mandar o seu zap agora.
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1: Família de advogada morta foi vítima de extorsão antes do crime. Fogos em chá revelação causam incêndio em ponto turístico na Bahia. ANEEL aplica multa de 82 milhões de reais na Coelba. 12:12, a participação do Marcelo Santos. Olá, Marcelo, boa tarde.
2: Boa tarde, Walter. Corpo de mulher que morreu após cair em córrego na cidade de Ibicaraí foi liberado do Departamento de Polícia Técnica. Dois acusados de participarem da morte de um policial militar em Ilhéus tombaram em confronto com a polícia. Mais 2 acidentes foram registrados na BA-649, na Itabuna, Ilhéus. Daqui a pouco eu conto tudo aqui dentro do programa Impacto.
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1: Agora, 12:13 na Bahia, motoristas e entregadores em todo o país organizam uma nova onda de paralisações contra Uber, 99 e iFood. Os alvos da vez são os novos modelos implementados pelas plataformas para distribuir e remunerar as corridas. Hoje, segunda-feira, dia 27, estão previstos protestos em Juiz de Fora, Minas Gerais, e Florianópolis, Santa Catarina. Trabalhadores de outros estados, como Pernambuco, Rio de Janeiro, também cogitam mobilizações. No caso do transporte de passageiros, as críticas recaem sobre o sistema de passe testado por Uber e 99 em centenas de cidades. Nessa modalidade, os condutores são obrigados a pagar uma assinatura válida por um período específico ou por um teto de ganhos pré-determinado para ter acesso aos passageiros. Em troca, ficam com 100% dos valores das corridas. Print de tela de celular obtidos pelo UOL mostram um passe de 24 horas da Uber por R$ 83,00. A 99 anuncia o mesmo valor no programa Taxa Zero, mas vem cobrando um preço promocional de R$ 40,99. Já no delivery, entregadores reclamam do mais entregas do iFood. A ferramenta que exige o agendamento prévio de turnos e a atuação restrita a uma área estipulada pelo aplicativo, estaria derrubado aos rendimentos dos motoboys. Lideranças de trabalhadores dizem que, na prática, a nova modalidade teria reduzido o valor médio por corrida a R$ 3,50, metade do piso de R$ 7,00 anunciado pelo iFood em abril do ano passado. Em resposta ao breque nacional da categoria, movimento grevista que paralisou aplicativos em todo o país, a assessoria de imprensa do iFood reagiu e disse que o sistema propõe uma nova forma de remuneração e não resulta em diminuição de ganhos. A nova onda de protestos acontece 3 meses após o projeto de lei sobre a regulamentação do trabalho por aplicativo naufragar no Congresso Nacional e às vésperas da retomada do julgamento sobre a uberização pelo STF, o Supremo Tribunal Federal. As principais críticas de motoristas ao novo modelo criado por Uber e 99 se referem à obrigatoriedade da compra do passe e à falta de garantias oferecidas pelas plataformas. Segundo os próprios termos de uso da Uber, a compra ou ativação de um passe para motoristas não garante um volume mínimo ou contínuo de viagens, que podem variar conforme a zonalidade, horário, trânsito, clima e outros fatores. A partir do momento que o motorista compra o passe, ele não pode cancelar, ou seja, se o motorista saiu para trabalhar e infelizmente teve um imprevisto, o pneu furou, o carro quebrou, ele não consegue ter um reembolso das horas que não vai utilizar. Segundo uma plataforma que pesquisou e antecipou esse tipo, esse modelo de cobrança prejudicial aos motoristas. E, na verdade, uma condutora de Juiz de Fora também se manifestou de acordo com a Aliança Nacional dos Motoristas, que financiou uma pesquisa e enviou para os motoristas de Juiz de Fora. Cada vez mais, as plataformas se sentem livres para imputar em cima dos trabalhadores todos os riscos e os custos da operação. A motorista consultada encaminhou prints ao UOL mostrando que, ao contrário do anunciado, a Uber não estaria fazendo o repasse integral das tarifas pagas pelos clientes. Em alguns casos, diz ela, o valor cheio da corrida estaria demorando até 7 dias para ser pago. Em nota, a Uber disse que está estudando mais detalhadamente o caso e encaminhou para o departamento jurídico para dar uma palavra final. O professor de Direito do Trabalho da PUC do Rio de Janeiro, Pontifícia Universidade Católica do Rio de Janeiro, Marcos Aragão, ele avalia que, na prática, há uma típica relação trabalhista de subordinação entre plataformas e motoristas, tese negada pelas empresas. Mas, mesmo que o contrato entre as partes seja considerado uma mera relação comercial, como defendem os aplicativos, o professor considera abusivas as cláusulas do passe. Os motoristas são obrigados a pagar para ter acesso aos

os motoristas são obrigados a pagar para ter acesso ao serviço e não podem negociar nada. No mínimo, deveriam ser protegidos pelo Código de Defesa do Consumidor. Mas não é assim que a banda toca. A 99 afirma que toda plataforma possui uma remuneração pela intermediação das viagens, mas para o pacote taxa zero, essa remuneração deixa de ser descontada em cada corrida e passa a ocorrer por meio de contratação de um pacote, tornando a dinâmica mais clara e previsível. Somente com uma regulamentação federal, na minha opinião, da plataforma, muito menos dos motoristas, é que a categoria vai conseguir acabar com esses absurdos, né? O que eu imagino, é o meu pensamento aqui, não é o pensamento da plataforma, não é o pensamento da categoria. Somente com a regulamentação federal é que esses absurdos vão acabar. Agora fica a critério de cada um, né? As greves, os movimentos grevistas, eles já estão, né, em evidência. Hoje, Juiz de Fora, Minas Gerais, Florianópolis, em Santa Catarina. E a tendência é que isso se espalhe por todo o Brasil. 12h22. Daqui a pouquinho tem a participação do Marcelo Santos com a movimentação aqui na nossa região. Viu? A coisa tá feia, a bucha tá solta. A bucha tá solta aqui na violência. Muitos casos foram registrados neste final de semana, né? Além desse caso do policial lá em Ilhéus, também a situação de uma advogada que foi assassinada aqui pertinho da gente em Itororó. E a coisa é grande, viu? Coisa grande, envolve agiotagem, envolve uma série de coisas. A polícia já tem conhecimento, agora está trabalhando para conseguir chegar até os acusados, né, pelo assassinato desta advogada, né? E o destaque, o G1 Bahia traz o seu destaque de hoje, de que as cobranças de chantagem vinham acontecendo muito antes da morte da advogada, né? A filha de advogada, ela fala em extorsão já antes, né, do assassinato. A família de advogada Cláudia Félix de Oliveira, de 51 anos, assassinada a tiros dentro de casa em Itororó, foi alvo de extorsão antes do crime. O crime aconteceu na madrugada do último sábado, dia 25. E, segundo informações, as investigações apontam que um grupo de pessoas ameaçava os familiares da advogada para cobrar uma dívida atribuída a um parente dela. Durante as investigações, a polícia apurou que os suspeitos chegaram a obrigar a família a transferir dois veículos como forma de pagamento. O caso levou os familiares a registrarem um boletim de ocorrência por extorsão na Delegacia Territorial de Itabuna, antes do assassinato. Ainda conforme informações que foram passadas pela delegacia da cidade, imagens de câmeras de segurança mostraram que os criminosos monitoraram a casa da advogada nos dias que antecederam ao crime. A investigação também revelou que Cláudia chegou a ligar para a Polícia Militar na madrugada de sábado, pouco antes de os suspeitos invadirem o imóvel. Homens armados entraram na casa e fizeram diversos disparos contra a advogada, que morreu no local. Após o crime, os suspeitos fugiram. Equipes das polícias militar e civil estiveram na casa e o serviço de atendimento móvel, o SAMU, constatou a morte da vítima. O corpo de Cláudia Félix de Oliveira foi sepultado na manhã de ontem no cemitério municipal Recanto da Saudade, no distrito de Bandeira do Colônia, em Itapetinga. A Ordem dos Advogados do Brasil, Bahia, Seção da Bahia, a subseção de Itapetinga,

0: lamentaram, né, a morte da advogada, classificaram o caso como um bárbaro homicídio, informaram que vão acompanhar as investigações, né? A parte da polícia está sendo feita, a polícia civil, a polícia militar concluiu a parte dela, né? No momento do assassinato chegou logo em seguida, agora a parte da polícia civil, cabe à polícia civil a investigação e chegar até os assassinos. Tudo será investigado com muito carinho, com muito cuidado, né, para botar esses assassinos na cadeia. Situação que foi provocada por um parente da advogada, né? Tem agiotagem na jogada. Olha, o policial militar foi preso depois de se envolver em um acidente de trânsito e atirar contra as pessoas que estavam no outro veículo. Segundo a Polícia Civil, o caso aconteceu na noite de ontem na Avenida Paralela. Dois carros se envolveram na batida, o do policial e um outro veículo onde estavam duas pessoas. Após a colisão, houve uma discussão e o PM sacou a arma. O motorista e o carona do outro veículo conseguiram fugir a pé e não foram baleados. Eles pediram ajuda para uma viatura da Polícia Militar que passava próximo ao local. Ao prender o suspeito de cometer os disparos, os policiais descobriram que se tratava de um colega lotado no 22º Batalhão de Cajazeiras. Ele foi levado para a central de flagrantes. O nome do policial não foi revelado. Imagina, né? Imagina. Nervos à flor da pele por qualquer bobagem, né? Segundo os policiais, foi uma bobagem mesmo, né? Foi praticamente um esbarrão e não uma batida, mas o policial militar resolveu reagir e na bala. 12h27.
1: Marcelo Santos.
0: Olá, Marcelo, boa tarde.
2: Ok, Walter, boa tarde para você e ouvintes aqui do Impacto. Só um detalhezinho com relação, Walter, ainda à questão da advogada. O sobrinho dela está sendo procurado também pela polícia e acusado de dar um golpe de quase 6 milhões de reais entre Itabuna e toda a região, inclusive só um cigano deve 2 milhões, não é?
0: Imagina que situação desta família, né?
2: Já foi aqui em Itabuna, casas reviradas que pertencem a parentes desse elemento e a polícia também está à procura dele. Bom, com relação ao movimento nas últimas horas, é claro, o fato que chamou a atenção foi o assassinato do policial militar Maurício Dantas dos Santos. O Dantas, ele que fazia parte da Rondesp Sul e que ontem foi baleado durante uma abordagem que a equipe dele iria fazer a alguns elementos ali no distrito de Santo Antônio, no município de Ilhéus, após estar trabalhando lá no Engenho Velho, né? Enfim, no retorno, acabou passando também por esse distrito e ao tentar abordar alguns elementos que estavam ali na localidade, um dos atirou e atingiu, portanto, o policial Maurício Dantas nas costelas. Ele chegou até a ser encaminhado ao hospital Costa do Cacau, porém não resistiu aos ferimentos. Desde então, a Polícia Militar ontem mesmo já começou a caçada por esses elementos. Dois já tombaram, um na madrugada de hoje, na região do Banco da Vitória, e agora pela manhã, era por volta das 10h30 da manhã, um outro também, em troca de tiros, na zona sul de Ilhéus, foi atingido, levado para o hospital Costa do Cacau com vida, porém não resistiu aos ferimentos. A polícia agora tenta localizar um elemento que é conhecido como Puff, este acusado de ter atirado e, é claro, matado o policial Dantas da Rondesp Sul, que, inclusive, comoveu muito, né, desde ontem, muitas pessoas mandando mensagem nas redes sociais, porque era um policial muito querido na corporação e, infelizmente, acabou perdendo a vida após ser atingido, portanto, por esse tiro. Então, movimentação na região toda aqui de Ilhéus, também Itabuna, toda a região, a caça do elemento que é conhecido como Puff, ele, sim, de ter atirado nesse policial militar, Walter.
0: Esse local, eu conheço muito bem o Rio do Engenho. Tem Rio apenas Engenho. Uma rua, é um lugar pequeno para um evento desse tamanho. Um evento muito grande, um evento histórico, né? Isso já vem há muitos anos. Se eu não me engano, é a segunda ou a terceira igreja mais antiga do Brasil.
2: Que foi a festa da padroeira.
0: Da padroeira Nossa Senhora de Santana. Está neste local que é bastante movimentado. Tem uma entrada única, uma saída também, fica entre Santana, Santania e Santo Antônio, né? É um distrito, Santo Antônio, um distrito, assim como o Couto também é um distrito, e o Ilha do Engenho estava bastante movimentado. Eu passei o final de semana em Ilhéus, voltei pela manhã, encontrei com um amigo lá, que estava indo para... Ele estava no ponto de ônibus, aguardando ônibus para vir para casa, e ele passou, me viu, buzinou, acenou para mim, disse, estou indo para o Ilha do Engenho. Então, era mais ou menos umas 8 horas da manhã, que a gente estava indo para lá, para esse evento no Rio de Janeiro. Um fato lamentável, né? Mais um policial morto na Bahia. Pelo amor de Deus, até quando? Essa é a pergunta. Valeu, Marcelo. Daqui a pouquinho ele volta com mais informações. Agora 12h31, vamos fazer um intervalo e voltamos em seguida. Até já.
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1: Agora 12h34, deixa eu fazer um convite aqui para você. A pastoral familiar da paróquia de Santo Antônio está avisando que já estão abertas e agora, né? Termina essa semana, mais precisamente no dia 31, prazo final para a sua inscrição, né? Preparação para o matrimônio. As inscrições se encerram agora, dia 31. E o curso começa dia 4 de agosto. Então, atenção, preparação para o matrimônio, inscrição aqui na paróquia Santo Antônio, no bairro Santo Antônio, até o dia 31, próximo dia 31, e o início do curso, 4 de agosto. Informações lá na secretaria da paróquia de Santo Antônio ou com um agente da pastoral familiar. Procure um agente, se informe, todos os detalhes para que você não fique de fora, né? Olha, os fogos de um chá de revelação causaram um incêndio em um rancho em Vitória da Conquista. Isso aconteceu ontem, graças a Deus que ninguém ficou ferido, mas o acidente aconteceu no rancho da Pamonha, ali na Serra do Marçal. Um dos pontos turísticos mais conhecidos da BA-263, próximo à Serra do Marçal. O local é muito conhecido, né, pela paisagem belíssima. Segundo o proprietário do rancho, um grupo participava de um chá revelação, né, chegou em carreata com balões presos aos veículos e algumas pessoas desceram no estacionamento do rancho para soltar fogos de artifício. O incêndio começou por volta das 5h30 da tarde e funcionários e frequentadores tentaram conter as chamas com cerca de 20 extintores disponíveis no estabelecimento, além de mangueiras. Apesar disso, as chamas só foram controladas cerca de uma hora depois, com a chegada do corpo de bombeiros. O fogo atingiu uma área de vegetação, danificou a rede de distribuição de água nos poços artesianos que abastecem o rancho e parte da instalação elétrica. A casa do proprietário, que fica na mesma área, também foi ameaçada pelas chamas. Os responsáveis pelo espaço iniciaram o levantamento dos dados e informaram que vão adotar medidas cabíveis, né? Para a justiça, né, meu irmão? Aí, medidas cabíveis, buscar o ressarcimento na justiça. Porque conversa, chamar para conversa não vai resolver nada. Tem que ir, até porque a área tem placas, deve ter mais de 20 placas. Eu conheço bem esse ponto turístico ali do Marçal, porque eu trabalhava em Conquista, no final de semana que eu trabalhei em Conquista, sempre parava ali, né, na ida e na volta também, para fazer um lanche. E tem placa de tudo quanto é proibido, soltar fogos, proibido, hein, por causa de coisa ali é proibido. Então, esquecendo desse detalhe, e a coisa tomou uma proporção, não fosse a ação imediata dos funcionários da casa e também dos clientes, a coisa teria tomado uma proporção gigantesca. Mas felizmente tudo sob controle, tudo beleza. Agora 12h37, o Hélio está na linha, o Hélio Fonseca. Vamos conversar com ele. Alô, Hélio, boa tarde.
2: Valeu, aquele abraço, boa tarde. Boa tarde para você, Walter Machado, aos ouvintes aqui da Boa FM, eu chegando com as principais informações de momento na tarde desta segunda-feira. E hoje, segunda-feira, vamos aí, o que foi o balanço da Polícia Rodoviária Federal, também estadual, neste final de semana. Na Polícia Rodoviária Federal foi registrado um acidente na manhã de ontem, na BR-101. Um caminhão carregado com frango tombou próximo ao Baitaba. Toda a carga foi saqueada. O condutor, que sofreu leves escoriações, ele ficou assustado com a situação ao ver a carga sendo saqueada. Informações do próprio condutor, que teria sido fechado por outro caminhão e, ao tentar evitar a colisão, perdeu o controle da direção. Já na Polícia Rodoviária Estadual, foi registrado um acidente na BA-263, no quilômetro 69, entre Vitória da Conquista e Itambé. Um motorista de 46 anos de idade morreu após o caminhão tombar na madrugada, do último sábado. O carona sofreu ferimentos. A Companhia Independente da Polícia Rodoviária informou para nossa reportagem que o condutor perdeu o controle de direção e o caminhão tombou lateralmente. Olha, lembrando que o trânsito aqui na cidade de Itabuna é em total tranquilidade, viu? Na Avenida Princesa Isabel, também na Avenida Juraci Magalhães. Agora, aqui, no centro da cidade de Itabuna, o trânsito bastante travado nas ruas Duque de Caxias, também Adolfo Maron e Avenida do Cinquentenário, trânsito também bastante lento. Walter Machado.
1: Valeu, Hélio. Agora 12 horas e 39 minutos. Olha, a Agência Nacional de Energia Elétrica, a ANEEL, aplicou uma multa de R$82.700.000 à Neo Energia Coelba por irregularidades em processos de conexão de sistemas de micro e mini geração distribuída, modalidade que inclui consumidores que produzem a própria energia, principalmente por meio de painéis solares. Segundo a Enel, é a maior multa já aplicada em um processo punitivo relacionado à geração e distribuída. A Coelba, responsável pelo fornecimento de energia elétrica em 415

a Coelba, responsável pelo fornecimento de energia elétrica em 415 dos 417 municípios da Bahia e que atende cerca de 6,7 milhões de unidades consumidoras, tem 10 dias para recorrer da decisão ou efetuar o pagamento da multa. Claro que vai recorrer, não é mesmo? E de acordo com a ANEEL, o processo identificou 3 principais irregularidades praticadas pela concessionária. Indeferimento indevido de pedidos de conexão de micro e mini geração distribuída. Descumprimento dos prazos para emissão do orçamento de conexão e atraso na comunicação aos consumidores e ausência de informações obrigatórias nesses documentos. O valor da penalidade corresponde a 0,56% da receita operacional líquida da Coelba. Esse é um cálculo. A geração distribuída, ela permite que os consumidores produzam uma própria energia, né, a partir de fontes renováveis, como sistemas fotovoltaicos instalados em telhados, além de pequenas centrais eólicas ou de biomassas, né? Isso é uma lei federal que permite esse tipo de geração de energia e que a Coelba é obrigada a seguir e respeitar. Quando a produção é maior do que o consumo, o excedente é enviado para a rede elétrica e se transforma em créditos que podem ser utilizados para reduzir a conta de energia em meses seguintes ou em outras unidades consumidoras do mesmo titular. A pessoa que está fornecendo pode consumir esse excesso em outra casa, outra residência, um outro comércio que seja dele mesmo. E nos últimos anos, a modalidade cresceu rapidamente.

0: decorrer da decisão da ANEEL, mas eu acredito que a ANEEL vai para cima da Coelba, com certeza. 12h43.
1: Boa tarde, Walter Machado. Boa tarde, Tony Barros, Marcelo Santos, Hélio Fonseca e todos do Impacto. Que Deus dê uma semana abençoada a todos. Walter Machado, amanhã é o dia da cidade. E o que é que o itabunense tem para comemorar? Eu creio que nada. Só tristeza, né? Comemorar o quê? Uma cidade com ruas esburacadas, uma cidade onde o hospital, se você tiver um paciente para levar para o hospital de base, tem que levar gases. Uma cidade onde o prefeito entrega uma feira inacabada, uma feira que não é um padrão de feira, não sei onde o Lero Lero achou esse tipo de padrão, que ele disse que é uma feira, onde a pessoa vende farinha com 2, 3 sacos de farinha que coloca, já tomou espaço, sem uma porta para proteger os seus materiais. Então comemorar o quê na nossa cidade? A cidade onde o trânsito é um caos. Quem sabe disso são os motoristas de aplicativo, quem mais sabe disso é o que mais passam por poucas e boas aí no trânsito da nossa cidade, os motoristas de coletivo também que sofrem. Eu não sei como esses motoristas de coletivo aguentam dirigir numa cidade como Itabuna, um trânsito bagunçado, onde é tapume para tudo quanto é lugar, obras que não terminam, prefeito que fecha a praça, não termina a obra, fecha a rua, não termina, e a cidade um caos. Comemorar o quê nessa cidade? 6 anos de um prefeito administrando a cidade e nunca comemorou o dia da cidade nesses 6 anos, uma obra que chame a atenção da população. E esse ano não é diferente. Infelizmente, a cidade entregue na mão desse cara aí. Mas dias melhores virão. Logo, logo o Lero Lero vai sair daí. Porque ele está pensando, Walter, como fala você, que a cidade é dele. Mas logo, logo ele vai sair daí. Logo, logo.
2: Bom dia, Walter Machado, todos os ouvintes da Boa e a todos os motores de aplicativo que estiver ouvindo aí. Me corrija se eu estiver errado. Infelizmente, as plataformas elas abusam da gente. Entendeu? Elas abusam. Como? Nós, motores de aplicativo, somos que. Nós que movimenta a economia da Uber ou da 99. Sem a gente, elas não têm renda. E o que elas fazem? Elas chamam a gente de motorista parceiro. Mas se um condutor não gostar da minha cara ou de outro motorista e fizer um repórter, uma denúncia mentirosa, ela não nos dá o direito de nos defender. O que ela faz? Ela bloqueia. Eu hoje sou bloqueado pela Uber por modo injusto. Não fiz o que ela disse que eu tinha feito e me bloqueou, suspendeu minha conta. Tá entendendo? Então é isso, a gente sofre. Nós somos, na verdade, um escravo da tecnologia. Nós somos escravos do algoritmo, entendeu? Aí pessoas falam assim, por que você não sai e vai procurar um trabalho? É porque nós temos esperança que melhore, entendeu? A gente gosta do que a gente faz, mas a gente tem esperança que melhore, que as plataformas melhorem. Ela come 100% do valor que, na verdade, era para comer 20%. Às vezes ela come 100%. Eu tenho um prints aqui da 99, entendeu? Que já comeu 100% da corrida. Ou seja, metendo a mão no bolso do passageiro e a gente recebe aquela mixaria, entendeu? E a gente não tem ninguém. Infelizmente, Walter Machado, aqui em Itabuna, como em outros lugares, as categorias são desunidas. Tem muita gente aplicativo aí que passa por você arrogante, que passa que tá rico, tá entendendo? Então é assim, mas a gente pede ajuda ao Ministério Público, pede ajuda a quem estiver ouvindo a gente, que nos ajude, porque a plataforma quer fazer a gente de escravo.
3: Boa tarde à Boa FM, boa tarde a todos os ouvintes da Boa FM, em especial meu amigo Jorjão aí na Feira do São Caetano. Ô Jales, deixa eu lhe falar, isso aqui é uma reclamação a respeito da própria Feira do São Caetano. Esse senhor que eu falei que é meu amigo, rapaz, é um senhor de idade. Jales, você precisa de ver como é o piso deslize, escorregadio, pessoas idosas caindo na Feira do São Caetano. Aquela Feira do São Caetano ficou mesmo horrível, tá bonitinho, assim, bonito tá, mas você vê, né, a gente já falou várias vezes, os boxes não cabem quase nada, entendeu? Não botaram as portas, não botaram o teto dos boxes. Vai virar uma favela, porque cada um faz de um jeito. Quem tem condições, bota um melhor. Quem não tem, bota o do jeito que tiver. Entendeu? Isso aí é uma indignação, porque... Mas o pior de tudo é que o povo brasileiro aprendeu a se dividir entre partidos políticos, direita e esquerda, e eles não se unem. Porque o que esses caras fazem? Eles deitam e rolam. Porque se nós se unissem, eles não fariam o que eles fazem. Tanto o governo municipal, como o governo federal, estadual. Eles sabem... Porque eles, o poder está na mão da gente. Não é que o povo... Né? O povo se divide, então o que é que acontece? Quando o país está dividido, os políticos deitam e rolam. Isso que está acontecendo na cidade de Itabuna. Está na boa, está feliz. Valeu, Jorjão!
4: Bom dia, Boa FM, bom dia, senhores ouvintes. Jacques Wagner, do PT, esse ladrãozinho safado que está aí, que é senador, comprou um terreno porque ele sabia que ia passar uma pista lá. Comprou um terreno lá em Salvador a preço de banana, R$28 mil, uma área imensa. Sabia que ia passar a via metropolitana de Salvador, a via passou o terreno e foi vender por agora por 15 milhões. Ladrãozinho descarado, rapaz. Ô vagabundo descarado. Entendeu? Essa turma do PT. Enquanto isso, você está aí recebendo 600 contos para comer orelha de porco para não morrer de fome. Acorda, rapaz. Larga seu otário.
5: Boa tarde, Walter. Boa tarde, Ney. Fala que é o Edmundo. Na verdade, Walter. Mas, Ney, quando essa plataforma...

0: veio pro Brasil, né? Especialmente as que veio para Itabuna também, ela veio trazendo muita ilusão. Com a taxa zero, depois taxa 10%, hoje ela cobra quase 50%. Esse pacote aí, na verdade, é para deixar o motorista mais escravo ainda. Vindo da China, vindo dos Estados Unidos, né? Para deixar o motorista. Tem um motorista aí que hoje só chega em casa para dormir, né? A família vê. Só chega em casa, dorme, porque se endividou todo, o carro quebrado, não tem dinheiro para consertar, né? E assim, uma corrida mínima de 6,80, que não tem condições. Um litro de gasolina hoje não é 6,80. Como é que a corrida é mais barata do que um litro de gasolina? Como é que pode um negócio desse? Entendeu? Enquanto a gente não tiver político honesto que brigue pelo povo, a 99 Alves vai mandar e desmandar no Brasil. Duas empresas estrangeiras mandando no Brasil. Vergonhoso, o Brasil não tem seu próprio aplicativo. Você foi daqui, não custava nada se os políticos olhar mais para o povo, principalmente para o motorista de aplicativo, e ele criar o aplicativo local, criar o aplicativo no Brasil, entendeu? Um aplicativo para o Brasil inteiro, ou cada município, expulsar esse demônio chamado 99 Uber, entendeu? E deixar um aplicativo local, e ser um aplicativo na Bahia, ou para o estado, ou um aplicativo geral, ou um aplicativo por cidade, entendeu? Mas seria mais viável um aplicativo no Brasil, um aplicativo para o Brasil todo, porque quem está em Léo não precisa baixar de Itabuna, né? Foi um aplicativo local. Seria mais viável um aplicativo no Brasil, entendeu? Mas o político não está nem aí, na verdade é essa. Tá ninguém. E ainda o Brasil ganharia com as taxas, entendeu? Seria uma taxa menor, ele ganharia. E ganharia bilhões se não fosse trilhões. Mas os caras não estão nem aí, os caras são. O político só quer saber de roubar e acabou. O povo que se explode, essa é a verdade. Porque como o senhor falou aí, Walter, se o cara comprar o pacote, o carro dele quebrar, e aí? O cara perde o pacote, ele tem que trabalhar, é 24 horas, o pacote é válido. Se você não trabalhar, você perde. Então, se o seu carro quebrar, você perde. Se acontecer uma coisa, um parente tem que ir para o hospital, o cara poder levar, não vai poder trabalhar, o cara perde, ela não reembolsa, entendeu? Então, assim, o aplicativo, ela faz cada vez mais a pessoa, o motorista ficar escravo dela. E o motorista não acorda para a vida, entendeu? O pai sem tudo é um motorista que tinha abraçado uma plataforma local. Ou uma plataforma, sei lá, contratar uma plataforma, mas ninguém não, quer ser escravo da 99 Uber.
1: Agora 12h51. Tá tudo bem com você? Muito obrigado a você pela companhia. Olha, durante muitos anos, ser beneficiário do Planserve era motivo de tranquilidade para os servidores públicos estaduais. Considerado um dos mais completos planos de autogestão do país, o sistema chegou a ser referência pela ampla rede credenciada pelo acesso aos principais hospitais particulares aqui na Bahia. O benefício era tratado como um dos diferenciais da carreira de funcionário público estadual. Hoje, com cerca de 500 mil de beneficiários, muitos usuários relatam dificuldades para conseguir atendimento e precisam percorrer diferentes unidades de saúde ou recorrer à justiça para garantir consultas, exames e procedimentos de maior complexidade. Entre servidores, a insatisfação é tanta que uma frase passou a circular com frequência nas redes sociais e grupos de mensagens. Plan serve, não serve. Em levantamento que foi realizado recentemente, ficou constatado que com 10 hospitais na capital para verificar a situação do atendimento aos usuários do plano estadual, apenas 2 garantem o atendimento. Os demais estão provisoriamente sem prestar serviço. Os hospitais Santa Isabel e Português, eles continuam credenciados ao plano, mas usuários relatam dificuldades frequentes para conseguir atendimento, especialmente em casos de urgência e emergência, além da demora para marcação de exames, cirurgias e procedimentos. Salvador conta com cerca de 15 a 20 hospitais privados e filantrópicos de médio e grande porte, voltados ao atendimento de média e alta complexidade. No entanto, a apuração que foi feita mostra que parte dessa estrutura já não está integralmente disponível aos beneficiários do PlanServ. As pessoas, elas tinham inveja de quem tinha o PlanServ, né? Anos atrás. Batia em qualquer plano particular que existia por aí, pelo Brasil, né? Como tinha o Sul América antigamente, como o Saúde Bradesco e outros tantos, né? As pessoas, não, o meu é melhor, e diziam-se com orgulho. Hoje, infelizmente, a coisa piorou. Está feia a coisa, viu? Está muito feia em relação ao PlanServ. A Secretaria de Administração, que é responsável pelo PlanServ, diz que não, que está tudo bem. Agora, contesta as informações que estão aqui na matéria da Tribuna da Bahia, mas não mostra documentos que provam isso. Apenas o cara, não concordo, acho que não é bem assim, o secretário acha que não, e a verdade, o servidor que continua sofrendo, não consegue marcar um procedimento cirúrgico, não consegue uma consulta com um especialista, tanto que hoje as pessoas estão dizendo o seguinte: o PlanServ não serve. 12h55.
2: Marcelo Santos.
1: Olá, Marcelo, com você.
3: Ok, Walter, olha só, foi necropsiado aqui no Departamento de Polícia Técnica do Complexo Policial o corpo da senhora Hilda do Carmo. Ela que era irmã do Rosalino dos Santos, que no final de semana, ali na região da cidade de Ibicaraí, quando o Rosalino ele trafegava em uma saveira, uma zona rural lá no município de Ibicaraí, e acabou perdendo a direção desse veículo, caindo em um córrego. Só que a dona Hilda, ela com cinto de segurança não conseguiu sair do veículo e acabou morrendo realmente afogada nesse córrego, presa no veículo. O Departamento de Polícia Técnica aqui de Itabuna foi acionado, foi até Ibicaraí, realizou o levantamento cadavérico, este corpo deu entrada aqui no DPT e após ser necropsiado foi liberado para sepultamento. O Rosalino dos Santos, ele acabou sofrendo ferimentos e foi atendido lá na cidade de Ibicaraí. Rede Boa de Comunicação, tá na boa, tá feliz, Walter.
1: Valeu, agora 12h56, em relação ao ouvinte motorista de aplicativo que disse que está na hora de se manifestar, eu concordo plenamente, mas é necessário uma manifestação coordenada. Não adianta você fazer uma manifestação isolada, que claro que não vai ter efeito positivo, né? Mas se ela for coordenada, essa manifestação que está acontecendo hoje, Juiz de Fora, Minas Gerais, junto com Florianópolis, em Santa Catarina. Né? O movimento ele é nacional, mas é necessário que tenha essa coordenação para que você possa fazer uma manifestação grande. Né? Então, por exemplo, vamos fazer uma manifestação aqui na região. Então, as cidades aqui da região, começando com Itabuna e Ilhéus, as duas se unirem para que todos participassem dessa manifestação contra as plataformas. Porque não adianta isoladamente Itabuna faz uma manifestação e Ilhéus não participa de nada, fica fora dessa manifestação, dessas cobranças, então não é bom, não vai, o efeito zero, né? Não tem com certeza absoluta como acontecer nada de positivo. Mas se for uma manifestação coordenada, eu acredito que as plataformas vão tomar uma atitude. Ouvir, né, a categoria, sentar para discutir uma solução de imediato. Agora 12h58, olha, a Aprovat, ela é sem sombra de dúvida a maior corretora de seguros aqui da nossa região. 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
4: Walter Machado e todos da Boa Fé, boa tarde. Walter, aqui é Cleiton, motorista de aplicativo.
1: Fica à vontade.
4: Walter, se os motoristas de aplicativo fossem unidos, a gente vencia. Poderia baixar essa taxa, Walter. Mas tem uns que a gente fala, vamos fazer greve, não vamos trabalhar. Aí tem uns que já pensam o contrário. E eu acho agora é que eu vou trabalhar, porque tem muitos que não estão trabalhando. Eu vou trabalhar e vou ganhar mais dinheiro. Se todos se unissem, todos, e não trabalhassem, essas taxas deles baixavam, ficavam melhor para a gente. Mas tem uns que se aproveitam disso aí que está acontecendo. Aí está ruim de resolver o problema. Se a classe fosse unida, resolvia.
5: Ô, Walter, boa tarde. Walter, é o seguinte, aqui na Anira, na BR-101, aqui onde morreu o rapaz que bateu a moto e caiu, tá cheio de vaca no meio da pista, viu? Avisar o povo aí que tá vindo pra esse lado de cá, na BR-101.
6: Walter Machado.
1: Boa tarde.
6: Tá na boa, tá feliz.
1: Meu amigo.
6: E quem fala é Marcelo, da Mangabinha.
1: Pois não.
6: Rapaz, eu discordo desse pessoal aí dos aplicativos, que estão reclamando aí dos aplicativos. A escala 5 ou 2 está aí, ninguém fala nada, ninguém reclama nada, os aplicativos estão dando dinheiro. Estão fazendo o que aceitou, eu também faço. Não tem o que reclamar não, meu irmão. Não tem nada bom, certo? Quem não está gostando é pedir para sair, não é isso, meu irmão? Boa tarde.
0: Aqui não tem manifestação não, Walter. Aqui não tem não. Aqui para 50, 200 ficam rodando. Aí ele fala, para aí, cabalho de abençoado, para mim rodar para dar dinâmica. É bom.

0: Aqui para 50, 200 fica rodando. Aí ele fala, para aí, cabalho abichado, vai me rodar para dar dinâmica. É bom que eu bato minha meta. Aqui tem uma, a gente já fez várias manifestações. Não parou 20% de motorista, esqueça.
1: Agora uma hora, final de programa. Muito obrigado a você, meu amigo Tony Barros. Obrigado a você pela companhia. Ele volta amanhã, feriado, mas nós estaremos aqui, né? Com certeza absoluta. Forte abraço a todos. Boa semana. Tchau, tchau.

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essa mais um que o Gordinho trouxe pra apaixonar os corações. Tarcísio do Acordeão falando de amor. Chora não, viu?

0: Uma ótima tarde pra você que tá acompanhando a gente. Aproveita a escola tua, hein?
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0: 991-799601. Pede seu sucesso no WhatsApp boa, você solicitando a música aqui em nossa programação. 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E por falar nisso, tá aí, Filhos de Jorge, sorte boa. 1h24.

Sorte, substantivo feminino de força invisível, que se atribui ao rumo, ao destino. Minha vida, que sorte boa.

96.1, tá na boa, tá feliz para você que tá no trânsito, né? Aquele corre-corre, né? Levar o filhote pra escola, os motoristas de aplicativo, galera do transporte escolar. Uma ótima tarde pra você, 1h34, a pedido do Adriano lá da Califórnia, Thiago York. Eu amei te ver. Aproveita de escola tua. 991799601.

0: Seu sucesso. Diga, Bebeto, eu quero ouvir a música X. Mas pede rapidinho, hein? WhatsApp boa, até as 2 da tarde. 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Aê! Alô, Pirulito, lá na Califórnia, ouvindo o som da Rede Boa de Comunicação, a que mais cresce na Bahia. Vamos soltar o áudio da fera aqui.
1: Olha, boa, tá feliz, é assim que se diz, viu?
0: É, e ele deu uma filmada com o drone rapidinho aqui, vou show. Olha aí.
1: Olha, boa, tá feliz, é assim que se diz, viu? É,
0: manda o nome da galera que tá por aí, rapaz. Sai de problema, rapaz. Rapaz. Sai de problema. Alô, Dudé.
2: Peraí. Boa tarde, meu Bebetão das Oliveiras. Aqui é a turma da GP que tá ali ouvindo agora aqui na van. Nós estamos sempre ligados nesse bom amigo e bom camarada. Quem tá na boa tá feliz. Vamos aí, o presidente Bruno, né? Tá aqui, tá Dudé, tá João, tá Rogério. Também tá Dona Helena e todos que tá aqui.
3: Tá aqui a turma da GP.
2: E nós vamos estar junto aí, viu, nego, velho? Mais tarde eu te ligo aí.
0: Valeu, Dudé. Grande abraço, meu irmão. Bebetão. É, tem que você falar aí, ó, assim vai acontecer a eleição. Não é isso? Da ADVP. Vai ser dia 8 de agosto. Bruno, presidente, né, da AGP. Pede a todos para comparecer, né? Todos os deficientes que vão ser cadastrados na AGP. Comparecer para essa eleição. Alô, Ritinho Araújo, Nova Ferrada, está lá ouvindo a gente. Bora, bora, bora, Ritinho. Alô, Preto, o homem que pegou 850 dias de férias. Aê! Rapaz, 850 dias de férias.
4: Isso é mentira, rapaz, isso é fake news.
0: É o quê, rapaz?
4: Isso é mentira, rapaz, isso é fake news.
0: Você é o quê, o tio do, é o tio do Carlos, do Preto? Hein, por um acaso?
5: Valentão, quieta, quieta, Valentão.
0: Ah, lembrando que a resenha, a molequeira, 4:30 da tarde, né? Se ligue na ideia, o nome do programa. Se zoar teu amigão, contar piada, a partir das 4:30, hein? Alô, Rita Cardoso, em Itapé. Alô, Ritinha, rapaz. Aquele empresário lá, viu, Ritinha? Aquele empresário lá, por prenome Jé, tá fora de área. Liguei, não atendeu aqui, tá... tentar achar ele aqui no, na ligação normal. Ai, ai, ai. E o Dudé falou o seguinte, Bebeto. Assim, ah, dando reforço aqui, né? Dia 8 de agosto, o Bruno, presidente, tá convidando toda a galera. Vão estar cadastrado na GP, né? Para comparecer, vai ter eleição, hein? Dia 8 de agosto, a turminha boa da GP, hein? Bom, o Dudé pediu, Bebeto. Por favor, toca Carol. Caroline, né? Raça Negra oferece para todos que estão aqui ouvindo a Boa FM essa música, eu conheço demais, hein? Não sei porquê, rapaz, conheço essa música muito. 1h46.

0: Zeneto e Cristiano, cadeira cativa. 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Gisele Montecristo.
1: Oi, Bebeto, boa tarde. Aí, manda alô pra mim aqui, é Gisele Montecristo.
0: Beleza.
1: Manda alô pra Zé Carlos. Ele é aplicativo.
0: Alô, Zé Carlos.
1: Boa tarde, Bebeto.
0: Motorista. O clima tá bom. De aplicativo. O clima tá bom, né? Tá ficando naquela de preguiça. Alô, Raimundinho. Tá lá ouvindo a gente também.
2: Oi, manda um alô aí pra mim aqui, Raimundo do Cururu, conhecido como Matarradinho, Fabrício, Jaqueline, conhecido como Bicicletinha, Cacá. Um bocado de gente aqui no Cururu. Sempre eu tô ligado aqui na Boa FM.
0: Valeu, querido. Grande abraço. Deixa eu mandar um abraço também, meu querido Hélio da Silva. Sabe quem é? Ninguém sabe. Pelo nome assim. É o Gazula. Ou simplesmente gatinho. Cadê o gato? Cadê o miado do gato aqui pra combinar com ele? Cadê? Aqui. Lá de Buerarema, gatinho. É, tem um bar do gatinho, rapaz, lá em Buerarema. Show de bola, hein? Cheguei lá no final de semana, rapaz. Aquele cardápio bacana. E a gelada, bebê, tem toda. E o cardápio mais que variado. Aí eu, né, não sou menino, sertanejo brabo, vai nessa. Peguei o quê, bem? Hein? Aquela jabazinha freta, com o famoso incha. Valeu, gatinha! Breve voltaremos aí com a equipe toda, hein? Rumo às 54.

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1: WhatsApp, 1h58, Sorriso Maroto e Ferrugem. Grupo Benza Deus, perdas e danos. Dá um forte abraço à galera da Perfumaria lá em Buerarema. Alô, Marian, Marciano. Aqui quem fala sou eu, Bebeto da Terra, rapaz.

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0: tá na boa, tá feliz? Ótima tarde para você que tá acompanhando a nossa programação. Sejam todos bem-vindos. Eu sou o Bebeto Oliveira, ou
1: simplesmente Bebeto.
0: Repete, pra galera não esquecer.
1: Simplesmente Bebeto.
0: Com os três F's de sempre: força, foco e fé em tudo que você fizer. Tá começando mais um Super Tarde aqui na Rede Boa de Comunicação, a que mais cresce na Bahia. Que a sua tarde seja linda, maravilhosa, cheia de energia positiva no ar, tá bom? 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Ah, tá na boa, tá feliz hoje. Ah, 5 da tarde, né? 5 da tarde é um rodão. Quem clicou aí? Tem alguns fantasmas aqui. Tem hora que eu acho que é o Cláudio Roseno que tá mexendo aqui, não é possível. Hoje é dia do motociclista. Aê! Rapaz, tô com saudade da época que eu andava de moto. Uma motinha, meu Deus do céu. Ajuda nesse trânsito aí, hein? Suel e Léo Santana, uma bebê dessa.
2: Oi, Suel, RJ.
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0: sorte, substantivo feminino de força invisível, que se atribui ao rumo, ao destino. Minha vida, que sorte boa.
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1: Daqui a pouquinho aquele giro também, né? No tempo e temperatura, pra você que viaja bastante aí, né? Tá ouvindo o som da Rede Boa de Comunicação, a que mais cresce na Bahia. Deixa eu mandar um abraço pro meu amigo Renan, lá no grupo dos Blacks. É o homem da pedalada e o homem da meta. Falou, cadê o homem do pedal? Não veio, é ele. O homem da meta, não veio, é ele. Tá viajando, né? Certamente correndo atrás da meta.
3: Bebeton, olha, boa tarde, Bebeton. Ouvindo seu programa aqui, viu?
1: Beleza.
3: Da Salvador, passando em Ubaitaba aí, só passando um sertanejo.
1: Tá na terra das
3: primeira coroas. Qualidade. É. Valeu, meu irmão.
1: Valeu.
3: Fique com Deus aí, boa tarde. Bom programa, viu?
1: Aproveita.
3: Olá, minha máquina.
1: Valeu. Aproveitar aí. Vou mandar um abraço agora. Aproveitar aí, vô Renan. Já tá passando perto de Ubaitaba. Pede o Isaquias Queiroz para emprestar uma canoa, você já vai pelo rio, bicho. Para cortar o atalho. Bebeto é Maristela, da assessoria do Jorge e tal. Ah, tá bom, Maristela. Vou passar teu contato aqui para nossa produção jornalismo. Boa tarde, meu amigo. Quem é? Rivelino Simões, o flamenguista. Mas, rapaz, o Flamengo ontem deu mole, hein? Ganhando para os meninos lá, né? Que o Vampeta adora lá do São Paulo Ives. E aí deixou empatada. O Flamengo dá azar, hein, bicho? Hein, bicho?
2: Xiii.
1: Com a estreia da tecnologia, a gente teve o gol anulado. Se não fosse a tecnologia, o Mengão tinha ganhado o jogo. Fazer o quê, né?

0: Alô, meu querido Robson, motorista, também tá ouvindo a gente. Alô, Ingrid, a turminha boa de Boeira City. Isael Rodolfo, arruma um bom.
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0: Tá boa, tá feliz demais. Camisa 10, Natanzinho Lima, pendência. 96.1. Tá na boa, tá feliz.
1: Brasília, faz barulho, Natanzinho Lima.
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0: Em Itabuna, mínima de 19 graus, a máxima de 26. Condição sol com muitas nuvens durante o dia e céu limpo com poucas nuvens à noite. Baixa probabilidade de chuva significativa no período diurno, cerca de 25%. Em Ilhéus, mínima de 22, a máxima de 26 graus. Dia ensolarado com aumento de nuvens e pequenas chances de chuvas também, isoladas e passageiras. No finalzinho do dia, início de noite. Coaraci, a mínima de 18 e a máxima de 28. Sol e aumento de nuvens pela manhã, possibilidade de pancadas rápidas de chuvas isoladas à tarde e à noite. Para quem está indo a Salvador, a mínima de 23, a máxima de 27, seu Reinan. Sol com algumas nuvens e predomínio de tempo firme durante o dia, com chance de chuvas rápidas e isoladas na madrugada e no início da noite. É a previsão do tempo para as cidades aqui da nossa região. E também para a capital baiana, para todo mundo que está ouvindo a Boa FM. Olha a hora para você não perder o compromisso, para você ficar ligado em motorista de aplicativo, caminhoneira, galera do Tapete Preto. 2h40, alô Marciano, tá lá ouvindo a gente, Boeranema, valeu. Sidney Oliveira, o Careca. Bebeto, olha o zap, vou olhar. Antônio Carlos, Bebeto, boa tarde com Jesus, valeu, grande abraço, meu irmão. Luiz Carlos também tá ligadinho. Ô Luiz, grande abraço, meu irmão, obrigado pela imensa audiência, hein. Elísio, Paraguaçu, Paraguacíveis.
3: Bebeto das Oliveiras, Elísio Paraguaçu falando, eu tô aqui na zona rural de Colônia de Una.
0: Colônia de Una.
3: Escuta, um abraço.
0: Que massa, adoro Una aí, né? Meu amigo doutor João Paulo Gideardi tá sempre marcando presença aí com a doutora Lara em Una. Forte abraço para essa galera massa e sempre ouvindo a gente também, né? Alô, Grimaldo, lá de Itapetinga, ouvindo a gente também. Valeu, Grimaldo. Tibira, de Buera City.
4: Ô, Gabertão, tamo aqui na escuta também, meu irmão.
0: Olha aí.
4: Segundou, né? Você teve em Belém e não mandou alô.
0: Ô, rapaz.
4: A gente se vê.
0: Cabeça esquecida.
4: De bar em bar. Um abraço, meu velho, meu amigo Tibira.
0: Valeu.
4: Manda o nego Sérgio pegar a visão, o Baixo Astral.
0: É, grande Sérgio, Sérgio, o melhor que tá tendo, é o melhor que tá tendo. Dom Fredon, rapaz, lá no Santinês, o Demi. Alô, Duda Contador, a galera do Baba do Santinês. Forte abraço pra vocês aí. E amanhã, amanhã, feriadão, tem no Caíque o playoff, né? Tô sabendo aí, Zé Roberto, meia noite. Amanhã tem jogaço, hein? Amanhã, nego Tico. Vai tá lá, hein? É, nego Tico, meu querido Alberto, Marquinho. Saudade de vocês aí, Capilé, Márcio Alex. Baba, show de bola dos meninos aí toda quarta-feira, mas amanhã feriadão, os caras dão aquela antecipada.
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0: Simbora, Marília Mendonça. Ah, pense numa saudade que eu tenho da Marília.
5: Xamã.
0: Leão.
5: Segura, Xamã.
0: 2h42, música do Xamã.

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0: Manu Batidão, daqui pra sempre. Participação da Simone Mendes.
1: De volta.
0: Ah, de volta ao passado, The Flash aqui na nossa programação, aquele momento especial para você matar saudades. E hoje a gente traz a música Lia. Pois é, rapaz, escrita pelo tecladista Steve Porcaro, com base em um amor real da sua vida. O álbum Fahrenheit marcou a estreia oficial de Joseph Williams como vocalista principal do grupo. A faixa conta com um solo elegante do renomado saxofonista David Sambor. A letra expressa devoção, saudade e a força de um sentimento que ignora julgamentos alheios. Traz referências poéticas como a comparação de Lia a uma concertina, um instrumento musical, que exige cuidado e atenção. E a faixa integra a lista de músicas do Toto, batizadas como nome de mulheres, algo que os integrantes atribuem de forma casual ao gosto por homenagear figuras femininas em sua narrativa. E pra gente matar saudades, pra combinar com esse friozinho gostoso que tá aí na tua casa, pra você que tá no escritório. Eita, vai sentir saudades de alguém, hein? Toto, Lia, no momento The Flash.

0: É pra você matar saudades. Toto Lia, aqui na nossa programação. Chama dar um abraço, meu querido Careca, tá lá ouvindo a gente. Bebeto, hoje é meu dia, rapaz, sou escritor, então parabéns. Manda alô pra Erisvaldo da UESC, o famoso quê? Capoeira, tá lá ouvindo a gente. Valeu, Erisvaldo, grande abraço, meu irmão. Também um gatinha lá em Moerarema.
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0: Tá na boa, tá feliz, aqui é música e informação o tempo todo, 2h58. Unidade de saúde arrombada e tem porta e televisão furtadas. A unidade de saúde da família UFS Lavínia Magalhães, que fica na rua Aurora, no bairro Conceição, em Itabuna, foi alvo de criminosos durante a madrugada desta segunda-feira. Segundo as informações, os suspeitos arrombaram o local e furtaram a porta de alumínio e uma televisão. O crime foi descoberto nesta manhã, quando os funcionários chegaram para trabalhar. A polícia militar foi acionada e o boletim de ocorrência deve

0: prisão. O crime foi descoberto nesta manhã, quando os funcionários chegaram para trabalhar. A polícia militar foi acionada e o boletim de ocorrência deverá ser registrado na Delegacia de Polícia Civil. O caso chama atenção porque somente na semana passada, outras duas unidades de saúde do município também foram alvo de furtos e arrombamentos. Era o que eu ia citar justamente agora. Tá virando mania, né? Roubar as unidades de saúde do município. Tá na hora de alguém, né, da segurança pública do município, né, fazer alguma coisa. Coloca vigilantes no local, coloca câmeras com acesso direto à polícia, nas unidades de saúde, que não pode ficar essa bagunça aí. Toda semana tem uma unidade arrombada aqui no, na cidade, né? Com a vergonha para o município. Notícias da Boa, de volta a qualquer momento.
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0: Ah, tá na boa, tá feliz. Ótima tarde pra você. Linda tarde. Boa tarde. Ótima tarde. É assim que se diz. 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César Menotti, Fabiano. 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
1: Ah, tá na boa, tá feliz! Agora 3h21, chegou aquele momento especial da gente saber tudo sobre o mundo do Samosa. Padre Fábio de Melo emociona a plateia ao doar prêmio para a senhora que estava na plateia do SBT. Pois é, o nosso queridaço Padre Fábio de Melo protagonizou um dos momentos mais emocionantes no programa Silvio Santos, exibido domingo agora. Após vencer uma das rodadas do Jogo das Três Pistas, o sacerdote decidiu doar o prêmio em dinheiro para uma senhora que acompanhava a gravação na plateia. O gesto acabou inspirando também o padre Christian Shankar, que também entregou seu prêmio à mesma espectadora. Fábio de Melo conquistou R$ 770 no quadro e, antes de deixar o palco, pediu a palavra para a apresentadora Patrícia Bravanel. E disse o seguinte: posso fazer uma coisa? Deus me deu muito mais do que eu preciso. O padre contou que havia se emocionado com a senhora desde que chegou ao estúdio. Desde a hora que eu cheguei aqui, eu olhei o rosto de uma senhora que me comoveu muito. Eu queria que ela ficasse com o meu prêmio, pode ser? Com a autorização da Patrícia Bravanel, a espectadora foi chamada ao palco sobre aplausos da plateia. Fábio de Melo entregou dinheiro, abraçou a mulher e desejou que ela aproveitasse o presente. Faça bom proveito. Compra uma coisinha para a senhora, tá? A atitude sensibilizou também o Christian Shankar, que também participava da disputa. Após ganhar R$ 600, ele decidiu também repetir o gesto do colega. Já que ele vai levar o dele, leva o meu também, minha filha. Que é isso? Brincou. Ao entregar o prêmio, o sacerdote deixou uma mensagem de carinho. Uma grande bênção na vida da senhora. Tudo de bom. Deus abençoe. E Maria, o nome da minha mãe, nada é por acaso. Em seguida, Christian agradeceu a iniciativa do padre Fábio. Você que deu pontapé. A plateia aplaudiu os dois de pé, enquanto Patrícia Bravanel também elogiou a atitude dos convidados. Foi lindo. São mais do que palavras. Os gestos já mostraram. Que programa lindo, disse aí a apresentadora, a Bravanel. Por mais pessoas assim, né? Que ganham um prêmio, que tenham condições, que possa ajudar os menos favorecidos. 3h23, Padre Fábio de Melo. Tudo que nós temos é do Pai, sabia? A gente está aqui para repartir.

0: Essa aqui é o Brasil, velho.
1: Que maravilha,
0: velho. Aguarde, hein? Essa aqui vai estar já tá na boca da galera, na verdade, né, meu irmão?
2: É muita gente que tá junto e não se ama. 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
3: Tiago, essa aqui eu sinto um trem diferente, viu, gente? Puxa daí!

Lauana Prado, Me Leva Pra Casa, Escrito nas Estrelas, Saudade, um super fofurria, pra deixar você no clima, da 96.1, a rádio que mais cresce na Bahia. Lembrando que logo mais 5 da tarde tem Modão da Boa, e você descolando teu sucesso. A partir das 4 da tarde, daqui a pouquinho, já pode mandar teu áudio pro Se Ligue na Ideia. É a hora da zoeira, é a hora da confusão, é a hora da resenha. Já vai preparando aí o teu áudio pra zoar.

Se ligue na ideia, é a hora da zoeira, é a hora da confusão, é a hora da resenha. Já vai preparando aí o teu áudio pra zoar teu amigão, né? Como é que foi o final de semana, hein? O que é que vocês aprontaram? Conta pra gente já já. 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Alô, Angelita Andrade, lá no Santa Inês, ouvindo a gente. Alô, Leite Pedreiro, o Jonatas, o Edivaldo, o Dançarino, trabalhando e ouvindo a gente. Valeu. Silvio Eduardo também está acompanhando a nossa programação também. WhatsApp boa, 991-799-601. Minha amiguinha Nancy Macedo também tá ligadinha. Jornalista aí, né? Valeu, Nancy. O Grimaldo mandando um abraço aqui pra galera de Banco Central. Alô, Mário do Açougue, lá em Banco Central. Galera aqui não descola com a gente. Meu amigo Leco. A dupla Leco e Claudinho, pra galera do gás aí, daquele gás. 991-799-601 também, tia Jó. Alô, tia Jó, Jardim Grapiona. Maria Cristina também tá ligadinha. Alô, César, alô, Lucas. Abração pra vocês, hein? Quem mais? Amara, Joyce, Lu, a turminha boa lá em Itapé. Alô, Naélito. A Cleide, Luninha, Eliane, o CC. E o velho Tatu. Tatives, né? Lá do churrasco. A Sandra e a Thalita lá no Novo Horizonte também ouvindo a gente. Também a galera da Grapiúna Couro, né? Cliente nosso aqui, gente da casa. Meu amigo Jairson, grande abraço, meu irmão. Obrigado pela presença de sempre, viu? Murilo, Jefferson, Francinha, turminha toda aí. Também um abraço, galera do condomínio Jubiabá, né? A Lilda Distribuidora, o Pablo, Dudé da AGP. Mandar um forte abraço também, meu amigo Marruá, rapaz. Ele que sempre organiza aí um torneio na cidade aí, né? Grande Marruá do Banco Raso, né? Tem um torneio de futebol, aniversário da cidade, inscrição limitada. E aí, Marruá, como é que é? Já completou as inscrições? É o torneio do dia da cidade, é um dos torneios mais movimentados. E claro, a galera acompanhando a gente. Alô, Pi! É, lá no Monte Cristo, né? Pi do Bar, grande abraço. Wilson Sapateiro, grande abraço também. Ô, Wilson, manda o Jabá sintonizar aí. A nega também aí, seus vizinhos aí. Manda todo mundo botar aqui, ó. Boa FM. Alô, Beta Califórnia também tá ligadinha. Valeu, Beta. Ricardinho e a Mônica do Salgado, né, galera, lá do Santo Antônio. Alô, Binho Canelão. Cadê o Binho, pai? Binho Canelão, lá no Santo Antônio também ligadaço. Agora, grupo Menos é Mais, brinda aí! 3h42. A vida é pra ser brindada, né?

0: pessoa faz barulho aí, mano.
1: Muito obrigado. Oi, gigante. 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
2: Marcinho, sensação. Menos é mais. Tá bom, tu quer mais? É uma banda.

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0: Agora 3h58, gestão de Donald Trump prepara respostas ao Brasil após negativa de vistos para funcionários dos Estados Unidos. O governo dos Estados Unidos prepara uma resposta ao Brasil após a negativa de vistos para dois funcionários da gestão Donald Trump. A coluna conversou com representantes dos Estados Unidos no Brasil que informaram que a medida está em estudo, mas não deram detalhes sobre o que será feito. Hein? A informação já chegou ao grupo do Eduardo Bolsonaro e seus aliados que vivem nos Estados Unidos e acompanham os desdobramentos do caso. Entre as medidas que estariam no radar, há possíveis sanções individuais contra autoridades brasileiras. O Brasil negou os pedidos de visto para Riley Bernes e Samuel Sansom, funcionários do Departamento do Estado americano, chefiado por Marco Rubio. O Itamaraty justificou a medida, alegando que os americanos tinham o objetivo de questionar o sistema eleitoral brasileiro. O jornal The Washington Post revelou que o objetivo da viagem seria levantar dúvidas sobre a segurança do sistema de votação nacional. A avaliação interna do Ministério das Relações Exteriores levou em consideração que o pedido de visto dos funcionários ligados a Rubio ocorreu em um momento em que o candidato à presidência, Flávio Bolsonaro, questionava as urnas eletrônicas em um evento com diplomatas. A conclusão foi de que havia risco de instrumentalização da visita em um contexto eleitoral. 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
1: Senhor bom.

0: Ah, já estamos de volta aqui na 96.1. Tá na boa, tá feliz, é o Super Tarde. No comando, até as 18 horas. A partir de agora também já pode gravar seu zap aí, né? 30, 40 segundos. Quer contar uma piada? Fica à vontade. Quer zoar um amigo? Daqui a pouquinho eu tenho um Se Ligue na Ideia. Aí você fala, já começa assim: Bebeto, se liga na ideia. Fulano de tal tomou a minha chuteira emprestada, não devolveu. Aquela bolsa, aquele batom, né? Sabe aquela fulana lá que disse: ó, amanhã eu trago. Nada. 991-799-601. Perde tempo, não. 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Agora tem Cleiton Romário, Zé Felipe, Se Eu Te Perdoar.
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0: Essa é a Priscila Senna e Pablo. Não me faça chorar, Matheus e Cauã, Luana Prada de Mita. Alô, turminha boa da Secretaria, Paulino Vieira, Praça Dami, tá todo mundo grudadaço aqui na Rede Boa de Comunicação, a que mais cresce na Bahia. Alô, Codó Lima, sinto o sonho meu na Roça do Povo. Amo você. Valeu! Tá lá no sítio ouvindo a gente com o netinho Dudu do Alasca. Filho do Alasca, né? Manda um alô pra eles. E um alô pro Telzito. Telzito tá lá na escola. Valeu, Codó! Mandar um abraço pra Sandoval, né, rapaz? Que é aniversário no final de semana aí. Hein? Cadê o homem, rapaz? Ave de Vene,
1: um copo,
0: vida de bebo,
1: três pedras de gelo,
0: 4:21. Daqui a pouquinho o Se Ligue na Ideia vai começar, molequeira, hein? É o Se Ligue na Ideia.

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1: Ah, na moral. 991-799-601, dispara teu áudio aí, zoando teu amigão, batendo aquela resenha bacana. 991-799-601. Atenção, Gago, Fomé. Essa galera que tá sempre aí com a gente aí, né? Meu amigo Washington. Os frequentantes do Se Ligue na Ideia. 991-799-601. Manda ver. Olha aí. Vocês lembram? Calma,
2: foi.
1: Vocês lembram dessa, pai? Ele falou que tem o cantor Pavarotti, que é tenor. Tem também o terror, que é ele.
2: A minha mãe.
3: O bebê. Não, mano, foi comédia, ué. E você já aprendeu a língua aí, foi, hein, bebê? Viagem, ué, de foi, hein,
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1: Ai, tem hora que é até difícil controlar aqui, né? Caindo aqui também. 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Cadê Gilbertão que gosta disso aqui, ó.
4: Mande Aldo.
1: Play na máquina.
4: Boa tarde, Bebeto. Vicente, São Antônio. O Manoel pega a visão pra Rússia. Meu marido, ele coisa demais.
1: Ah, é?
4: Eu tô rindo aqui no Gago. Abraço, Bebeto. Isso é engraçado, viu?
1: É. Só um detalhe, um pequeno detalhezinho. O nome do programa...
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1: É o Se Ligue na Ideia. É porque a galera acostumou, né? Fazendo o outro lá há muito tempo. Eu tô perdoando ainda. Alô, Sirleide também tá ligadinha. Valeu, Sirleide. Grande abraço. Ó, e ela é ligeira, hein? Já mandou outro áudio.
4: Agora você, bebê, se liga na... Tchau.
1: Não, peraí. Ela disse que já sabe.
4: Agora você, bebê, se liga na... Tchau.
1: Ai, vou fazer o seguinte. Eu vou chamar a cantora Carla Cristina. Ela vai dar uma força pra gente. Carlinha.
5: Alô, Bebeto, meu amigo. Vai começar o Se Ligue na Ideia.
1: Aí. Ó, daqui a pouquinho, informações ao vivo, direto das ruas da cidade, com meu querido Hélio Fonseca, hein? Ele tá sempre antenado nas novidades. Daqui a pouquinho, informação.
6: Eu vendi meu carro, Casalberto.
7: Ah, eu soube.
6: Eu vendi meu carro. Aí eu vendi ônibus hoje. Eu sentei aqui, aí do meu lado sentou um rapaz, mas tava bêbado, Casalberto.
2: Isso é que é chato, mano.
6: Embriagado. Ele estava bêbado, embriagado, e do outro lado tinha uma freira também. Ele com o jornal na mão assim, aí ele perguntou pra freira, ô freira, ele bêbado, eu não sei fazer bêbado, e ele, ô freira, o que é artrite e artrose? Aí a freira quis, né? Falou assim, meu filho, artrite é uma doença que só pessoas que não cuidam do corpo têm, pessoas que se embriagam, pessoas que param natação ainda jovem. São esses tipos de pessoas que se alcoolizam e que não têm cuidado nenhum com a vida que tem isso aí. Por quê? Você tem? Ele falou, não, eu tô lendo aqui que o Papa tem.
1: Figuraças, cara. Tenho até medo, cara, das piadas desse cara. Aí.
7: Epa, Maria! Danada!
1: 991-799-601. Falando das ruas! Ah, pegando no pique! Hélio Fonseca! Ao vivo, falando das ruas, fala Nil.
8: Valeu, aquele abraço, boa tarde para você, Bebeto Oliveira, aos ouvintes aqui da Boa FM, eu chegando com as principais informações de momento na tarde desta segunda-feira. 10 pessoas ficaram feridas após uma colisão envolvendo dois carros de passeio na noite de ontem, na BA-612, na zona rural de Guanambi. Informações que as vítimas retornavam de um evento na zona rural, em uma fazenda, quando houve a colisão. Todas as vítimas foram socorridas para o Hospital Geral de Guanambi. E a partir desta terça-feira, amanhã, portanto, a Boa FM estará com as principais informações da Romaria de Bom Jesus da Lapa 2026. O último final de semana, a cidade é bastante movimentada no clima de pré-Romaria, viu? Em Bom Jesus da Lapa. A cidade recebendo visitantes de diversas regiões que chegam para renovar a fé, cumprir promessas e agradecer realmente, né, as graças alcançadas, né? É por aí. E vamos, é claro, passar as informações aqui na Boa FM. Bebeto Oliveira, com você. Ótima segunda-feira para todos nós.
1: Valeu, Elinho. Um abraço, sempre antenado, sempre atento às novidades e tudo que acontece aí nas ruas da cidade. Valeu, grande Hélio. Um abraço, irmão. Já sabe, né? Pintou emergência, pintou alguma notícia, quiser colaborar com a gente, pode mandar teu áudio também. 991-79-9601 é o nosso Se Ligue na Ideia até em 5. Simbora, alô, Tavinho!
9: Se entrega, meu filho!
1: Como é que é, Tavinho?
9: Se entrega, meu filho! Se entrega, meu filho!
1: Tavinho gosta, rapaz. Ah, é? Tá bom. O cara entra no estúdio batendo tambor. Vou salvar esse barulho aqui que eu vou precisar.
10: Não é possível.
1: Maiara e Maraíza, vai lá.

0: é o Se Ligue na Ideia, tua participação pelo 991799601, você mandando ver. Damares Mangabinha, play na máquina.
1: Bebeto, boa tarde.
0: Buenas.
1: Ligue na Ideia, Bebeto, fala pras mulheradas quando tratar o frangão ou a carne. Bota sal nas peles, aí os cachorros não mexem, Bebeto.
0: Ah, é?
1: Boa tarde, Bebeto.
0: Olha aí a dica da Damares. Aê! Quando tratar, né, aquele franguinho e tal,
1: ou a carne, bota sal nas

0: quando tratar, né, aquele franguinho e tal, né?
1: Ou a carne, bota sal nas peles. Aí os cachorros não mexem, Bebeto.
0: Muito
1: Boa
0: bem.
1: Boa tarde, Bebeto.
0: Atenção, meu amigo Claro Alberto, o rei das quentinhas, hein? Pegou a dica aí, né? Bota sal na pele do resto de frango e outras quesitas, mas se o cachorro não vai rasgar o saco de lixo.

0: Quem é o cantor?
1: Ele tá cantando hoje música do Roberto Carlos. Atenção, hein?
0: Vem!
1: Vem!
0: Estou aqui!
1: É nesse momento lindo! E as mesmas emoções. Que voz Bom, quem vai dar nota aos nossos ouvintes, né? Fonen cantando Roberto Carlos. Volta o trecho aí, por favor. Meus queridos motoristas de aplicativo, por favor, nota pro Foen, por favor. 991799601, qual é a nota? Alô? Joyce, Lu, Mara, Geraldão, Naelito, a turminha boi de tapé aí. Qual é a nota do Foen cantando Mandei Eu Estou Aqui, Roberto Carlos? Alô, claro, Roberto.
2: Coincidência da porra, viu, velho?
1: Olha aí,
2: quando
1: olha
2: eu
1: aí.
2: Pego no celular, você fala.
1: Tá vendo aí?
2: Quando eu pego no celular, você fala. Claro, Roberto. Falou, meu amigo. Boa tarde pra você, meu querido. Um abraço.
3: Ai, boa tiazinha, viu? Esse bebê tá miserável.
1: Claro, Roberto, rei das quentinhas. Tá vendo aí? Agora o cara pegou no celular, velho. Deu 4 horas. É. Eu te convido a ligar o rádio a partir das 2. Aí o cara às vezes vai tirar uma sonequinha. Acordou, bota na Boa FM que você não vai ficar triste nunca. A Magna lá da Avenida Ilhéus também adora, né, Magna?
4: Ai, não aguento. Ai, meu Deus, esse cara é doido. Esse homem é demais, viu? Ô, oh, meu Deus, esse vai me atender muita coisa.
1: É, e ela disse que é eu que invento, hein? Alô, Pirulito, Califórnia, segundinho do Pirula, sempre bombando.
5: Rapaz, tu sai de problema, rapaz, eu já te falei, moço. Moço, pelo amor de Deus, moço, sai de problema,
1: sai,
5: rapaz.
1: De problema.
5: A vida tua é caçando problema, meu irmão. Tu é um atropiço, velho.
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7: Boa tarde, Bebeto.
1: Boa tarde,
7: equipe da Boa. Fala. Tá na boa, tá feliz, é assim que se diz.
1: E aí, meu brother?
7: A minha nota pra Foé. Nota.
1: Nota.
7: 10. Aí canta, viu? Canta aqui, só ele que canta.
1: Olha aí. Foé ganhou nota 10 do Ricardo Rosa.
8: Fala aí, Bebeto, que é Rafael da Assentamento Ressurreição.
1: Assentamento Ressurreição.
8: Traduz isso aí que o Foé tava falando aí. Eu não entendi nada. Traduz aí pra nós ouvir.
1: Ele pediu pra haver uma tradução aqui, porque ele não entendeu nada. Então, vamos repetir então o áudio do fone, professor? Boa tarde, Bebeto. Boa tarde, ouvintes. Alô, Carlos, o Preto, lá em Nova Ferradas, com a Ritinha. Fica lá, se acabando de rir. Eu vou cantar um pouquinho de uma música pro nosso público.
0: Olá.
1: Olá.
0: Atenção.
1: Atenção.
0: Venha.
1: Ele tá cantando a música do Roberto. Quando eu estou aqui, vivendo esse momento lindo. Aí teve um. Roberto Carlos não faz isso, mas ele, pra inovar, ele fez.
0: Quer ver?
1: Ah,
0: não é.

0: esta no es
1: ele pediu a nota e ainda falou que voz linda. Aplausos pro Foen. Agora o que eu mais gostei na música é que no meio ali dele cantando, ele dá uma quebrada que parece aquele grito lá do Salau. Olha aí. Giovanni lá no assentamento Ressurreição disse aplausos pra ele.
2: Uma bebê com sirene. Aí rapaz, o cara cantou, né?
1: Rapaz.
2: Só pra mim.
1: Que foi, mano?
2: Eu fico rindo com o galo.
1: É o Foen. É, Bebeto.
2: Agora outro cantou aí, ó.
1: É porque aqui tem um gago e tem um Foen, ué.
2: Eu não tô entendendo a quem tá cantando, viu?
3: É. Tchau.
1: Quem é, Guilherme?
3: Fala aí, Bebeto, aqui é Rafael do Assentamento.
1: Rafael do Assentamento.
3: Traduz isso aí, que foi
1: deu tava nota. Falando. Eu não entendi nada. Mas deu a nota aqui.
3: Traduz aí,
1: nota 5.
3: Pra nós ouvir.
1: Felipe Santos, o moleque motorista de aplicativo.
4: Aí, ó. Rela no jacaré. Oi. Bom dia. Rela na figurinha do jacaré, ele dançando, ó. Escuta o batidão. Ó.
1: Cara, mudou uma figurinha do jacaré em pé, rapaz. Caramba, bicho.
4: Rela na figurinha do jacaré. E ele dançando no ritmo, ó.
1: Tá ritmado. A dança do jacaré. Gostei. Bebeto, que melodia, hein? É, valeu. Então vamos ouvir a música que o Foen cantou agora na versão do rei. É, Foen merece ouvir, né? Emoções. Roberto Carlos. Ele diria mais ou menos assim: Bebeto,
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1: toca minha música, bicho.
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1: São muitas emoções, muitas quentinhas entregues,
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1: muitos jacarés
5: e
1: dançando,
5: as mesmas emoções, sentindo.
1: Muitos motoristas em êxtase.

0: Ah, Roberto Carlos, emoções aqui. Ai, na 96.1, tá na boa, tá feliz. Alô, meu querido Gé, rapaz. É, Gé tá chique aí, né? Motorista e outras coisas, mas tá ouvindo a rede boa de comunicação por aí, né? Tá na boa, tá feliz. Valeu, meu irmão. Grande abraço pra você. Alô, Gago, Beco da Baiuca, também tá lá acompanhando a nossa programação. Damaris voltou, Dami.
1: A Bebeto, a nota pro Fuê é 2, Bebeto. Não entendeu nada, e eu sou fãzona de Roberto Carlos.
0: É mesmo.
1: Desculpa falar na interativa, tem um programão dele de 6 às 9. Quando eu levanto, eu chamo por Deus, já ligo o rádio pra pegar as músicas de Roberto. Mas as velhinhas aí é que é boa. Xiii. É isso, fã. Canta direito.
0: Olha aí. Play na máquina.
2: Entendi, agora tem um gato fã, né?
0: Isso.
2: Agora entendi a música que ele tava cantando.
0: Ah, entendeu?
2: De Roberto Carlos.
0: Pegou a melodia.
2: Cheguei de exemplo. Bebeto. Da filha que eu ganho mais.
0: Pegou a melodia da música, né?
2: Eu trabalho em cara mesmo, né? Com postura.
0: Valeu.
2: Que pra... A loja, entendeu?
0: Daqui a pouco eu volto com a resenha do Hélio, hein? Mari Fernandes, quando tem sentimento. É, Ritinho, é isso mesmo, Ritinho. Falar nisso, o Gé acabou de chegar aqui, já atendeu.

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2: Ah, voltamos aqui rapidinho, né? Acabou pegando surpresa aqui. Ricardo Rosa, fala, Ricardo, pra gente finalizar aqui o Se Liga na Ideia.
3: Bebetão, uma vez eu fiz um desafio pra Fó, hein? Mas ele não cantou.
2: Ah, é?
3: Eu queria que ele cantasse a música de Pablo.
2: De Pablo.
3: Aquela, você tá falando que me ama,
2: sua maluca.
3: Quem ama não machuca.
2: Pronto, foi o desafio, tá feito pra amanhã. Cantar essa música do Pablo. Por favor, bota na tua agenda aí, já vai preparando pra amanhã, hein?
3: Sua maluca, quem ama não machuca, quem ama não machuca. Canta aí, Fuen, canta essa música aí, é desafio pra você, se não cantar hoje, cante amanhã.
2: Olha aí. Vetinha Gama, Jorge Mota, a galera toda lá no Guilherme, Gabriel, Adriel, Daniel, Beth, Ruth, Paulinha, Bela, Ana do Laboratório, Vetinha Gama, todo mundo ouvindo a gente. É, desafio tá lançado, hein?
3: Ô Bebetão, uma vez eu fiz um desafio pra Fó, hein? Mas ele não cantou.
2: Pronto, desafio tá lançado, hein? Foi amanhã, hein? Wilson!
4: Bebeto, meu parceiro! Bebeto, um modão da boa aí, se puder tocar pra...
2: Modão, então segura. Foi modão, segura.
4: Alô, Bebeto! Se liga, Bebeto!
2: Se liga na ideia, rapaz! Feliz.
4: Bebeto, bota uma música pra mim aí, nega chegando.
2: Nega, chegando.
4: Primeiramente, pra Zé Paulo, o melhor celesteiro de Itajuí, que trocou em três bandas aqui.
2: Ah, foi?
4: Só deu Zé Paulo aqui.
2: Só deu Zé.
4: O menino é bom, o menino é bom. Deu gente, viu? Deu gente demais, viu? E bota aí pra Maria da Uve, Nelson Campista, Nozão do Pique, Patamir, Jaqueline, que eu não posso esquecer, Painil da Santa, Locutora Nota Mil, viu? E todos os homens, já que é o dois, falou, bebê, se liga, bebê! E pra Luiz, da padaria, e o parceiro, a parceira dele, é nós, né?
5: Bebetão, meu brother, toca aí o velho caminhoneiro pra nós, eu, Nilton, e a minha galerinha aqui na São Efeste.
2: Pronto, bora. Já já.
5: Tudo gado, puxa o rei, o trem.
2: Já já,
5: meu irmão. Bota aí, caminhoneiro de Roberto Carlos.
6: Aí, Jaqueline.

0: Coração é festa.
1: Pronto. Bora.
0: Já, já. Tudo gado. Puxa o rei, o trem.
1: Já, já.
0: Bota aí, caminhoneiro de Roberto Carlos.
2: Aí, Jaqueline.
1: Ah. Tô aguardando o Osta aqui, né? O contador de piadas, pra gente fechar aqui. O nosso Sirigno na ideia. Daqui a pouquinho tem modão, hein, bicho? Simbora! Pronto, pra gente fechar o Washington.
2: Bretão, se liga na ideia. O Fernandão foi convidado pra ir pra convenção nos Estados Unidos, né? Que ele chegou lá, aquela
1: convenção. O ex-prefeito Fernando foi convidado para uma convenção no United States, Estados Unidos.
2: Pessoa bonita, aí aquela placa fala assim: ou é o cão Fernando Gomes? Aí o Fernando Gomes, cara, satanás, você tá doido? É comer eu, Fernando Gomes? Não, você tá doido. A gente vem pra convenção aqui nos Estados Unidos, aqui, aquele negócio. E aí ficou a putaria de comer Fernando Gomes? Não, quando chegar no Brasil vai ter troco, hein? Vai ter troco. Aí passou um mês, dois, três meses, aí vai ter uma convenção no Brasil. Aí convida lá o pessoal lá, e quando chega em Itabuna, lá na prefeitura, e tal, aí aquela placa bem grande lá. Aí Fernando Gomes fala: vou me vingar agora. Aí aquela placa bem grande lá: Fernando Gomes como El. Fernando Gomes como El. Não disse que eu ia me vingar? Se liga na ideia, bebê.
1: Fechou!
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0: A partir de agora, tem modão da boa, só as antiguinhas. Aquele bregão, aquele sertanejo antigo, né? Pra você matar saudades. 991-79-9601 dispara no oferecimento. 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Tá bom? A partir de agora, de escola tua. Tá na boa, tá feliz. Vamos lá, então. O Wilson Sapateiro, lá do BF, torcedor do Mengão. Fala, Wilson.
1: Bebeto, meu parceiro. Bebeto, no modão da boa aí, se puder tocar pra mim aí, uma música com Zezé de Camargo e Luciano, Retrovisor, uma linda regravação aí de Fagner. Eu estou aqui na escuta, no modão da boa. Tá na boa, tá feliz, Bebeto. Wilson,
0: assim
1: do bairro de Fátima.
0: Que se diz, alô, louro. Também tá Bebeto, grudado. Opa.
2: Bebeto, passa Cristiano Neves, garçonete aí.
0: Cristiano Neves, garçonete. Pronto.
2: Valeu, Bebeto. Meu abraço pra você, meu abraço, louro. Passa Cristiano Neves aí, a garçonete. Eu tô te ouvindo a rádio, Cristiano Neves. Depois te esperando passar minha música, passa aí agora aí, esquece não.
0: Pronto, valeu, querido. Rádio. Grande abraço, obrigado pelo carinho da sintonia sempre. Cristiano Neves Garçonete aqui na nossa programação, valeu. Forte abraço pra galera de Ibicaraí, né? O pessoal de São José da Vitória. Grande abraço e obrigado pela imensa audiência, hein? Olha ele aí, o contador de piada voltou, o Washington.
3: Bebetão. Vamos ouvir aí, se for possível, lá aí, por causa de sapê.
0: Laíto.
3: Tá na boa, tá feliz.
0: Casa de Sapê. Valeu. Aguinaldo.
4: Boa tarde, Bebeto. Aqui quem fala é Aguinaldo, aqui de Jorge Amado. Bebeto, hoje eu gostaria de ouvir o modão da boa. Alípio Martins, presidenciário. Feliz pra minha esposa, feliz pra Banzé e Ribeirão Seco. Feliz pra meu compadre Leão, meu compadre Judé também no Ribeirão Seco. Vai pra Zé Baixinho também, aí Zé Baixinho no Ribeirão Seco também. Dom Jaciara e família, Ribeirão dos Cachorros. Marcando o caminho no centro comercial, vai pra você e toda a equipe da Boa FM. Tá na boa, tá feliz, é assim que se diz.
0: Rapaz, Tonho voltou de novo.
5: Bebeto, se liga, Bebeto, Bebeto, mande um alô aí pra uma pessoa que não perde seu programa.
0: Quem é, mano?
5: É Gilson e Lúcia lá do Taimbé.
0: Taimbé,
5: tá né? Bem? Tá ligado na boa. Tá bom, valeu. Bebeto, você é meu parceiro, Bebeto.
0: Valeu, meu irmão. Vou dar um abraço pra meu amigo Gatinho, rapaz. 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É a segunda cidade, é. Aí depois vem o quê? São José da Vitória e Barro Preto, disputando ali o terceiro lugar. Zezé de Camargo, Luciano com Fagner cantando Retrovisor, aumenta o som 5:17.

0: Esse é o Sandro Lúcio, voltando pra casa, música pedida pela Val Prates, né? Tá lá ligadinha, valeu Val! Grande abraço, obrigado pela imensa audiência, manda o áudio aqui, né?
1: Tá. Boa tarde, Bebeto. Bebeto, boa tarde. Bebeto, hoje eu vou lhe pedir uma música com Juninho Melo. Toque, toque na janela com Juninho.
0: De hoje aqui. Ah, valeu, valeu, valeu. Play na máquina, informações ao vivo.
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0: Hélio Fonseca, fala, Ninho.
3: Olha, Bebeto, tem um acidente que aconteceu, né, aqui agora há pouco.
0: Olha aí.
3: Na Avenida Inácio Tosta Filho, próximo ao Texaco, envolvendo aí um carro-pipa com um veículo particular. E o trânsito está bastante travado no exato momento, hein? No final da tarde desta segunda-feira, nas avenidas Amélia Amado, Inácio Tosta Filho e também aqui próximo à Igreja São José. Então, trânsito travado, acidente envolvendo dois veículos. Não houve feridos, só danos materiais. Mas a gente dá para perceber aqui uma discussão aqui entre dois motoristas nesse exato momento, né? Então, para que tenha aí o destino rodoviária, bairro de Fátima, a melhor sentido é pela Avenida do Cinquentenário ou mesmo pelo Beira Rio. Bebeto.
0: Olha aí, informações do Hélio Fonseca. Acabou de acontecer um acidente. Trânsito travado, deixa eu repetir a informação aqui dos locais para você que não conseguiu pegar aí rapidinho.
3: Momento, hein? No final da tarde desta segunda-feira, nas avenidas Amélia Amado.
0: Portanto, Avenida Amélia Amado.
3: Inácio Tosta Filho.
0: Inácio Tosta.
3: E também aqui próximo à Igreja São José.
0: Pertinho da Igreja São José, ali na Catedral.
3: Então, trânsito travado, acidente
0: trânsito
3: envolvendo dois veículos.
0: Complicado,
3: não
0: hein?
3: Não houve feridos, só danos materiais. Mas a gente dá para perceber aqui uma discussão aqui entre dois motoristas nesse exato momento, né?
0: Valeu, Hélio. Obrigado pela informação, meu irmão. Então, pegar outras vias aí, né? De preferência, né, Elion?
3: A melhor sentido é pela Avenida do Cinquentenário ou mesmo pelo Beira Rio.
0: Cinquentenário ou Beira Rio. Então, informando aos nossos motoristas aí de aplicativos, caminhoneiros, galera que está no trânsito do dia a dia. Valeu, Hélio Fonseca, com as informações ao vivo.
4: Olá, olá, Bebeto Oliveira, meu irmão. Boa tarde pra você.
0: Fala, família. Meu brother.
4: Como é que tá você? Tudo bem, meu irmão?
0: Tudo em paz.
4: Deixa eu te falar aí. Gostaria de ouvir uma canção aí de Amado Batista aí. Viu? É, Minha Vida Cor-de-Rosa.
0: Minha Vida Cor-de-Rosa. Eu vou ficar te devendo essa, porque já pediram a música do Amado Batista aqui hoje, tá bom, irmão?
4: Tudo da música. Se possível, for, roda pra gente aí, por favor. É Zé daqui da Meta, de Marido Salgado. Eu? Valeu, meu irmão. E também mandar pra mim pra minha amiga lá, Festa de Relâmpago, minha amiga Ledinha, minha sobrinha Pio, Festa de Bugir. Um abraço pra essa família, tudo boa aí de Itapé, Bahia. Valeu, brother.
0: Valeu, querido, obrigado pela participação.
5: Boa tarde, começo, boa noite,
0: Bertão.
5: Tá na boa, tá feliz. Manda um alô pra Fernandinho aí da Pimenteira aí.
0: Alô, Fernandinho, Pimenteira.
5: Valeu, Fernandinho tá ouvindo a rádio aí. Valeu, eu também tô aqui ouvindo a rádio. Valeu, meu irmão. A melhor rádio que tem. A Boa FM.
0: Valeu,
5: meu irmão. Tamo junto.
0: Um abraço, hein? Lembrando.
5: Passa que... sua música aí de Amado Batista pra Fernandinho.
0: Amado Qualquer Batista. Uma. Pronto, fechou.
5: Nessa hora tá tomando aquele café. Na Pimenteira.
0: Hoje a galera partiu pro Amado aqui, né? Adeildo.
6: Boa tarde, Bebeto Oliveira. Tô chegando com o modão da boa, Bebeto. Bebeto, eu sei que sua memória não é memória de computador, né?
0: Ainda
6: mas eu
0: bem.
6: Tô na fila desde sexta-feira, Bebeto. Ô, Bebeto. Ele pediu a música de Amado Batista, Morena na boa, Bebeto. Se puder, toca aí pra mim, cara, que eu tô aqui esperando.
0: Valeu, Adeildo. Forte abraço, rapaz. Obrigado pelo carinho da sintonia. Também sintonizados a 96.1. A turminha boa do Cetran. Alô, meu amigo Adson. Grande abraço aí também. Meu amigão Andrezão lá do Gersanã, das antigas aí. O Benilson. Homem do bigode. Galera do Cetran, forte abraço pra vocês aí. Alô, Louro, Fazenda Bagaço Grosso.
7: Beleza, aqui é o Louro da Fazenda Bagaço Grosso. Meu irmão, eu quero que você roda muito de Amado Batista, o Celesteiro da Noite.
0: Também, ó.
7: Dedico pra...
0: Equipe de Amado Batista, eu vou ficar devendo aqui, porque já tem uma do Amado aqui na raio. Rapaz, só deu Amado Batista hoje.
7: Pilas e família, Joaquim e família. E pra todo o pessoal que da Fazenda Roçado Grande. Deixa na boa tarde, meu irmão, aqui é o Louro da Fazenda Bagaço Grosso. Desculpa, pirata, falei do Roçado, Fazenda Bagaço Grosso. Próximo Morro Redondo. Valeu, meu patrão. Deixa na boa tarde, paz e saúde. Seu amigo Louro do Fazenda Bagaço Grosso. Se liga, meu irmão.
0: Valeu, querido. Obrigado pela participação em 991-799-6601. Gilbertão!
8: Bebeto Oliveira, boa tarde, meu brother. Por cá, Gilberto Oliveira. Um pouco atrasado, mas é por
0: você superior. Nome do tapete preto.
8: Só agora que eu liguei meus transmissores aqui para conectar com a FM boa.
0: Olha aí.
8: Bebê, se houver tempo aí na fila, tiver vaga, vamos lá para o cafezal, né? Meu cafezal em flor, quanta flor.
0: Flor do cafezal. 1900 e alguma coisa.
8: Na meu amor, minha flor do cafezal. Beleza? Sucesso dos anos 60, hein? O casquetinho, bebê.
0: Valeu, Gilbertão, homem do tapete preto, Maria.
9: Boa tarde, Bebeto. Aqui é Maria, o lado da meta. Deixa eu te falar. Fala aí com o Ribamar, que eu tô tentando falar com ele e não tô conseguindo com o número que
0: atenção,
9: ele me deu.
0: Atenção, Ribamar.
9: Tem um cachorro aqui, as características da, que ele falou de manhã, né? Pra ele vir aqui na meta, né? Na casa de José Carlos, pra ver se é esse cachorro, ok?
0: Ok, querida. Passado o recado aqui, inclusive já passei teu recado também pro Ribamar. Meu amigo Rivamar Mesquita, estiver ouvindo a rádio aí, ó. É, você anunciou um cachorro aqui, né, pela manhã e tal. E tem um cachorro com as mesmas características lá na meta. Maria de Buerarema acabou de passar aí o recado pra ti.
10: Boa tarde, Bebeto. Tá na boa, tá feliz. Bote aí uma música pra gente ouvir. Roberto Carlos, Rotina.
0: Valeu, Cícero. Aproveitar pra dar um forte abraço, meu amigo Zé Carlos. A galera da MG Borracharia, meu amigo Washington, um forte abraço aí, o Tinho, essa galera massa aí, tá sempre acompanhando a nossa programação, valeu Washington, é rapaz, e vai ter semifinal aí, né, isso, caramba rapaz, Nossa Senhora das Graças e Baixada, é, no outro chaveamento, São Lourenço e Gabriela, é a Copa da Amizade Manuel Porfírio, final, dia 16 de agosto lá no São Lourenço, portanto vai ter a semifinal NSG, que é o Nossa Senhora das Graças, o bairro do meu amigo Gil Laser e da Cris Tenório, contra a Baixada, hein? Valeu, Austin, forte abraço pra você, pra galera massa aí sempre, acompanhando a nossa programação, vamos lá! Alípio Martins, os presidenciáveis, veio do Alípio, meu irmão. É muita criatividade e humor.

0: brasileiras, não é verdade? Vamos subir a rampa do Planalto!
1: Vocês vão votar nele!

0: Tá na boa, tá feliz demais. 5h53, daqui a pouquinho tem Esporte da Boa, tem Orlando da Hora, tem Marcelo Santos, tem também o Tony Babos nas carrapetas e também nos seus comentários. Ele dá os seus pitacos também, vai nessa. E meu amigo Robério Nunes, narrador esportivo de primeira. Valeu então, forte abraço para todo mundo que está acompanhando a Rede Boa de Comunicação, a que mais cresce na Bahia. Forte abraço também a turminha boa de Ibicaraí, né? Galera curtindo a gente aí. 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Bom demais. Valeu, gente, eu volto amanhã, hein? A partir das 2 da tarde, no Super Tarde da Rede Boa de Comunicação. A que mais cresce na Bahia.
1: Massa!
0: Simbora!
1: É 10!

0: coração.
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0: A hora certa da boa, 18:06 da Bahia.
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0: Boa, 18:07, estamos chegando nesta segunda-feira, dia 27 de julho, com mais um Esporte da Boa, aqui pela sua Rede Boa de Comunicação. Digo sempre, é que é a rádio que mais cresce do estado, hein? Por quê? Porque estamos em Alagoinhas e toda a região também, ali em Xique-Xique, Madre de Deus, tem também Irecê e brevemente, além de Itabuna, é claro, e brevemente ali em Eunápolis e Cidade de Ilhéus. É por isso que eu digo que é a rádio que mais cresce no estado. A partir de agora até 7 da noite, muita informação do esporte, especial aqui, é claro, o cargo chefe que é o futebol. Já já tudo com relação à primeira decisiva de ontem do Campeonato Baiano, onde o Fluminense largou na frente. E ontem a Boa FM de Itabuna transmitiu para toda a Rede Boa de Comunicação, com o Robério Nunes na narração, nós nas reportagens e o querido aqui, o nosso Orlando da Hora, que é o nosso comentarista, convidado especial, também esteve ontem na transmissão desse jogo envolvendo Fluminense e SSE. Já já vamos estar discutindo aqui com relação a essa partida de ontem. Também aqui o destaque para a seleção itabunense, que continua treinando, trabalhando, visando a estreia no campeonato intermunicipal no dia 16, inclusive no sábado eu estive acompanhando ali o treino da seleção de Itabuna no campo do Caíque, e daqui a pouco o Ronaldo Calheira, ele que é técnico da seleção itabunense, vai falar aqui no programa com relação ao trabalho de sábado e também a expectativa deste campeonato intermunicipal. E pelo pouco que eu acompanhei, gostei muito da movimentação do trabalho ali da seleção itabunense visando o campeonato intermunicipal. Também o destaque aqui do Campeonato Brasileiro, ontem tivemos mais uma rodada, no final de semana, aliás, no sábado e também domingo, e já já, vamos estar aqui, é que sexta-feira nós, no bate-bola aqui, pedimos a opinião tanto aqui do Orlando da Hora, como também do Roberto Nunes, com relação aos placares, não é? E vamos ver quem chegou mais próximo dos placares divulgados aqui na última sexta-feira, pelo Roberto e também pelo nosso querido Orlando da Hora. E também aqui o futebol pela Bahia, o Inter Bairros, que volta no próximo domingo. Tá tudo aqui a partir de agora, hein? 18:09, 18:09. Eu vou até o estúdio avançado. Hoje encontrei a dona Vera, hoje aqui na rádio. O Roberto também esteve por aqui para gravar já a chamada do jogo de domingo, da última decisiva do Baianão. E ela só me trouxe informações maravilhosas, que você levou buquê, levou uma jarra cheia de flores, água potável da Boa, não é? Enfim, que você tá cuidando e muito bem, é o estúdio avançado. Rapaz. Boa noite, Robério.
1: Vera é uma figura que eu conheço, mora aqui no bairro, uma pessoa gente boa, maravilhosa, lutadora.

0: pessoa que é guerreira e merece todo o nosso carinho e apoio. Pois é, Marcelo, estive hoje aí pela manhã, foi bom rever as pessoas, né, já para a gente botar o torcedor no clima, já para o próximo domingo. E domingo também, além do Campeonato Baiano, vai ter Copa do Brasil, né? Não tem Campeonato Brasileiro, não. Estava olhando aqui, fazendo uma
1: pesquisa. É Copa do Brasil, é verdade.
0: É Copa do Brasil, que o bicho pega, né? Sábado e domingo. Campeonato Brasileiro só vai até amanhã, ou quarta, quinta-feira, mas aí pega para a Copa do Brasil. Primeiro jogo, o Inter, e depois, claro, vai ter de volta. Coisa diferente, né? Copa do Brasil, você pega de quarta,
1: meio
0: quinta,
1: semana, quarta, é verdade.
0: Semana, chama atenção. Mas é bom essa mudança para poder a gente poder ter um futebol assim diferente além do Campeonato Brasileiro, né? E estava olhando aqui, o Fluminense nunca conquistou a Série B do Campeonato Baiano, pode ser agora, foi duas vezes vice das vezes que esteve na Série B, e também o FSA pode ser campeão pela primeira vez também, então vai ser um título inédito, tanto para um quanto para outro. Tomara que, como a gente na transmissão ontem verificando, não teve VAR, e olha que o VAR desse final de semana no Campeonato Brasileiro deixou as torcidas uriçadas. Um pé, um dedo, uma unha, não sei o quê. Meu Deus, era tanto erro que agora até uma unha, um fio de cabelo, dá impedimento, viu, Marcelo? Estamos na área.
1: São, é verdade. São 18 horas e 12 minutos. Inclusive, vamos debater também isso aqui com relação à Federação Baiana, que não disponibilizou o VAR para o jogo decisivo do Campeonato Baiano entre SSA e a equipe do Fluminense ontem, lá no Estádio Joia da Princesa. 18 e 12, chamar aqui o nosso querido Orlando da Hora, com seu também boa noite aqui no programa. Alô, Orlando, boa noite.
2: Boa noite com Jesus para todos vocês, Marcelo, Roberto, Tony, querido Nino Black, todos os ouvintes de todo o Brasil, de todo o mundo afora, de toda a Bahia, que a boa chega através de sua rede, e é uma satisfação muito grande. E ao mesmo tempo, com alegria, com tristeza, como eu sempre falo, né? Hoje eu quero fazer uma citação especial ao querido mestre do futebol brasileiro, Carlos Alberto Parreira, a quem eu dediquei, postei nos comentários a felicidade que eu fiquei em saber que ele recebeu alta da UTI, porque esse homem fez muito pelo futebol do Brasil, né? A gente tem poucos hoje com a capacidade dele. E eu, que tive a oportunidade de conviver de perto com esse homem, uma pessoa, um ser humano extraordinário. Por outro lado, triste, né? Com a falta de critério, a falta de respeito, de entrega do futebol brasileiro. E vi depois, até hoje, li uma matéria de Cafu criticando que enquanto o jogador estiver saindo, principalmente para a Inglaterra, o Brasil não terá chance nenhuma de ganhar a Copa do Mundo. E a gente vê os resultados, né? A gente viu cada resultado absurdo, bizarro que aconteceu no final de semana no Campeonato Brasileiro, que vários dos palpites que eu e o querido Roberto damos aqui como certos, o Cruzeiro perder dentro de casa, o Atlético Mineiro ganhar não sei aonde, cada coisa absurda, Bahia, né, ter a infelicidade diante do Corinthians com VAR semiautomático e tudo, de 3 gols, 4 gols para poder um valer. Uma série de absurdos que a gente vê no futebol. E aí hoje eu tive o desgosto de ver um dos grupos que eu participo do futebol da Bahia, uma agressão a um árbitro de campeonato amador em Sapeaçu, deu o cartão pro rapaz, e o rapaz voou em cima do pobre do árbitro, um senhor já de 50 e poucos anos. Uma coisa ridícula que Eu peço a esse pessoal que apita aí nesses campos sem segurança nenhuma, sem alambrado, sem policial, já dentro do campo mesmo, da margem de ação, que esse pessoal tome cuidado, coitado. Eu fico pensando a tristeza que é para um pai de família daquele ali chegar em casa diante de sua esposa, seus filhos, seus netos, seus irmãos, sua mãe, sei lá quem for, seus amigos, amigas, e com um olho todo inchado, ou com o nariz arrebentado, ou sem dente, por causa de um soco, de uma agressão. Então, peço, pelo amor de Deus, mais uma vez, que não só esses árbitros, mas que a humanidade, de um modo geral, seja mais feliz, tenha mais amor ao próximo, tenha mais respeito. Faça igual a gente, por exemplo, aqui, a gente e várias milhões de pessoas que usam do microfone, da telinha, né, para ao vivo, com alegria. Você vê, Robério, agora entrou com sorriso, com felicidade, com coisa boa, né? Como a gente tem que ser. Problemas, todo mundo tem. Verdade. Mas não é o semelhante nosso, não é nosso semelhante, não é Deus que é o culpado. Então, cada um viva a sua vida, cada um procure não cometer o erro que o próximo está cometendo ali. Vamos procurar ser melhor, para ver se a gente vive algum tempinho com sabor de vida mesmo, qualidade de vida, meu povo. Pelo amor de Deus, meus amigos. Aproveito para mandar um beijo a todo mundo que está nos ouvindo por aí pelo Brasil todo afora, e que manda link, manda áudio para a gente. É uma felicidade muito grande. E garantir que vem novidades novas por aí, né? Programa de esporte será uma delícia, será muito melhor, como tanto a gente deseja. E a direção nossa, através, comandado pelo nosso querido amigo Marcelo Santos aqui, está tomando providência para a boa novidade ser cada boa. Dia melhor.
3: Novidade boa.
2: Mais feliz você vai estar estando na boa.
3: Novidade boa, é verdade. São 18 horas e 17 minutos. Lembrando que conosco aqui até 7 da noite tem o nosso querido Tony Barbos, está de cabeça inchada, não é? É torcedor do Vasco. Aliás,
4: é o quê, rapaz?
3: De cabeça inchada não, né? Empatou.
2: Eu assisti o jogo. Coitado, o time do Vasco não é tão ruim assim. Estão escolhendo treinadores errado, demitiram o Diniz, eu acho que na hora errada. O Diniz também não está acostumado, né, a trabalhar com os elencos tão limitados, mas o time do Vasco em si não é tão ruim assim não. Agora o nervoso, o sistema psicológico do Vasco tá terrível, cara. Os caras errando passe de 3 metros.
3: Complicado,
2: cara.
3: Realmente.
2: Pelo amor de Deus.
3: Olha, são 18 e 18, já tudo com relação à Série A do Campeonato Brasileiro. O Palmeiras acabou perdendo ontem, para a tristeza aí do nosso querido Fernando Benigno, o Nando aí da casa da CEPLAC, que é superintendente da CETRAN, tá retado, já que é torcedor do Palmeiras, e o Palmeiras perdeu ontem para a equipe do Atlético Mineiro. Meu querido Robério, Orlando também, nós que estivemos na transmissão ontem da primeira decisão do Campeonato Baiano entre Fluminense e SSA, onde o Fluminense venceu o SSA pelo placar de 2-1. E aí a pergunta que eu faço aos dois: já se pode comemorar o torcedor do Toro do Sertão, o título do Baianão do ano que vem, ou seja, do Baianão desse ano, Robério?
0: É, ainda é cedo, Marcelo, porque jogo é jogado e lambareta é pescado. É o Adalto Prado que fala isso aí. Então, ainda tem mais 90 minutos, mas o Fluminense mostra total superioridade, vai jogar com sua torcida a 100%, a todo vapor, empurrando para cima. E o Fluminense nunca foi campeão da Série B, como já pesquisei aqui agora. Então quer subir com chave de ouro. Então essa oportunidade dificilmente eles vão deixar escapar. E o SSA mostrou fragilidade na hora de atacar, contra-atacar. Parecia que no final, entrando de um jogo que eles estavam ganhando, estavam querendo só empate para arriscar na disputa de penalidade. Então são as coisinhas assim que deu uma desmotivação. Me fez lembrar o Itabuna Esporte Clube naquela decisão que estava para subir e que perdeu pênalti, que foi essas coisas, aquele negócio horrível. E o Itabuna está comprovado que time de aluguel não dá pra gente. Ou forma aqui com os nossos jogadores, com alguns jogadores de fora, e aí fica complicado. Como aí também é time de empresário, de coisas que estão montando assim para subir, e ninguém sabe o processo adiante, como também o time de Salvador não tem nenhuma casa, são coisas erradas assim, que para um futebol fraco como o nosso, e não tem nem campo para jogar, não tem nem a cidade, nem torcida para torcer, é um negócio assim meio fora da curva, viu, Marcelo? Infelizmente é fora da curva. E você vê Colo-Colo fora, um Itabuna fora, um Poções fora, e eu que já acompanhei esse longo da vida, de ver assim, Poções, Itabuna, uma guerra danada, Jequié com Itabuna, Colo-Colo com Itabuna, rivalidade de um sair daqui com um caranguejo na mão, o outro já vim com a jaca, é uma confusão desgraçada, mas fazia parte assim, né, da coisa da magia do futebol. E hoje, quem é o SSA? Representa o quê? Tem torcida? Aí são as coisas que vão mistificando e ficando complicado com relação ao futebol. Eu queria ver assim, torcida da cidade vibrar, torcer, mexer com o ego das pessoas, e assim que eu acho bonito. Eu só vou aproveitar aqui uma vez, porque eu vou ter que hoje começar as aulas, mas não vou sair agora não. Orlando, você tocou num ponto que me sensibilizou, e eu quero abrir aqui aspas e depois fechar aspas. Nós fizemos um programa onde árbitro ficou preocupado porque ia apitar aqui ou ali, no Interbairro ou nos bairros. E vocês precisam se unir, que Orlando colocou um ponto que eu já vinha notando, porque eu presenciei uma pessoa fazer uma ameaça, e ele não cumpriu a ameaça que ele fez a um árbitro, um amigo nosso, porque ele me viu. Assim ficou, pô, o cara da rádio tá aqui e tal, e aí fica assim. Mas o árbitro também não titubeou, não. Ele falou, não tô comendo nada, eu falei, calma, fulano, calma, deixa isso pra lá. E aí foi naquela confusão, como o cara era perigoso e tal, rapaz, deixa isso pra lá e vai. Não, mas você vai me pagar, eu não tô me devendo, e vai aquela confusão. Então você tocou no ponto que vocês, árbitros de Itabuna, precisam se unir e não apite antes da segurança. E se a segurança sair,
1: para o
0: jogo. Para o jogo.
1: Até você porque, tocou, Roberto, até porque.
0: Porque depois não vai chorar o meter armador,
1: né, Marcelo? Olha, até porque um árbitro que já apitou, né, hoje é antigo, falou assim, Marcelo, antes do jogo ali, todo mundo é amigo. Todo mundo fala, não, pode apitar, pode ficar à vontade, não vai ter briga não, mas depois que a bola rola com 10 minutos, já era.
0: Entendeu? É o bairro, é a mulher que tá assistindo, é o filho que tá ali, aí começa aquela coisa de, você me deu um cartão, minha mulher tá ali vendo, meu filho tá vendo, minha prima, minha mãe tá vendo, são essas coisas que motivam a força de uma reação ou uma ação em termos de jogo. Então, você tocou num ponto, e amanhã, porque hoje tem outras coisas, a gente poderia discutir, chamar Zenildo, chamar aquele outro rapaz que também protestou, porque apita lá, apita cá. Isso. Se você quiser, você proteger, porque pode acontecer com esse rapaz e depois pode acontecer com vocês também, que já teve perto, ou se não é que já aconteceu, né? Mas nós temos uma pauta para cumprir, vamos cumprir, quem sabe amanhã não, na quarta-feira.
1: Na quarta-feira.
0: A gente puxar esse assunto aqui, né,
1: Marcelo? Eu já puxo. Desculpa aqui, pego um gancho. Aí. Não, mas tá certo, essa semana a gente vai discutir sobre isso aqui, porque eu até falo, quem apita hoje, o assistente hoje de Inter Bairros, que passa pra lá e pra cá no meio do povo.
4: Nossa senhora.
1: Ele trabalha no campeonato mundial.
4: Eu que tô indo nos campos, eu fico lá cortando o coração.
1: E
4: outra.
1: Que fica de costa.
4: Vou logo falar pra que todo mundo, comandante geral da Guarda Municipal, da Polícia e tudo, que eu não sei, e eu tenho certeza que muita gente que está nos ouvindo, e você, Robério, o Tony Barba, que também tem essa dúvida, eu não sei qual é a segurança, o respeito, a intimidação que certas pessoas, quando perdem a cabeça, né? Seja por bebida, seja por medicação, seja por droga, seja por que for lá, ou pelo seu estado psíquico mesmo, eu não sei nem se eles têm o mesmo respeito ou algum respeito, né? Ou o tamanho do percentual de respeito que eles têm pela Guarda Municipal, que o respeito é uma viatura, tá ali trabalhando, para mim é uma autoridade policial, ainda que não seja militar, mas é civil, como tem a Polícia Civil, eu não sei até que nível eles respeitam a Guarda Municipal, certos elementos. O cara que fez o que fez com o árbitro, um monte de cruzado, o cara parecendo até que é profissional, que é boxeador profissional.

0: certos elementos. O cara que fez com o árbitro, um monte de cruzado, o cara parecendo até que é profissional, que é boxeador profissional, um monte de cruzado, de gancho, pô, de direto na face do senhor lá, pelo amor de Deus. E aí a guarda está ficando, não sei se é da secretaria, não sei se é da arbitragem, como o Roberto falou, e porque é nosso amigo e é um cara que a gente conhece, sabe que é muito sincero, chamar o Zenilton. E porque há segurança nos jogos que eu fui, vi a viatura, mas eu não vi os policiais, os guardas, segurança. Eu não vi. Então, se eles não ficarem ali aonde fica o quarto árbitro, que evita do cara tomar 10 socos, ficar um pouquinho distante,
1: bem mais próximo,
0: distraído, né? Quando chega lá, já mataram.
1: Complicado.
0: Com toda a boa vontade que ele tem, quando chegar lá, até passar no meio de gente, já mataram gente, ou eles vão ter que matar gente. Então, para que se evite isso, é melhor para o prefeito, que não tem nada a ver com isso, coitado, né?
1: Previsão,
0: o secretário
1: previsão.
0: De segurança, o secretário de esporte, que não pode estar em todos os campos, para que essas pessoas não tenham suas imagens arranhadas, é melhor que se previna.
1: E se tem uma prevenção também.
0: Porque já há uma discriminação monstra da imprensa do sul do estado, centro-sul do estado, em afirmar que a Bahia tem 5 cidades mais violentas, que o Ceará tem não sei quantos, que de 12 cidades está entre a Bahia, Ceará e Pernambuco. Ou seja, dizer, essa é vergonhice, é descaração de imprensa, de órgãos que mede essa violência, porque não tem capacidade de, no norte e nordeste do Brasil, ter nenhuma cidade mais violenta do que o Rio de Janeiro. É impossível. É safadeza, é discriminação com nós nordestinos.
1: São 18:27, 18:27, já você vai também responder com relação ao que eu perguntei ao Robério, né? Da decisão de ontem do Fluminense e SSA, que eu quero aqui agradecer aos parceiros de ontem da transmissão esportiva, lá direto de Feira de Santana, para Fluminense 2, SSA 1, o nosso querido Marconi Amaral, né, que está sempre lutando aqui pela região do Cacau. Grande Marconi, forte abraço, obrigado, ex-jogador de futebol, né, e está aí na luta. O meu querido também, ex-prefeito de Itapé, o Nailton Rosa Pinto, que inclusive amanhã vai estar sendo, aliás, na quarta-feira, dia 29, vai estar sendo homenageado na terceira Vio Hall, né, com o título cidadão itabunense, ofertado aí pelo vereador Ricardo Xavier, 19h, lá na terceira via. Então, parabéns aí ao nosso querido Naelton Rosa Pinto, que vai receber esse título e está também sempre na parceria com a equipe de esporte aqui da sua rede boa de comunicação, e parabenizando já, inclusive, amanhã, Itabuna completando 116 anos. 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Então a vocês, nosso querido Irã, Naelton Rosa Pinto, Marconi Amaral, obrigado pela parceria com a equipe de esportes aqui da sua rede boa de comunicação. E vem novidade aí, hein? Aguarde, vem novidade para a equipe de esporte da sua Boa FM. Aguarda, hein? 18:29, Orlando, com relação ao jogo de ontem, Fluminense, o torcedor. Vou falar do torcedor, já pode comemorar o título a semana que vem, né?
0: Marcelo, apesar da gente ter tomado tanta lapada essa semana, nessa rodada de final de semana,
1: brasileiro,
0: eu e Roberto, eu ia dizer até que eu ia falar para Roberto que eu ia... Nós estamos em período eleitoral, então é melhor não se tocar em política.
1: Tocar, já tem torcedor
0: então,
1: aqui
0: cobrando. Eu estou querendo ficar em cima do muro, não opinar, porque chega de passar vergonha, de errar, e a gente está só formando opinião. Eu vou sair do muro nesse jogo, porque os queridos amigos e eu, que me orgulho muito, né? Nesse instante eu vi aqui no meu Instagram um rapaz postando que jogador de futebol não tem gratidão, não sei o quê. Eu sempre discordei, eu talvez, porque eu acho

0: que é de acordo com o que você recebe que você devolve. Talvez, e eu creio, porque eu tenho muito ex-jogadores, você citou um no estante aí, que é o Marconi Amaral, que foi o cara que deu pujança à minha vida no futebol, porque eu fazia futebol, mas a partir de quando eu levei ele, há 37 anos atrás, para o Vitória, foi o jogador que alavancou a minha carreira, assim como eu hoje chorei de felicidade e fiz oração antes de sair de casa, agradecendo a Deus, pedindo proteção por causa da notícia do professor Carlos Alberto Parreira, que ninguém sabe que um homem que nasceu aqui na roça, que estudou até o PI, que viveu sua infância em Buerarema, numa pobreza, numa humildade, fazendo trabalho social, ter a oportunidade concebida por Deus de ter uma pessoa em sua vida como Carlos Alberto Parreira, que depois que eu trabalhei com Carlos Alberto Parreira, transformou minha vida com as bênçãos de Deus, é muito abençoado. Então eu fico muito agradecido a jogador de futebol, sim, as pessoas das minhas amizades, tanto jovens, velhos, todos, porque eu sou um conservador de amizade. Eu não sou um construtor fácil. Ninguém conquista meu coração fácil, mas depois que conquista, também para arrancar, não é por causa de um bom dia, de uma boa noite, que eu vou ficar magoado, que eu vou ficar chateado. Uma vez meu amigo, sempre meu amigo. E meu amigo Zé Gatinha, meu amigo Dalto, meu amigo Custódio, Gustavo Custódio, do Fluminense, mais o Cássio, que a gente troca a mensagem, e nesse instante chegou mensagem aqui no meu zap aqui, de Zé Gatinha, perguntando o nome do programa da gente, eu falando a ele que não deu tempo ontem da gente ir esperar ele lá, e aí ele falou que chegou para ele uma informação que eu tava perdido lá, não sei o que, tá, ele me ligou hoje de manhã cedo para perguntar. Depois, Zé Gatinha, que para mim é o melhor jogador dessa Série B, em termos de performance geral, de combate, de criação, de bola parada, de gol, quantidade de gol que fez, eu queria dizer que através dele, eu hoje, eu creio, e a atitude que eles tiveram com o Tilemon lá do Fluminense, que é um cara muito sensato, o Fluminense tomou de 8 do Bahia, e a entrevista que eu vi dele, dando carinho aos tourinhos, como ele chama, me fez achar que ele é um sábio conhecedor de futebol. Ele tranquilizando os meninos e tal, dando paz, dizendo para os meninos esquecerem que tanto faz 8 como 1, não importa,
1: é a derrota,
0: que esqueçam aquele jogo e que vão para Salvador como foram contra o Vitória. Então, achei muito lindo, um cara que está lá botando o dinheiro, que inclusive Robério falou do Jiquié, que o Jiquié disputou a primeira divisão esse ano bancado pelo Fluminense. Todos os jogadores moravam lá em Feira de Santana, treinavam lá, só vieram fazer 2 jogos de Jiquié, senão Jiquié
1: era disputado. Com relação aos tourinhos também, é levantar a cabeça, até porque já tem a vaga na Copa São Paulo ano que vem, então tem que ter esse ânimo, trabalhar, e quando que vem tem Copa São Paulo.
0: Mais Marcelo, o Tilemon, depois de negociar, tá aqui, o Tilemon lá do Fluminense, Zé principalmente, que Zé tem muita moral com ele, já são 2 anos que Zé trabalha com ele. Ele não tinha meu número e ele me passou a mensagem, também não tinha o número dele, e ele passou uma mensagem para mim aqui no meu zap oferecendo para nós no sábado, que ele faria questão que nós ficássemos no hotel aonde o Fluminense vai concentrar, que ele reservaria 3 apartamentos pra gente. Eu digo, ô Tilemão, eu fico mais uma vez emocionado com sua dedicação pelo esporte e todos que fazem esporte, mas nós não queremos, não temos autorização do diretor, do dono da rádio, dono da rede toda, e ele tem ligações diretas com Barreiras, então para nós não fica bem. E se a gente precisasse, não precisava 3 apartamentos, podia botar num apartamento triplo ali. Nós somos amigos, irmãos, que nos amamos, que nos respeitamos, a gente preferia ficar junto. Ele falou, está à disposição, venha, e vocês depois do jogo, vocês aí sim, então, se você negociar depois do jogo, vocês entrarão no hotel onde vai negociar, porque eu vou deixar pago, não é possível que vocês não vão aceitar, e eu vou providenciar tudo, o convite para vocês. Vocês estão deslocando de Itabuna para vir aqui prestigiar o Fluminense, vocês têm que ser muito respeitados.
1: Ele é uma figura.
0: Porra, parabéns aquele cara.
1: Olha, são 18h36. Bom, eu vou ao faturamento. Já tá aí, o Roberto já foi ou tá indo aí conosco? Roberão?
2: Aqui. Oi,
1: já
2: aqui,
1: vai, por aqui. Já vai pra escola, meu filho?
2: Vou pra escola, bota minha musiquinha pra mim.
1: Ah, ele quer a musiquinha. Então prepara a musiquinha dele aí enquanto eu falo que daqui a pouquinho. Ronaile Calheira fala aqui no programa com relação aos trabalhos da seleção itabunense visando o campeonato intermunicipal. Inclusive, estive no treino no último sábado e gostei do que eu vi com relação ao trabalho, à movimentação da rapaziada lá, que está muito empolgada visando esse campeonato intermunicipal. Fica a expectativa para saber no dia 8 qual é o grupo que vai estar a seleção itabunense, com quem vai estrear no dia 16 no campeonato intermunicipal. Se cair no grupo de Coaraci, eu tenho certeza que a abertura que o Coaraci vai fazer, porque foi campeã nessa seleção, será contra Itabuna, com aquele estádio, viu, Robério? O estádio Barbosão, lotado até a tampa, meu filho. Viu, meu?
2: Com certeza.
1: Pois
2: com
1: é.
2: Certeza.
1: Cadê a musiquinha? É. A musiquinha do aluno? Não,
0: peraí, pelo amor de Deus. Eu mudei o mando de campo a semana passada do jogo.
1: De quem?
0: Do São Caetano para o Santo Antônio.
1: Foi.
0: Foi.
1: É no Caí.
0: Por causa de Roberto. O jogo que eu falei, aniversário do meu primo.
1: Ah, sim, sim.
0: Juninho da hora.
1: Do Itabunão para
0: Silvanei Júnior. Amanhã, que nós não podemos faltar, nem que seja 10 minutos lá. Verdade. De marcar presença. São 100, 120 pessoas convidadas especiais, que a gente não pode deixar de passar lá para tomar, nem que seja uma água, Roberto. E eu levei para o Santo Antônio por causa de você, pedido de Juninho.
1: Bem pertinho dele lá.
0: De sua casa. No instante eu confirmei aqui com os meninos da seleção, que são amigos também em comum de
1: Juninho.
0: De Juninho. E vão passar lá, só para dar um abraço nele, porque não sabe se vai ter treino, e vão ter treino vão de ter manhã.
1: De manhã, 11 horas.
0: 11 horas.
1: E já fica liberado
0: a falou, tarde. Raçudo, os meninos todos. E aí vão passar lá, porque vão estar cansados. Assim que saírem do treino, vão
1: dar um abraço,
0: almoçar e vai dar um abraço lá. Lá eu garanto a Ronaldo que eu estarei vigiando. Se Ronaldo não puder passar lá também, que é convidado, todo, é para o pessoal do esporte. Então eu queria aproveitar desse momento para todo mundo que vive aí do esporte, que são meus amigos, para dizer isso. É lá no Alegre Eventos, no Santo Antônio. Pronto. Um espaço lindo e maravilhoso que talvez só o Santo Antônio tenha.
1: É verdade. Cadê, meu filho? Bota aí para ele. Ele vai para a escola. Vai, já tá com a mochilinha nas costas.
3: Chega a hora da escola.
1: Diz que a professora falou assim, já acabou? Ô, meu Deus, vou voltar.
2: E hoje eu tenho que ir e voltar logo, que eu ainda vou ter que passar na casa de minha mãe, meu pai, hoje é aniversário dele, 89 anos, estava aqui, já tinha tomado
1: dele lá.
2: Meu pai, não deixa muito não, senão minha mãe vai dizer que a culpa é minha.
1: Dá um abraço dele lá, viu?
2: Daí depois da escola eu tenho que passar na casa de minha mãe, mas quarta-feira, se Deus quiser, vamos estar juntos aí, já com aquela chamada maravilhosa, que eu acho que vai ficar linda, para carimbar o sucesso da Boa nessa
1: quem transmissão. Tá, quem tá acompanhando aqui a resenha, mandando um abraço pra você, é Nega Fulô, lá do São Lourenço, viu? A Nega Fulô, tá ouvindo.
2: Não tá na academia, não, é?
1: Não. É segunda-feira, tá em casa, tem que descansar, senão não aguenta, né? Nega Fulô, um abraço aí no São Lourenço, na Rua Guanabara. Roberto, um abraço.
2: Um abraço, valeu.
1: 18h40, tem faturamento. Daqui a pouquinho no retorno, um papo com o Ronaldo Calheira, técnico da seleção itabunense.
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São 18h45, na boa, 18h45, estamos de volta aqui com o Esporte da Boa até as 7 da noite, hein? Com muita informação do esporte, em especial aqui, o futebol. Olha só um recado pra você da região, hein? É, amanhã é feriado em Itabuna, já que amanhã se comemora o Dia da Cidade. São 116 anos, não é? E nada funcionará aqui amanhã, terça-feira, hein? Então fica o recado aí pra você da região, ouvindo aqui a boa, porventura, programando aí para fazer algo aqui em Itabuna, comércio fechado, já que amanhã é dia de comemoração pelos seus 116 anos da cidade de Itabuna, tá bom? Então, um abraço aí a todos vocês acompanhando na região, hein? Deixa eu abraçar aqui o Joab aí na casa, no Itabuna Parque, também acompanhando a gente, o Naeliton, mais uma vez aqui, dando um ok, agradecendo aí realmente, e também, claro, pela homenagem que vai ter. Vai ser homenageado na próxima quarta-feira. Meu amigo, seu colega também, hein? O grande Balu, delegado Calça Frouxa, Itapé. O nosso querido Geraldo Ribeiro, também aqui. O Paulino, supervisor, também acompanhando a gente. Um abraço, grande Paulino, supervisor da equipe do Grapiúna, hein? Zé Luiz, também da equipe de esporte. Gabriel Silva, também um abraço, obrigado pelo carinho da sintonia. Lucas Sávio, que é diretor e faz parte aí da direção também dessa equipe da seleção itabunense, se preparando para o campeonato intermunicipal. E por falar no campeonato intermunicipal, estou na linha aí, Orlando, com o Ronaile, que comandou o treino último no sábado, hoje folga para a rapaziada, e amanhã, por ser feriado, o treino vai ser pelo dia, já que os treinos da seleção vem acontecendo sempre à noite, tanto no campo do Adeon Salve, como também lá na casa, ou lá na UESC, assim também como no campo do

0: Boa noite, Marcelo. É justamente, Marcelo, né? Graças a Deus finalizamos mais uma semana, onde, né, dividimos a semana em duas etapas, que trabalhamos, que foi a parte defensiva e a parte ofensiva, com trabalhos específicos, né? Muito trabalho de transições, tanto ofensiva como defensivas, e trabalhos individuais, principalmente na zona defensiva. Então, um trabalho satisfatório, finalizamos hoje, né? Durante agora à tarde, trabalho forte, o sol muito forte no horário do jogo e os jogadores suportaram da maneira correta. Então a gente pensa e acredita que o trabalho está sendo bem feito, tanto a parte física, principalmente de Murilo, né? Que os jogadores estão treinando à noite, muita gente está criticando porque o time está treinando à noite e não sabe o porquê, né? O treino à noite é para ter o conjunto treinando integralmente. E fizemos o trabalho à tarde, os jogadores suportaram como se nada, então o trabalho está sendo muito bem feito.
1: O passar do tempo fica a expectativa para a estreia, né?
0: Justamente, Marcelo, como a gente começou a treinar bem antes, já existe essa ansiedade para iniciar o campeonato, mas como os dias estão passando tão rápido, né, estamos aí nada mais nada menos que no máximo em 4 semanas, né? Dia 8 já tem o arbitral, já vamos saber o grupo e na semana seguinte já estreia no campeonato, mas tranquilo, estou muito tranquilo. Se o campeonato iniciasse hoje, nós já tínhamos o time preparado para iniciar o campeonato.
1: Um abraço.
0: Um abraço, Marcelo.
2: Tá aí, portanto, o Ronaldo, técnico da seleção Itabunense, falando aqui no programa com relação ao trabalho de sábado e a expectativa também do campeonato intermunicipal. Orlando, até que ponto prejudica? Você que teve na beira do gramado também como treinador, né? Até que ponto é prejudicial o trabalho da seleção à noite para jogar pelo dia?
3: Eu defendo plenamente a comissão técnica, né, liderada pelo querido Ronaldo, que deixa os críticos falar, deixa os tolos falar. O importante é que ele agregue, que ele está agregando, respeitando os compromissos do jogador e procurando o melhor para a seleção. Então, não existe time de futebol coletivo se não houver interatividade, se esse time não treinar coletivamente. Ou seja, coletivamente não quer dizer que é soltar coletivo, como o trabalho de sábado, por exemplo, foi todo picotado. E tem que ser, se não tiver os trabalhos específicos, não ganha nada, não chega a lugar nenhum. Então, Ronaldo, não dê ouvido a quem está de longe. Não se importe e continue fazendo seu trabalho junto com sua equipe, junto com a direção, a comissão que assumiu aí o futebol da liga, com a liga, que eu sei de certeza que não interfere em nada por conhecer o grande homem que é o presidente Laílson, um cara altamente respeitador, um desportista muito querido, um homem muito amável. Então, e aí o grupo de apoio, pessoas espetaculares, maravilhosas, muitas eu não conheço, outras eu conheço, e só tenho informação boa. E garanto a todo mundo, por quando os jogadores falam abertamente que estão adorando o trabalho, que estão adorando esse grupo que está apoiando a seleção. Então, meu Deus do céu, pode ter certeza, como eu já bati na tecla aqui, só esperar coisas boas, independente de campo, de sofrimento que tem com campo, né? De ter deslocamento, de ter atleta que trabalham, ou que tem o seu próprio comércio, não interessa. Papai do céu vai abençoar a seleção de Itabuna, isso eu tenho certeza.
2: Trabalhando e Deus ajudando, isso é com certeza. Olha, 18h52 na Bahia, tivemos no final de semana também a rodada do Campeonato Brasileiro, não é? No sábado, o Santos empatou em casa com a Chapecoense em 2x2, o Vasco empatou em casa com a Mirassol em 1x1, o Cruzeiro perdeu em casa para o Botafogo, o Bahia empatou em casa com o Corinthians, Bragantino empatou com o Curitiba em casa, Grêmio empatou em casa com o Fluminense, Flamengo empatou em casa com o São Paulo, o Remo venceu o Vitória em casa 2x0 e o Palmeiras perdeu em casa para o Atlético Mineiro pelo placar de 2x1. Tudo normal ou
3: Não,
2: anormal?
3: tem um monte de placar anormal, a começar pelos
2: Excluindo
3: dois
2: aqui o
3: times.
2: Vitória.
3: A começar pelos dois times baianos. Bahia não empatou com o nosso Coringão. Foi o VAR que tirou.

0: a vitória do Bahia. E o Vitória, jogando fora de casa, tá certo? Não tem esse time todo, né? Mas aí, tanto eu quanto o Robério, a gente falou que, até mais por torcer, né, pelo Vitória, que o Vitória ganhava, mas não ganhou e ficou numa zona muito perigosa. Lá em cima, na parte de cima, o Flamengo diminuiu um ponto, mas eu acredito que outros tropeços irão acontecer, tanto por parte de Flamengo quanto por parte de Palmeiras. Vi vários jogos, ridículo. Mais uma vez aqui, meu repúdio ao maior craque que o Brasil teve nos últimos 10, 12 anos aí, que é Neymar. Virou realmente um ator, fazendo escândalos.
1: Aquele amarelo dele mesmo, Ave Maria.
0: Amarelo para não jogar a próxima, porque sabe que é pedreira. Depois o que ele fez no vestiário com jogadores mais novos, crachando. Depois ele da representação, ele se apresenta e tira uma foto e não treina. Então isso é um bandido oportunista que a CBF, que os nossos dirigentes, que seu Carlos Ancelotti, com todo respeito que eu tenho pela brilhante carreira que ele tem, mas ele não se respeita, então não é eu que tenho que respeitar ele. Fizeram de tudo armado, enganaram o torcedor, enganaram os jovens que não tiveram oportunidade de ver jogador de verdade que ganhar a Copa do Mundo, como Ronaldo Fenômeno, como Rivaldo, como Ronaldinho Gaúcho e tantos outros jogadores de verdade. Aí hoje fica submisso a uns porcariazinhos, dos babacazinhos que não joga coisa nenhuma, uns perninha de pau, como Zico fala todo dia. Isso é que é jogador. Mas os meninos, como buscam assistir tudo no YouTube, busquem assistir a carreira de Ronaldinho Gaúcho para você ver o que era talento. Vai buscar para você ver o que era Neymar.
1: Diferente, então.
0: Neymar, há 15 anos atrás, vai ver o que era Rivaldo jogar bola, de um Zico dizer ao vivo assim: Rivaldo, depois de Pelé, foi o maior camisa 10 em termos de produtividade que passou pela seleção brasileira. Vão, meus filhos, para vocês, porque a história faz parte de nossa vida. Eu sei que está acabando esse negócio de história, de geografia. Para, tá sendo alijado dos colégios, de tudo. Está se modernizando, daqui a pouco vai ter matéria sobre política, sobre lei, sobre não sei o quê. Tudo bem. Mas não podemos esquecer, principalmente quem ama, quem tem gratidão, de esquecer da história e da geografia. Você saber, será que os jovens estão sendo informados? Será que tem alguém informando, né, aos jovens de Itabuna, em geral, dos bairros, da zona rural, de todos os lugares, que Ferradas, aos jovens de Ferradas, que recebam melhor, que parem com essas intrigazinhas, com revanchezinhas, que a gente que vive lá, nós moramos muito mais seguro do que quem mora em condomínio fechado, que lá não tem essa violência que nego tem, e que Ferradas é a mãe de Itabuna. Foi ali que, vamos se orgulhar quem mora de Ferrada, e que nós temos obrigação de acolher quem chega, quem nos visita, bem. Porque vem gente de fora, que mora fora, que vai em Ferradas. Eu encontro com várias pessoas que têm 40, 50 anos, que foram embora de Itabuna e botam no roteiro deles visitar Ferradas.
1: Vai conhecer a história, né?
0: A história. Ferradas é a mãe de Itabuna. E aí a gente vê violência, violência, violência. Vamos parar com isso.
1: Vamos parar com isso. Aqui tem um placar que você falou. Não, placar não, que queria vencer, por conhecer como é que está lá o clube, que foi o Atlético Paranaense, que deu 2-0 no Internacional.
0: Falei com o Mirassol também, né?
1: Mirassol também.
0: O Mirassol, que para minha surpresa, não me agradou contra o Vasco. Fez um gol de bola parada de Igor Formiga, que hoje é o melhor lateral direito do futebol brasileiro. Melhor lateral direito do futebol brasileiro. Em termos de combatividade, defensivo, ofensivo, transição por fora, por dentro, principalmente a diagonal dele, que é muito forte. Ele vira um meia, vira um atacante quando ele entra no campo do adversário. Tem mais força do que o Wesley, ex-Flamengo. É mais objetivo, tanto que já tem 5, 6 gols no Campeonato Brasileiro. Tem 7, 8 gols no ano. Mas foi um jogo fraco, que eu vi no Mirassol, os dois laterais, ele e Reinaldo, mesmo com a idade, conheço desde criança, baiano, nosso conterrâneo aqui, de muito potencial, sistema de dois zagueiros de muita qualidade, que eu não, nos time, na maioria dos times grandes, ele não tem dois zagueiros daquele jeito, lá o João Vitor e o outro estrangeiro lá no Mirassol, mas um time sem talento, sem um meia de qualidade, de drible, de ousadia, de passe, mesmo o Alesso não jogou, que é o jogador que tem alguma coisa diferente ali pelo lado esquerdo. E o Vasco, eu vi alguns jogadores com bom potencial. Achei que o treinador, por ser estrangeiro, não conhecer, não está do nível do Vasco. Vi o jogo do Fluminense, muito pobre também. O Internacional, dá pena. E a gente sabe que o campeonato, cada dia, está entregue, mas a gente não vai ter uma terceira via, porque o time que poderia brigar por essa terceira via é o Cruzeiro. Perdeu muitos jogos no início, está lá embaixo, no meio da tabela, não chega por ali. O Atlético Paranaense, a gente não sabe se sustenta, exato, se tem elenco para sustentar ali o terceiro lugar, mas não ameaça Flamengo e Cruzeiro, até pelo investimento que tem. Basta dizer o seguinte, que nos últimos 10 anos, 10 campeonatos brasileiros, Flamengo e Palmeiras, pesquisa aí no Google aí, 7 ou 8 títulos, os dois. Fora Libertadores, Copa do Brasil e tudo. Então, ninguém está aqui para enganar ninguém, nem eu, nem Roberto, nem Marcelo, mas eu e o Roberto que temos mais a obrigação de formar a opinião, de apostar para cá, erramos muito, mas erramos por falta de competência dos times, dos trabalhos. O que o Zubel Dia fez no Fluminense mesmo, está lá, de irritando o cara que é artilheiro do clube.
2: É isso aí. Orlando, um abraço.
0: Um abraço. Bom, um abraço para nosso público ouvinte.
2: Verdade. Final de programa, só lembrando que amanhã é feriado na cidade, teremos a programação normal durante o dia com relação ao programa de jornalismo, né, da Jaqueline, e meio-dia com Walter Machado. Depois tem um Bebeto amanhã à tarde, só que amanhã o esporte não terá, que a rádio vai entrar como é que fala? Em rede, né, com Alagoinhas, com também Barreiras, Irecê, enfim, toda a rede vai entrar em cadeia amanhã, tá bom? Então a todos um abraço, com fé em Deus. Na próxima.
0: Cotas abertas. Temos cotas abertas aí pros anunciantes pra transmissão
2: do próximo domingo,
0: da grande decisão, lá de Feira de Santana.
2: Verdade, com fé em Deus, voltaremos com esporte logo mais na quarta-feira às 18 horas. A todos um abraço.
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0: Está no ar a Voz do Brasil. As notícias do governo federal que movimentaram o país no dia de hoje.
1: Olá, boa noite.
2: Boa noite para você que nos acompanha em todo o país.
1: Segunda-feira, 27 de julho de 2026.
2: Vamos aos destaques do dia.
1: Estatuto da Igualdade Racial completa 16 anos.
2: Um marco legal no fornecimento de direitos e geração de oportunidades.
1: E quem conversa com a gente sobre os avanços da lei é Bárbara Oliveira, secretária executiva do Ministério da Igualdade Racial.
3: O Estatuto, ele fez um processo de trazer como responsabilidade para o Estado brasileiro a obrigação de enfrentar o racismo nas suas políticas, nas suas ações.
2: Proteção no ar.
1: Na hora de escolher o que as crianças assistem e jogam, a classificação indicativa é a maior aliada de pais e responsáveis.
4: A classificação indicativa leva em conta se a produção exibe cenas de violência, se há conteúdo sexual ou de nudez, ou se faz uso ou referência a drogas lícitas e ilícitas.
2: Cultura.
1: Teatro Amazonas em Manaus e o Teatro da Paz em Belém são reconhecidos como patrimônio cultural do mundo. Luana Karen.
5: Os teatros passam a figurar juntos na lista do Patrimônio Mundial Cultural da Unesco, com o nome Teatros da Amazônia.
2: Hoje, na apresentação da Voz do Brasil, Mariana Jungmann e Luciano Seixas.
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2: Brasil e Coreia do Sul assinaram 5 memorandos de cooperação nas áreas de educação, energia, tecnologia industrial, atividades espaciais e esportes.
1: Os documentos foram assinados durante a visita do presidente sul-coreano Lee Jae-myung ao Brasil.
2: Os dois países vão fortalecer a cooperação em atividades espaciais pacíficas, biocombustíveis e energia limpa, intercâmbio entre universidades e atletas e incentivo à pesquisa e inovação.
1: Brasil e Coreia do Sul também retomaram as negociações para um acordo comercial entre o país asiático e o Mercosul.
2: Em 2025, o intercâmbio comercial entre os dois países chegou a 11 bilhões de dólares. O Brasil também abriga a maior comunidade coreana na América Latina.
1: A campanha Julho Verde chama a atenção para a importância do diagnóstico precoce do câncer de cabeça e pescoço.
2: Feridas na boca que não cicatrizam, rouquidão persistente e caroços no pescoço são alguns dos sinais que não devem ser ignorados.
1: Saiba como prevenir a doença na reportagem.
6: Uma ferida na boca que não cicatriza, rouquidão prolongada ou um caroço no pescoço. Sintomas que muitas vezes são ignorados, mas que podem ser sinais de alerta para o câncer de cabeça e pescoço. Foi o que aconteceu com a aposentada Karina Oliveira Souto, de Brasília. Hoje, em tratamento, ela transforma a própria experiência em um alerta para que outras pessoas não adiem a procura por atendimento.
7: O câncer não espera. Hoje, quanto mais você descobrir esse diagnóstico mais rápido, melhor sua chance de cura.
6: Segundo o INCA, o Instituto Nacional de Câncer, o Brasil deve registrar mais de 780 mil novos casos de câncer por ano até 2028. Desse total, cerca de 40 mil serão de câncer de cabeça e pescoço. O problema é que a maioria ainda é diagnosticada tardiamente. E é justamente para mudar essa realidade que a campanha Julho Verde reforça um alerta. Identificar os sintomas cedo pode aumentar as chances de cura. O câncer de cabeça e pescoço reúne tumores que atingem regiões como boca, garganta, laringe, nariz, tireoide e pele da face e do pescoço. Entre os principais fatores de risco estão o tabagismo, o consumo de bebidas alcoólicas e a infecção persistente pelo HPV. Quando descoberto precocemente, as chances de sucesso do tratamento aumentam e o risco de sequelas diminui, explica Isabela Costa Santos, chefe e substituta do setor de cirurgia de cabeça e pescoço do INCA.
8: É importante a gente entender que quanto mais cedo essa doença é diagnosticada, melhores são os resultados. Em qualquer lugar do mundo, se você pode tratar um tumor no estágio inicial, nós estamos falando de índices de cura muito melhores, né? E altos.
6: A prevenção passa por hábitos saudáveis, alimentação equilibrada, higiene bucal, prática de atividade física, proteção contra o sol e vacinação contra o HPV, oferecida pelo SUS para crianças e adolescentes na faixa indicada pelo Programa Nacional de Imunizações. E a vacinação é um grande aliado no combate à doença, destaca o secretário de Atenção Especializada à Saúde do Ministério da Saúde, Mozart Júlio Tabosa Salles.
9: Então a vacinação contra HPV é fundamental para a prevenção do câncer de cabeça e pescoço, fundamental das doenças laringeais. Precisamos trabalhar isso e fazer de maneira muito efetiva. E isso é fundamental. O Brasil já tem hoje 82%, 83% de cobertura entre as meninas, cerca de 60%, um pouco mais, um pouco menos entre os meninos. Precisamos subir mais o patamar de cobertura entre os homens para que a gente possa chegar naquilo que é ideal.
6: Ao perceber sintomas persistentes, como feridas na boca que não cicatrizam, rouquidão prolongada, dificuldade para engolir ou caroços no pescoço, a orientação é procurar a unidade básica de saúde mais próxima. Se houver necessidade, o paciente é encaminhado para exames e atendimento especializado. Reportagem Pablo Mundim.
2: E o Ministério da Saúde publicou portaria que define os 18 medicamentos oncológicos considerados de altíssimo custo para oferta no Sistema Único de Saúde.
1: A relação abrange fármacos para tratamento de diversos tipos de câncer, como o de mama, pulmão, gástrico, ovário, medula óssea e a leucemia.
2: A medida determina a forma como o medicamento será apresentado e os critérios analisados para definição de altíssimo custo.
1: A estratégia prioriza a economia em escala e a garantia de acesso aos medicamentos já incorporados pela Comissão Nacional de Incorporação de Tecnologias no Sistema Único de Saúde.
2: Julho é um mês com datas importantes para a luta racial no Brasil.
1: No último sábado, dia 25, foi comemorado o Dia Internacional da Mulher Negra, Latino-Americana e Caribenha.
2: E no dia 20, o Estatuto da Igualdade Racial completou 16 anos.
1: O Estatuto estabeleceu em lei uma série de diretrizes para a condução das políticas públicas de combate ao racismo e de redução das desigualdades raciais no país.
2: E hoje nós conversamos mais cedo com a secretária executiva do Ministério da Igualdade Racial, Bárbara Oliveira Souza, sobre esse marco. Vamos acompanhar.
1: Olá, secretária, bem-vinda à Voz do Brasil. Olha, a gente queria começar então falando do Estatuto da Igualdade Racial, que está completando 16 anos, e queria que a senhora trouxesse para a gente então quais são os principais avanços desde a criação da lei, o que, que ela trouxe aí de inovação.
3: Não, perfeito. Bom, o Estatuto da Igualdade Racial é uma grande conquista nossa, né? Que está completando agora, em julho, 16 anos de vigência. Então, com muita alegria, Mariana Jungmann e Luciano Seixas, nós do Ministério da Igualdade Racial agradecemos muito por esse convite para dialogar sobre esse marco fundamental para a política de igualdade racial do Brasil. E o Estatuto, ele fez um processo de trazer como responsabilidade para o Estado brasileiro a obrigação de enfrentar o racismo nas suas políticas, nas suas ações. E conseguiu construir base sólida para que a gente tivesse um processo de amadurecimento das ações afirmativas nas universidades e na educação superior, como hoje temos, e temos diversos avanços, né, a partir dessa lei, como temos também as ações afirmativas nos concursos públicos, que também tem gerado muito resultado, além de políticas públicas transversais na saúde, na educação, na cultura, no trabalho e na moradia, para, de fato, superar o racismo estrutural e promover a igualdade racial no Brasil, que é algo tão central. A gente tem alguns resultados, eu estava falando da lei de cotas, como, por exemplo, uma ampla presença hoje de estudantes negros e negras nas universidades. São mais de 4 milhões de estudantes que ocupam universidades públicas e privadas no Brasil. Isso é um avanço, a gente pensa os dados estatísticos em relação aos anos 2000, né? Quando apenas 2% da população negra estava na universidade.
2: Bom, secretária, a senhora citou aí as questões de cotas, vale para a educação, vale também para o trabalho. Na verdade, o Estatuto da Igualdade Racial reúne direitos em diversas áreas, né? Educação, trabalho, também saúde, na cultura. Na prática, como é que ele impacta a vida da população brasileira?
3: Não, perfeito. O Estatuto, ele orienta as políticas de igualdade racial e traz alguns aspectos que são centrais para a forma como a gente se organiza no governo federal e também em articulação com governos estaduais e municipais para implementar essa política. E traz alguns princípios, como, por exemplo, da transversalidade. Então, ele prevê essa articulação com os vários ministérios que executam ações voltadas para a igualdade racial e para a superação do racismo.
1: A gente está falando aí de 16 anos da construção dessa política. A senhora mencionou políticas afirmativas também, mas apesar disso a gente ainda continua precisando trabalhar em torno da redução das desigualdades raciais, né, que são uma realidade no país. Quais são os maiores desafios que a senhora considera para que os direitos previstos no Estatuto realmente se tornem uma realidade e se tornem presentes mesmo?
3: Essa pergunta, Mariana, agradeço muito. Eu acho que ela é chave para a gente avaliar o porquê que a política de igualdade racial ainda é muito importante no Brasil hoje. A gente tem avanços fundamentais em marcos legais, temos uma política nacional estruturada, temos o Sistema Nacional de Promoção da Igualdade Racial, que leva essa política para governos estaduais e municipais, mas uma conquista, inclusive, do Estatuto da Igualdade Racial, é ele quem cria o SUS, né, o nosso SUS da Igualdade Racial, que é o SINAPI, e que hoje está presente nos 27 estados da federação e em quase 500 municípios. Vou começar por esse ponto, porque é um ponto que demonstra avanço, mas demonstra também desafio, né? Que é o foco da sua pergunta. E por que que é importante a gente avançar nisso? É fundamental que a gente busque incrementar e capilarizar cada vez mais essa política e avançar em mais estados e municípios. Está em curso foi julgada, né? E está em curso a elaboração da resposta a ela, a DPF Vidas Negras, a DPF 973, que obriga o governo federal a atualizar o segundo Plano Nacional de Promoção da Igualdade Racial. A gente vem trabalhando nisso ativamente e, obviamente, a gente vem também destacando a importância de que estados e municípios também sejam envolvidos nessa obrigação de fazer dessa ação pela importância da gente federalizar essa política. Então, é um desafio que a gente ainda tem, temos um avanço importante, estamos nos 27 estados, mas precisamos, de fato, avançar e capilarizar essa política no Brasil. Outro ponto é que os dados socioeconômicos, de segurança pública, são muitas as dimensões que ainda demonstram que, mesmo tendo avançado muitíssimo, e de fato há na história, né, ao longo da história, um incremento importante na política de igualdade racial no Brasil, é possível a gente avaliar que ainda há muito o que fazer. E os dados que foram publicados recentemente do Fórum Brasileiro de Segurança Pública e do Atlas da Violência, por exemplo, pegando apenas um aspecto, demonstram a relevância da gente avançar na política de igualdade racial para enfrentar esse racismo que toca a vida das pessoas, que toca o cotidiano das pessoas. 83% das vítimas de morte decorrentes de intervenções policiais no Brasil são pessoas negras. E o jovem negro tem 3 vezes mais chance de ser vítima de homicídio no Brasil do que o jovem não negro. Então, essa inequidade tão presente nas famílias, nas mães, né, ela precisa ser enfrentada. E esse enfrentamento, ele também tem algo estruturante para guiar a nossa política de igualdade racial. O Estatuto da Igualdade Racial, ele fortalece isso e, obviamente, os dados socioeconômicos, sociais do Brasil, eles são um chamariz para a importância da gente priorizar de forma central

0: são um chamariz para a importância da gente priorizar de forma central a relevância da política de igualdade racial e do enfrentamento ao racismo no nosso, na nossa atuação no Estado brasileiro.
1: Muito bem, nós conversamos com a secretária executiva do Ministério da Igualdade Racial, Bárbara Oliveira Souza. Muito obrigado, secretária, por sua presença aqui na Voz do Brasil.
0: Eu que agradeço, Luciano Seixas, agradeço muito, Mariana Jungmann, por esse espaço dedicado aqui ao Ministério da Igualdade Racial.
2: E é importante a gente destacar os principais canais de denúncia para crimes raciais no país.
1: Caso você viva ou presencie um ato de racismo ou injúria racial, é possível fazer a denúncia por meio do Disque 100, canal de direitos humanos do governo federal.
2: Ou pela plataforma Fala BR, que reúne as ouvidorias também do governo federal.
1: E é sempre bom lembrar que racismo é crime, portanto, pode ser denunciado em delegacias de polícia e para o Ministério Público.
2: E também responsáveis. Vocês já repararam naquele selinho colorido que aparece antes dos desenhos, filmes e jogos de celular? Aquilo ali é a classificação indicativa, uma ajuda de ouro para você saber o que é seguro para a idade do seu filho.
1: Na hora de saber se um filme, desenho ou jogo eletrônico é recomendado para crianças e adolescentes, a classificação indicativa funciona como um instrumento para proteger os jovens de conteúdos impróprios em cada fase do desenvolvimento.
3: A dona de casa, Natália da Silva, tem 4 filhos. Durante o dia, eles estudam, brincam, praticam esportes e fazem atividades ao ar livre. E em alguns momentos, também assistem televisão. Natália conta que o acesso às telas é monitorado por ela, que observa cada conteúdo escolhido.
4: Filmes eu vejo antes, desenho eu costumo sentar para assistir com elas mesmo. Muitas vezes eles mesmos vêm e conversam com a gente sobre o que tem no desenho, sobre curiosidades que eles viram. Mas assim, sempre observando a classificação indicativa de filmes e desenhos.
3: Para orientar a Natália e outros pais na hora de escolher o que é apropriado para os filhos assistirem, existe a classificação indicativa. A informação estabelece a idade recomendada para programas, filmes e até mesmo eventos culturais exibidos em público. Como explica o coordenador de políticas de classificação indicativa audiovisual, Eduardo Nepomuceno.
5: A classificação indicativa é uma informação para as famílias a respeito dos conteúdos presentes nas obras audiovisuais, nos espetáculos públicos, né? Nos streamings, nas TVs a cabo, TV por assinatura, no cinema e nos aplicativos e jogos.
3: A classificação indicativa leva em conta se a produção exibe cenas de violência, se há conteúdo sexual ou de nudez, ou se faz uso ou referência a drogas lícitas e ilícitas. Também observa se há linguagem ofensiva ou situações que possam causar medo ou forte impacto emocional. A partir da identificação desses elementos, é definida a faixa etária adequada para cada fase do desenvolvimento, como destaca o coordenador de políticas de classificação indicativa audiovisual, Eduardo Nepomuceno.
5: Cada um desses grandes eixos tem critérios específicos para cada faixa etária. Em razão desses conteúdos identificados, é que a gente consegue chegar numa faixa etária indicada para cada momento do desenvolvimento das crianças e dos adolescentes.
3: A classificação indicativa de obras audiovisuais funciona como um instrumento de proteção aos direitos de crianças e adolescentes. A neuropsicóloga Renata Nunes destaca como a indicação da idade tem a ver com a compreensão da criança em certas fases da infância.
6: Elas são orientadas por essas fases do desenvolvimento, para que ela não tem acesso a conteúdos que ela ainda não está pronta emocionalmente. Mas isso tudo não precisa ser inflexível. Os pais precisam entender quem são seus filhos.
3: Para avaliar qual a classificação indicativa de uma obra do circuito comercial, é atribuída uma faixa etária. Além disso, há uma mensagem que diz os principais temas presentes na obra. Para vídeos disponíveis em plataformas de streaming, a própria plataforma realiza a autoclassificação seguindo os parâmetros estabelecidos. Reportagem, Márcia Fernandes.
2: Hoje, o Brasil conquistou um novo reconhecimento internacional para a cultura.
1: O Teatro Amazonas, em Manaus, e o Teatro da Paz, em Belém, passaram a integrar a lista do Patrimônio Mundial da Unesco.
2: Com isso, o país chega a 26 bens reconhecidos pela organização.
1: Os dois monumentos já eram tombados pelo Instituto do Patrimônio Histórico e Artístico Nacional, o IFAM, desde os anos 1960.
2: Conheça um pouco da história desses dois monumentos na reportagem de Luana Karen.
7: Foi durante...

0: Durante o ciclo da borracha, período em que a extração do látex deu impulso para um grande crescimento econômico da região norte, que surgiram os teatros Amazonas, em Manaus, e da Paz, em Belém. Era fim do século XIX e a riqueza produzida pelo chamado ouro branco despertou nas elites da época o desejo de reproduzir no coração da maior floresta tropical do mundo o requinte das grandes capitais europeias. Primeiro veio o Teatro da Paz, em 1878. Inspirado na arquitetura neoclássica italiana, tornou-se símbolo da prosperidade da capital paraense, então principal porta de saída da borracha para o mundo. Quase duas décadas depois, em 1896, foi a vez do Teatro Amazonas abrir as portas em Manaus. De estilo renascentista, o edifício preserva até hoje parte da arquitetura e decoração originais. Embora inspirados na estética europeia, os dois monumentos incorporaram referências amazônicas, pinturas, madeiras nobres e elementos decorativos da região ajudam a contar a história do encontro entre a cultura local e as influências trazidas do outro lado do Atlântico. O compositor brasileiro Carlos Gomes chegou a se apresentar no Teatro da Paz, mas não conseguiu ver o Amazonas inaugurado. Morreu 3 meses antes, sendo homenageado na pintura que representa a ópera, no teto do Teatro Manauara. Aliás, marcados pelos concertos clássicos, apresentações de balé e óperas, os espaços também se abriram à cultura popular. Nomes como Milton Nascimento e Roger Waters passaram pelo Amazonas, que recebeu até uma visita inusitada em 1997 das Spice Girls, no auge da carreira. Agora, mais de um século depois de terem sido erguidos como símbolos da riqueza da borracha, os teatros da Amazônia ganharam um novo significado, o de patrimônio de toda a humanidade. O presidente do IFAM, o Instituto do Patrimônio Histórico e Artístico Nacional, Davidson Guzmão, destacou que a medida também é um reconhecimento da cultura produzida pela região amazônica.
1: A Amazônia, para além do paradigma do meio ambiente e do patrimônio natural, é também reconhecida pela sua produção cultural, pela sua produção artística e pelos circuitos culturais que os teatros engendram.
0: Os teatros Amazonas e da Paz foram tombados pelo IFAM na década de 1960. Agora passam a figurar juntos na lista do Patrimônio Mundial Cultural da Unesco, a Organização das Nações Unidas para a Educação, a Ciência e a Cultura, com o nome Teatros da Amazônia. Com isso, o Brasil passa a contar com 26 sítios inscritos na lista. Reportagem Luana Karen.
2: A Defesa Civil Nacional segue prestando apoio humanitário aos municípios do interior de São Paulo. A região foi atingida por fortes chuvas na última sexta-feira, dia 24.
3: No sábado, foi reconhecida a situação de emergência dos municípios de Taquaritinga, Ribeirão Preto e Dumont.
2: Com a medida, as prefeituras podem solicitar recursos federais para ações de socorro, assistência humanitária à população afetada e recuperação das áreas atingidas.
3: Foram realizadas também visitas aos municípios de Guariba e Dumont para levantamento dos danos.
2: O diretor do Departamento de Assistência Humanitária do Ministério da Integração e do Desenvolvimento Regional, Wesley de Almeida Felinto, deu detalhes da ação.
4: Conseguimos depois ao município de Guariba, o mais afetado da região, e sentamos com a Defesa Civil do município para iniciarmos o processo de reconhecimento federal e as orientações junto ao setor de engenharia e inspeções em campo para orientação quanto às ações de assistência humanitária, restabelecimento dos serviços essenciais e recuperação. Neste momento, a gente se encontra no município de Dumont, finalizando também o reconhecimento federal para posterior envio à Defesa Civil Estadual de São Paulo, e a equipe de engenharia está em campo, visitando ainda algumas áreas afetadas no município de Dumont.
3: E um alerta pelo celular informa se onde você vive corre algum risco de evento climático intenso, sejam chuvas ou incêndios.
2: Com esse aviso, é possível se prevenir contra desastres.
5: A Defesa Civil Nacional oferece um serviço gratuito para envio de alertas sobre situações de emergência diretamente ao celular. As mensagens podem avisar sobre chuvas intensas, alagamentos, deslizamentos de terra, incêndios florestais, tornados e outros riscos. O cadastro pode ser feito por SMS, WhatsApp ou Telegram. Para receber por mensagem, basta enviar o CEP da localidade de interesse para o número 40199. No WhatsApp, é necessário iniciar uma conversa com o número 61-2034-4611 e seguir as orientações do assistente virtual. No Telegram, basta procurar por Defesa Civil Alertas, enviar a mensagem Olá e concluir o cadastro. Também é possível receber avisos automaticamente pela TV por assinatura, pelos alertas públicos do Google e pela tecnologia Cell Broadcast, disponível em aparelhos compatíveis conectados às redes 4G e 5G. Nesses casos, não é necessário fazer cadastro. Natália Koslick, para a Voz do Brasil.
3: E essas foram as notícias do governo federal.
2: Fique agora com as notícias do Poder Judiciário e do Congresso Nacional. Boa noite.
3: Boa noite. Bom fim. Boa noite até amanhã.
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8: Ministro aposentado Otávio Galotti é velado no Supremo Tribunal Federal com a presença de ministros, autoridades e familiares. TSE realiza a Semana Nacional do Sistema Eletrônico de Votação entre 3 e 9 de agosto. STJ decide que prazo de 90 dias para indenização em proteção veicular é válido. Boa noite, eu sou Marcela Luiza. O Supremo Tribunal Federal decretou luto oficial de 3 dias pelo falecimento do ministro aposentado Otávio Galotti, que morreu ontem, aos 95 anos. Nesta segunda-feira, houve o velório no Salão Branco do Tribunal, com a presença de ministros, autoridades e familiares. O presidente do STF, ministro Edson Fachin, destacou o papel de Galotti na magistratura brasileira.
9: Recordar o ministro Galotti. Não evocamos apenas o integrante da história deste tribunal. Evocamos uma determinada compreensão da magistratura, aquela que reconhece que a autoridade moral precede a autoridade jurídica, que a legitimidade das decisões repousa antes de tudo na integridade daqueles que a proferem. A morte interrompe uma biografia, mas não alcança um legado. As decisões permanecem nos livros, os ensinamentos permanecem na memória de todos nós. O exemplo permanece nas instituições.
8: Nascido no Rio de Janeiro em 1930, Otávio Galotti formou-se em Direito em 1953. Foi integrante do STF entre 1984 e 2000, sendo presidente da Corte de 93 a 95. Também presidiu o Tribunal Superior Eleitoral entre 1994 e 1996 e teve papel relevante na consolidação da jurisprudência constitucional durante os primeiros anos de vigência da Constituição de 88. O sepultamento está marcado para amanhã, no Rio de Janeiro. Tribunal Superior Eleitoral realiza a primeira edição da Semana Nacional do Sistema Eletrônico de Votação de 3 a 9 de agosto. RIMAC Souto.
10: O objetivo é aproximar a justiça eleitoral da sociedade e ampliar o conhecimento sobre o funcionamento, a segurança, a transparência e a auditabilidade da urna eletrônica. O lançamento da Semana Nacional do Sistema Eletrônico de Votação será feito pelo presidente do TSE, ministro Cássio Nunes Marques, durante a sessão plenária de abertura do segundo semestre forense de 2026, na próxima segunda-feira, dia 3 de agosto. A iniciativa envolve todos os tribunais regionais eleitorais do país, com ações como visitas a escolas, demonstrações da urna eletrônica, palestras, exposições e distribuições de materiais informativos oficiais sobre o processo eleitoral. A programação termina no domingo, dia 9 de agosto, com a Corrida pela Democracia, no Autódromo Nelson Piquet, em Brasília.
8: Para a terceira turma do STJ, é válida a cláusula de contratos de proteção patrimonial mutualista, que estabelece prazo de até 90 dias úteis para o pagamento de indenização após um prejuízo. Tiago Gomide.
11: Os ministros analisaram o caso de um associado de uma cooperativa de transportes de Goiás que teve veículo roubado e questionou a demora no pagamento da indenização. O colegiado entendeu que os contratos de proteção patrimonial mutualista têm características diferentes dos seguros tradicionais e, por isso, não se aplicam automaticamente às regras da SUSEP que estabelecem um prazo de até 30 dias para seguradoras. Segundo o relator do caso, o ministro Ricardo Villas Boas Cueva, a Lei Complementar 213 de 2025 passou a prever a fiscalização dessas operações pela SUSEP, mas ainda não há uma regulamentação específica para esse tipo de contrato.
8: Estão abertas as inscrições para o mutirão da 16ª Semana Nacional da Execução Trabalhista, Rocine Gomes.
12: Essa é uma forma mais radical de fazer com que a decisão judicial seja cumprida e que tudo o que é devido seja pago. Com o slogan Seu Direito por Inteiro, a iniciativa, marcada para o período de 14 a 18 de setembro em todo o Brasil, é um esforço concentrado para localizar bens de devedores, incentivar acordos e dar mais celeridade ao pagamento dos créditos trabalhistas. Para outras informações sobre a 16ª Semana Nacional da Execução Trabalhista, acesse csjt.jus.br.
8: 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Uma boa noite e até amanhã.
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13: Eu sou Paula Groba.
14: E eu sou Ricardo Nakaoka.
13: E estes são os destaques de hoje do Jornal do Senado, que começa agora.
14: Comissão de Relações Exteriores vai acompanhar medidas do governo contra a tarifaço dos Estados Unidos.
13: Nova lei permite venda de spray de pimenta para mulheres.
14: Senado aprova projetos para fortalecer a recuperação ambiental e a economia circular.
13: Boa noite.
14: Boa noite.
13: As novas tarifas impostas pelos Estados Unidos a produtos brasileiros acendeu um alerta no Senado.
14: A Comissão de Relações Exteriores quer avaliar a resposta do governo e possíveis medidas do Congresso. O tema será debatido pelo colegiado, que solicitou informações sobre as ações do Brasil diante desse novo cenário. Repórter Márcio Maturana.
15: O presidente da Comissão de Relações Exteriores, senador Nelsinho Tradi, do PSD de Mato Grosso do Sul, enviou um pedido de informações ao Ministério do Desenvolvimento, Indústria, Comércio e Serviços sobre a estratégia do Brasil em relação às novas tarifas de 25% impostas pelo presidente dos Estados Unidos, Donald Trump, sobre produtos brasileiros. Uma das perguntas é sobre a possível aplicação da Lei da Reciprocidade Econômica, aprovada pelo Congresso em 2025.
16: O Congresso aprovou essa legislação e agora cabe ao Senado acompanhar a sua implementação. Precisamos entender se os instrumentos criados são suficientes para enfrentar uma situação como essa e, se necessário, discutir aperfeiçoamentos. Sempre com base em critérios técnicos e na proteção da economia brasileira.
15: As novas tarifas de Trump alcançam 3 mil itens, o que significa 18% das exportações brasileiras para os Estados Unidos, segundo cálculos do Ministério do Desenvolvimento. Isso corresponde a 37,6 bilhões de reais, com base nas exportações de 2024, antes dos primeiros tarifaços. No mesmo dia em que começou o novo tarifaço, 22 de julho, o presidente Lula assinou uma medida provisória criando o Plano Brasil Soberano 3, que abre 18 bilhões e meio de reais em linhas de crédito com juros subsidiados para exportadores. Também nessa data, Lula sancionou uma lei derivada de outra medida provisória que criou linhas de financiamento no Plano Brasil Soberano, com expansão apresentada pelo Congresso Nacional para ser

0: Brasil soberano, com a expansão apresentada pelo Congresso Nacional para setores estratégicos. O objetivo do pedido de informações, segundo Nelsinho Tradi, é oferecer aos senadores informações técnicas para eventuais iniciativas legislativas.
1: A Comissão de Relações Exteriores não substitui o Executivo na condução da política comercial, mas pode contribuir para a construção de soluções e acompanhar a atuação do governo. Foi isso que fizemos, desde o início.
0: No dia 4 de agosto, o grupo de trabalho criado pela Comissão de Relações Exteriores vai discutir novos mercados para as exportações brasileiras com o representante do governo e do setor privado, priorizando questões sobre proteínas de origem animal.
2: A proposta, que cria medidas de apoio às empresas brasileiras afetadas pelo tarifaço dos Estados Unidos, é uma das 32 medidas provisórias que aguardam votação no Congresso. Na próxima semana, o Congresso Nacional retoma os trabalhos e entre as propostas pendentes estão também a que prevê subsídios para combustíveis e a chamada taxa das blusinhas, que alterou as regras de tributação das compras internacionais de pequeno valor. As medidas provisórias têm efeito imediato, mas precisam ser aprovadas pelo Congresso para virar em lei. Se não forem votadas em até 120 dias, perdem a validade.
3: Também aguarda análise o novo Desenrola Brasil, voltado à renegociação de dívidas de pessoas físicas, microempresas e estudantes. O programa permite que devedores com renda mensal de até R$ 8.105 refinanciem dívidas de até R$ 15.000 por banco, com juros de até 1,99% ao mês. Para o senador Paulo Paim, do PT do Rio Grande do Sul, a iniciativa contribui para a recuperação da economia e o alívio do orçamento das famílias. A medida provisória ainda depende da instalação da comissão mista para começar a ser analisada e depois seguir para a Câmara e o Senado.
4: Trata-se de uma medida concreta que oferece condições reais para que as pessoas saiam do sufoco financeiro. É uma forma de devolver dignidade a quem mais precisa, aliviando o orçamento das famílias e permitindo que voltem a planejar suas vidas com mais segurança.
2: Mulheres vítimas de violência passam a ter uma nova forma de autodefesa prevista em lei. Foi sancionada a norma que autoriza a venda de spray de pimenta para uso civil feminino, com regras para a compra e a utilização da substância.
3: A lei foi sancionada em meio ao aumento de casos de violência contra a mulher no país. Repórter Patrícia Oliveira.
5: A nova lei sancionada pelo presidente Lula permite a comercialização, aquisição e posse do spray de pimenta para a defesa pessoal das mulheres com mais de 18 anos. Esse spray provoca ardência intensa nos olhos, na pele e nas mucosas e assim pode conter temporariamente o agressor. O uso dessa substância até então era restrito às forças de segurança pública e às forças armadas. O estabelecimento que comercializar o spray deverá manter o registro da venda e a identificação da compradora pelo prazo

0: do conteúdo.
1: E a Comissão de Direitos Humanos aprovou uma recomendação ao Ministério da Saúde para agilizar o atendimento de crianças com fissura lábio-palatina pelo SUS. A proposta prevê que o tratamento especializado comece em até 30 dias após o diagnóstico.
2: A indicação recomenda o prazo máximo de um mês entre o diagnóstico e o início do tratamento. A fissura lábio-palatina atinge um em cada 650 recém-nascidos no Brasil e pode comprometer a alimentação, a fala e a audição. A senadora Damaris Alves, do Republicanos do Distrito Federal, destacou que o atendimento precoce reduz complicações. O tratamento inclui cirurgias e acompanhamento multiprofissional. A recomendação segue agora para análise do Ministério da Saúde.
1: Reciclagem de baterias de carros elétricos e restauração de seringais na Amazônia. Esses foram alguns dos temas de projetos aprovados na Comissão de Meio Ambiente nesse primeiro semestre.
2: Um projeto que aumenta a pena para maus-tratos a animais também foi aprovado pelo colegiado. Repórter César Mendes.
3: Recuperação florestal, economia circular e agricultura regenerativa foram temas de projetos aprovados na Comissão de Meio Ambiente. Relator da proposta que cria a Política Nacional de Revitalização dos Seringais Amazônicos, agora em análise na Comissão de Agricultura, o senador Beto Faro, do PT do Pará, disse que o declínio da atividade seringueira trouxe degradação ambiental.
4: O projeto oferece uma resposta a esses desafios ao incentivar a recuperação e revitalização dos seringais nativos.
3: Já o projeto que estabelece regras para reciclagem e rastreabilidade de baterias de veículos elétricos e híbridos é do senador Jacques Wagner, do PT da Bahia, mas o texto aprovado foi o do substitutivo do senador Confúcio Moura, do MDB de Rondônia.
5: A Política Nacional de Circularidade de Baterias é fundamental para acompanhar a evolução da mobilidade elétrica.
3: Também foram aprovadas pelo colegiado as Políticas Nacionais de Fomento à Agricultura Regenerativa, do senador Sérgio Petecão, do PSD do Acre, e de Desenvolvimento Sustentável da Pesca, do senador Alessandro Vieira, do MDB de Sergipe, além do aumento da pena para maus-tratos a animais, proposta pelo senador Confúcio Moura.
1: E o Brasil passou a proibir a produção e a comercialização de alimentos obtidos por meio da alimentação forçada de animais. A lei, sancionada pelo presidente Lula, entra em vigor em 180 dias e atinge principalmente o foie gras, produzido a partir do fígado de patos e gansos submetidos à ingestão forçada de alimentos.
2: A norma teve origem em um projeto do senador Eduardo Girão, do Novo do Ceará. Quem descumprir a lei estará sujeito às penalidades previstas na Lei de Crimes Ambientais, como detenção, multa e sanções administrativas. Com edição de Paula Groba e trabalhos técnicos de Eliseu Caires, o Jornal do Senado fica por aqui. Acompanhe agora as notícias da Câmara dos Deputados. Boa noite.
1: Boa noite e até amanhã.
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7: Câmara pode tornar imprescritível crime sexual contra menores de 12 anos.
8: Proposta amplia a bolsa permanência do ProUni para alunos de meio período.
7: Deputados obrigam elaboração do plano de assistência social a cada década.
8: Boa noite. A Câmara aprovou proposta que obriga o governo a elaborar o plano de assistência social a cada 10 anos. A repórter Maria Neves tem mais detalhes sobre o texto que já foi encaminhado ao Senado.
9: A Comissão de Constituição e Justiça da Câmara dos Deputados aprovou o projeto que obriga o Poder Executivo a elaborar periodicamente o Plano Decenal de Assistência Social. Pelo texto da deputada Laura Carneiro, do PSD do Rio de Janeiro, a cada 10 anos o poder público deve prever metas e estratégias para melhorar o atendimento à população mais vulnerável. Laura Carneiro explica que o país conta atualmente com um plano de assistência com vigência entre 2016 e 2026. No entanto, ao contrário do que ocorre na educação, a elaboração do planejamento decenal ainda não é obrigatória por lei. Na opinião da parlamentar, estabelecer metas e diretrizes claras é fundamental para garantir a estabilidade das políticas de assistência social.
10: Em última análise, o mais importante é manter os programas de assistência social. Já é uma prática recomendada pela LOAS e agora a gente vai torná-la obrigatória. Esse plano decenal vai fortalecer as políticas

0: públicas e evitar que a gente tenha qualquer tipo de retrocesso quando se avança numa política que atingiu aquelas determinadas metas.
1: A proposta aprovada determina que as metas do Plano Decenal de Assistência Social sejam elaboradas com base nos dados oficiais do Sistema Único de Assistência Social. Ainda de acordo com o texto, o Conselho Nacional de Assistência Social será responsável por aprovar e acompanhar os resultados do planejamento em conjunto com o governo federal. Da Rádio Câmara de Brasília, Maria Neves.
2: Comissões. Presidente da Comissão de Previdência, Assistência Social, Infância, Adolescência e Família, Bruno Ganem, do Podemos de São Paulo, faz um balanço positivo dos trabalhos do colegiado. Para ele, a estratégia de priorizar projetos de consenso permitiu destravar votações e acelerar a análise de propostas.
3: Em comum acordo entre todos os membros, a gente buscou priorizar as pautas consensuais e tem sido uma experiência muito bem sucedida. Quero, inclusive, parabenizar todos os membros pela forma com que permitiram que a gente buscasse esses projetos de consenso. E o que a gente descobriu é que são centenas de projetos que todo mundo é favorável, mas por uma ou outra razão acaba ficando parado, porque a gente perde muito tempo olhando aquilo que não é consenso.
4: Bruno Ganem afirma que a comissão está perto de zerar a fila de projetos consensuais, muitos deles voltados à proteção de crianças e adolescentes. O deputado também destaca avanços na pauta previdenciária a partir da construção de convergências entre os parlamentares.
2: Educação.
5: Avança na Câmara projeto que amplia a bolsa permanência do ProUni para estudantes de meio período. O texto foi aprovado na Comissão de Educação, como informa a repórter Júlia Lopes.
6: Estudantes matriculados em cursos de meio período poderão passar a ter acesso à bolsa permanência do programa Universidade para Todos, o ProUni. O projeto do deputado Túlio Gadelha, do PSD de Pernambuco, foi aprovado na Comissão de Educação da Câmara dos Deputados. Atualmente, a legislação prevê o benefício apenas para estudantes de cursos presenciais em período integral, com carga horária mínima de 6 horas diárias. Na prática, a proposta retira o critério de carga horária mínima do curso de graduação para a concessão da bolsa. O programa Bolsa Permanência é um auxílio financeiro mensal destinado a estudantes de graduação em situação de vulnerabilidade socioeconômica. O objetivo é evitar a evasão universitária, ajudando no pagamento de despesas como moradia, alimentação e transporte. O valor atual da bolsa é de R$ 700 e atende bolsistas do ProUni com renda familiar por pessoa de até um salário mínimo e meio. O relator da proposta, deputado Pedro Kizai, do PT de Santa Catarina, também incluiu no texto aprovado que o Ministério da Educação poderá exigir frequência e aprovação dos estudantes para a garantia do benefício.
7: Nós deixamos aberto e claro na lei que o Ministério da Educação vai exigir frequência, aprovação. Por quê? Porque se ele está recebendo dinheiro público do ProUni e mais uma bolsa permanência, ele agora precisa o quê? Dar conta do recado, como a gente diz. Dar conta, estudar, frequentar, aprovar e se profissionalizar.
6: A proposta que amplia o acesso à bolsa permanência para estudantes de graduação em cursos de meio período segue agora para análise na Comissão de Finanças e Tributação da Câmara dos Deputados. Da Rádio Câmara de Brasília, Júlia Lopes.
4: Rafael Brito, do MDB de Alagoas, defende a ampliação do programa Pé de Meia para todos os estudantes do ensino médio da rede pública, sem restrições de renda. O deputado argumenta que a permanência na escola é um desafio que vai além da condição socioeconômica das famílias.
5: Rafael Brito afirma que a experiência do programa Cartão Escola 10 em Alagoas inspirou o Pé de Meia e contribuiu para reduzir a reprovação e a evasão escolar. Ele acredita que a universalização do benefício fortalece a educação e incentiva mais jovens a concluírem o ensino médio.
8: E quando a gente criou aqui em Alagoas, a gente criou o programa de forma universal. Todo aluno que está matriculado no ensino médio das escolas públicas de Alagoas recebe o cartão Escola 10, o que fez com que a nossa taxa de reprovação caísse, o que fez com que o percentual de estudantes em atraso caísse e o que fez, principalmente, com que Alagoas pudesse praticamente dobrar o número de concluintes no ensino médio por ano. Antes de existir o programa, em Alagoas se formavam aproximadamente 26 mil estudantes e no ano passado se formaram 47 mil estudantes.
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10: Saúde.
4: A Comissão de Saúde aprovou a exigência de desfibriladores em locais de grande circulação. A repórter Sofia Peçanha traz mais informações sobre a proposta.
9: A Comissão de Saúde aprovou o projeto que torna obrigatória a presença de desfibriladores externos automáticos em locais de grande concentração de pessoas, ambulâncias e veículos de resgate em todo o país. O desfibrilador serve para aplicar choques elétricos controlados que ajudam a restabelecer o ritmo normal do coração em caso de parada cardiorrespiratória. O texto aprovado reúne 11 propostas que tratavam da instalação de desfibriladores em diferentes locais. Por isso, o relator, o deputado Dr. Luiz Ovando, do PP do Mato Grosso do Sul, optou por estabelecer critérios mais objetivos para definir os locais obrigados a disponibilizar os equipamentos. A medida valerá para eventos artísticos, esportivos e comerciais com circulação superior a 1.000 pessoas por dia, além de aeroportos, portos, rodoviárias e estações ferroviárias. O texto também inclui trens, aeronaves e embarcações com capacidade para 500 ou mais passageiros, academias com pelo menos 1.000 alunos matriculados e ainda ambulâncias e veículos de resgate. Durante a votação da comissão, o deputado Luiz Ovando, que é cardiologista, destacou que a presença dos equipamentos pode ser decisiva em casos de parada cardíaca.
11: Sua disponibilização será fundamental para permitir a rápida intervenção em casos da parada cardíaca, o que aumenta as chances de sobrevivência da vítima. A presença do aparelho, combinado com o treinamento do pessoal para seu uso, pode salvar vidas.
9: Pelo projeto, os responsáveis pelos estabelecimentos deverão adquirir os aparelhos, garantir sua manutenção e disponibilizar profissionais capacitados para realizar manobras de reanimação cardiopulmonar e operar o equipamento. Além disso, os desfibriladores deverão permanecer acessíveis durante todo o período de funcionamento dos locais que recebem público. Em caso de descumprimento, o texto prevê advertência na primeira autuação, multa de R$5.000 e possibilidade de interdição do estabelecimento. A multa poderá ser dobrada em caso de reincidência. O projeto que torna obrigatória a disponibilização de desfibriladores cardíacos em locais de grande concentração de pessoas será analisado pela Comissão de Constituição e Justiça. Da Rádio Câmara de Brasília, Sofia Peçanha.
10: Desenvolvimento Regional.
5: Maria do Rosário, do PT, defende a aprovação de projeto de sua autoria que cria regiões de insegurança hídrica no Rio Grande do Sul. Ela argumenta que a metade sul do estado enfrenta secas recorrentes com falta de água potável para a população e para a agricultura familiar.
12: Para resolver essa situação de cada ano novos decretos de emergência, nós queremos que a metade sul do Rio Grande do Sul, onde a seca tem se instalado a cada ano, ela seja declarada como uma área de insegurança hídrica. Essa proposta, ela vem de acordo com os objetivos do Milênio das Nações Unidas, que diz que a segurança hídrica é um dos princípios para garantia da qualidade de vida. E a prevenção exige a gente atuar sobre as mudanças climáticas de forma a termos infraestrutura adequada na capital, Porto Alegre, nas grandes cidades e nas pequenas também.
4: Maria do Rosário elogia o esforço do governo federal no socorro ao Rio Grande do Sul, especialmente após as enchentes que atingiram o estado em janeiro de 2024. Ela também defende investimentos em infraestrutura, defesa civil e recuperação ambiental contra os impactos das mudanças climáticas.
5: Projeto de Zé Silva, do União de Minas Gerais, proíbe a reconstituição de leite em pó importado para a produção de alimentos para o consumo humano. Segundo o deputado, a ideia é proteger mais de 1 milhão de produtores rurais que enfrentam uma queda no preço do leite.
13: O produtor não precisa de favor do Congresso Nacional, não precisa de favor do governo, ele precisa de respeito. E esse respeito é a aprovação do meu projeto, que já temos já um efeito prático no Paraná. Já foi proibido por uma lei estadual e já no primeiro mês reduziu a importação da metade de leite que o Paraná importava. Então está claro que é preciso aprovar esse projeto.
4: Zé Silva argumenta que a proposta pretende reduzir os impactos da importação de leite em pó sobre a cadeia produtiva nacional. O projeto já foi aprovado na Comissão de Agricultura e aguarda análise na Comissão de Constituição.